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0: Bom dia, são agora 8:30.
1: A partir desta sexta-feira, o Cursódromo Internacional das Lages é palco das provas de motocross que decorrem durante todo o fim de semana. Fernão Joanes recebe mais uma etapa do Campeonato Europeu de Motocross nas categorias AMX 65, AMX 85 e AMX Open, com mais de 90 pilotos inscritos. A competição volta a ser a única prova europeia realizada em Portugal dedicada às classes jovens, lembrando que neste ano a organização conta com a estreia da categoria AMX Open em Portugal. A região das Beiras e Serra da Estrela volta a ser palco a partir desta sexta-feira de uma das mais importantes competições do calendário velocipédico, com a realização da 8ª edição do Grande Prémio Internacional até ao próximo domingo. A prova vai atravessar os 16 concelhos da região, num percurso superior a 550 km, ligando a Meda à cidade da Guarda. Quem costuma passar pelo Parque da Saúde da Guarda, mas também por outras zonas arborizadas da cidade, já deu conta que, nesta altura do ano, anda no ar uma nuvem de flocos brancos parecidos com algodão. A pergunta é, será que estas partículas podem provocar alergia, problemas respiratórios? A resposta é não. O médico pneumologista do Hospital da Guarda explica porquê, já a seguir.

0: Ora, esta sexta-feira, dia 22 de maio, pode contar no interior do país com o céu limpo ou pouco nublado e temperaturas com ligeira subida. Máximas na Guarda de 26 graus, de 29 na Covilhã, 30 em Aguiar da Beira e de 31 em Almeida.
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0: Passamos agora para as notícias com a edição de Carlos Gomes.
3: A partir desta sexta-feira, o Crossódromo Internacional das Lages é palco das provas de motocross que decorrem durante todo o fim de semana. Fernão Joanas recebe mais uma etapa do Campeonato Europeu de Motocross nas categorias EMX 65, EMX 85 e EMX Open, com mais de 90 pilotos inscritos, segundo adianta Carlos Cruz, da Associação Cultural e Recreativa de Fernão Joanas.
4: Mais uma vez temos motocross em Fernão Joanas, agora é sábado e domingo. No sábado de manhã iniciam também os treinos livres e cronometrados para essas classes. E durante a tarde temos as primeiras mangas de qualificação das classes 65 e 85. Depois, durante o dia de domingo, um dia mais preenchido, temos já o MX Open na calha, também para o mesmo dia, que iniciamos os treinos também por volta das 9h20, treinos livres e cronometrados, o warm-up das mangas de 65 e 85, e depois, a partir do meio-dia e 40, meio-dia e meio, meio-dia e 40, teremos as provas oficiais de todas as mangas, de 65, 85 e MX Open. Já temos cerca de 80, 90 e a expectativa é chegarmos aos 120.
3: A competição volta a ser a única prova europeia realizada em Portugal dedicada às classes jovens, lembrando que neste ano a organização conta com a estreia das categorias EMX Open em Portugal. O programa arranca este sábado com treinos livres, sessões cronometradas e mangas de qualificação e domingo fica reservado às corridas oficiais e às segundas mangas das diferentes categorias. A prova é organizada pela Associação Cultural e Recreativa de Fernão Joanas, com o apoio do Município da Guarda, do IPDJ e do Turismo do Centro, contando com a colaboração também de cerca de 150 voluntários. A região das Beiras e Serra da Estrela volta a ser palco a partir desta sexta-feira de uma das mais importantes competições do calendário velocipédico, com a realização da 8ª edição do Grande Prémio Internacional até ao próximo domingo. A prova vai atravessar os 16 concelhos da região num percurso superior a 550 km, ligando a Meda à cidade da Guarda. Almeida, Belmonte, Celurico da Beira, Covilhã, Figueira de Castelo Rodrigo, Fornos de Algodres, Fundão, Gouveia, Guarda, Manteigas, Meda, Penamacor, Pinhel, Sabugal, Ceia e Trancoso são as autarquias envolvidas numa prova dividida em três etapas. A primeira tirada, de 192 km, parte da cidade da Meda e atravessa os concelhos de Pinhel, Trancoso, Figueira de Castelo Rodrigo, Almeida e Celurico da Beira, antes da chegada a Fornos de Algodres. A segunda etapa tem início no Sabugal e vai percorrer 174 km até o Fundão, passando por Sortelha, Belmonte, Penamacor, Castelo Novo e Alpedrinha. A derradeira etapa, considerada a etapa rainha, começa em Gouveia e termina no centro da cidade da Guarda, no Jardim José de Lemos. A subida à torre na Serra da Estrela promete ser o ponto alto da competição e decisivo para a definição do vencedor, num percurso que inclui a passagem por Manteigas, Covilhã e Ceia. O pelotão é formado por 20 equipas, incluindo formações do ranking União Ciclista Internacional, com 7 países representados: Portugal, Espanha, Colômbia, Argélia, Roménia, Kosovo e Emirados Árabes Unidos. A organização, a Associação de Municípios da Cova da Beira, refere que as etapas foram desenhadas para valorizar as aldeias históricas, o património natural e cultural, as paisagens e a gastronomia e tradições, afirmando a Serra da Estrela como destino de excelência para o ciclismo e turismo sustentável, como afirma Miguel Gavinhos, presidente da AMCB.
5: Esta é seguramente a maior prova desportiva que esta região organiza, seja do ponto de vista da sua distribuição espacial. Estamos a falar da organização que envolve 16 municípios, estamos a falar para a economia local de cerca de 2 milhões e meio, aquilo que significa a adesão e a participação das equipas na hotelaria, na restauração e todos aqueles que vêm para participar. Mas queria aqui reforçar que esta prova, ela tem a garantia do seu financiamento através de uma solidariedade que existe entre os municípios por perceberem o seu impacto e por perceberem a importância que ela tem para toda a região.
3: O Grande Prémio Beiras e Serra da Estrela este ano tem um orçamento de 700 mil euros. Quem costuma passar pelo Parque da Saúde da Guarda, mas também por outras zonas arborizadas da cidade, já deu conta que, nesta altura do ano, anda no ar uma nuvem de flocos brancos parecidos com algodão. A pergunta é: será que estas partículas podem provocar alergia, problemas respiratórios? A resposta é garantidamente não. Basta ouvir o médico pneumologista do Hospital da Guarda, José Manuel Silva.
6: Em relação às partículas que se veem, aquele vulgarmente chamado algodão das árvores, não há qualquer tipo de problema para a saúde. Pelo seu tamanho, pelas suas dimensões, elas não entram nas vias respiratórias e, portanto, são incapazes de provocar qualquer tipo de sintomatologia. Essas partículas para a saúde são inócuas. No entanto, nesta altura do ano, nós temos partículas mais pequeninas, invisíveis, que essas sim podem penetrar nas vias aéreas e dar a agravar sintomas de rinite, sintomas de asma ou até simplesmente umas crises de espirros. Mas essas normalmente não se veem, podem é aparecer nesta mesma altura do ano.
3: Quanto ao chamado algodão das árvores, não há qualquer associação a problemas para a saúde.
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1: 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Já a seguir, Escape Livre, edição de Pinto Moreira.

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Esta é mais uma emissão do Escape Livre. Para hoje na página de esportes vamos falar de Fórmula 1, também do Nacional de Montanha e do WRC. Vamos atualizar as principais notícias do mundo automóvel e falar de segurança.

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1: Página de Esportes, Manuel Costa, rampa da Falperra, subiu, bom subir, com muitas expectativas e, claro, também com bons pilotos como cartaz.
2: Este fim de semana disputou-se a Taça de Portugal de Montanha, aproveitando a participação dos pilotos internacionais na rampa da Falperra. Só que as coisas não foram muito fáceis, já que houve aqui uma interpretação errada dos regulamentos. Vamos explicar porquê. O regulamento particular da rampa da Falperra diz lá que o piloto vencedor vai ser aquele que fizer o menor tempo numa das duas subidas oficiais cronometradas. O regulamento específico da Taça de Portugal Montanha diz que o piloto vencedor é aquele que for o mais rápido numa das duas subidas oficiais. Ora, a redação dos dois artigos é diferente, mas a verdade é que os dois dizem exatamente a mesma coisa. É verdade que depois houve uma reclamação por parte de vários pilotos que interpretaram como sendo a junção dos dois tempos a dar o vencedor da prova, mas depois a FPAC teve que intervir e fez valer o artigo das especificações particulares da montanha para dizer que se houver conflito entre o regulamento desportivo e técnico de uma disciplina e o regulamento particular de uma prova, prevalecem os primeiros. Não foi preciso, porque a verdade é que o que lá estava escrito era a mesma coisa e, portanto, o que aconteceu foi que saiu uma classificação, depois foi anulada e saiu nova classificação. E o que é que aconteceu? Bom, houve pilotos que venceram e que afinal deixaram de vencer, houve outros que pensavam que tinham ganho nas suas categorias, mas não aconteceu, e a verdade é que no final a vitória acabou por cair nos braços de um piloto ao volante de um protótipo, piloto esse que depois de muita confusão foi dado como o vencedor, Afonso Santos, ao volante do Onzela PA2 Evo 2. Nos GTs, Patrick Cunha, no Porsche 992 GT3 Cup, foi o vencedor, com um tempo de 2.09.755, perdeu menos de um segundo para o Onzela PA2000 Evo 2. E depois tivemos José Rodrigues no terceiro lugar, segundo dos GTs. Depois Paulo Rei Pérez, segundo dos protótipos A. E depois tivemos vários pilotos, como José Pires, que ganhou nos SCA. Vítor Pascoal, num Porsche 991, 2 GT3 Cup, ganhou nos SCB. Depois, nos protótipos B, ganhou Sérgio Nogueira no Silver Car S3. E depois, nos turismos, a vitória foi para Daniel Pacheco, ao volante do Lancer Evo 10, seguido de Francisco Casqueira, num Volkswagen Golf TCR. Foram estes os vencedores, então, da Taça de Portugal de Montanha. Uma prova que foi um bocadinho atribulada com esta questão dos regulamentos, mas lá está, uma leitura mais precisa dos regulamentos teria evitado toda esta confusão e teria evitado que um protesto que não tinha sentido absolutamente nenhum fosse aceito. Foi tudo revisto, foi tudo ajustado e vencedor desta Taça de Portugal de Montanha foi então o Afonso Santos na categoria Protótipos A. Patrick Cunha é o vencedor da Taça de Portugal de Montanha entre os GTs.
1: Ainda em asfalto, mas com outras corridas e do lado lá do Atlântico, com outro fuso horário, vai estar este fim de semana a Fórmula 1 no Canadá. José Manuel Costa, tudo em aberto, mas com gente, claro, a continuar-se a dar nas vistas.
2: O Mundial de Fórmula 1 está de regresso às pistas com o Grande Prémio do Canadá. Grande Prémio do Canadá que vai ser realizado no circuito Gilles Villeneuve, um circuito onde os pilotos encontram muitas das curvas mais difíceis deste campeonato, nomeadamente o Muro dos Campeões, que é a curva imediatamente antes da reta da meta. Será um Grande Prémio que naturalmente terá muito para contar, até porque com estas pausas que têm acontecido nesta Fórmula 1 devido à guerra no Golfo, as equipas mudaram muita coisa, trabalharam bastante no carro e nos carros, aliás, e por isso teremos então muito para fazer e muito para ver nesta ronda número 5 do Campeonato do Mundo de Fórmula 1. Tudo começa no dia 22, o dia 22 de maio, que é na sexta-feira, com o treino livre número 1, às 17h30, entre as 17h30 e as 18h30. Depois teremos a qualificação sprint nesta sexta-feira também, entre as 21h30 e as 22h14. E depois, no dia seguinte, no sábado, teremos a corrida sprint às 17h e a qualificação às 21h. No domingo, teremos a corrida a partir das 21h, hora portuguesa. Favoritos para esta corrida no Canadá, os do costume. A Mercedes continuará ainda com alguma vantagem face à McLaren e à Ferrari. Espera-se que a Red Bull possa melhorar um pouco a sua forma face aos seus adversários, mas acreditamos que a Mercedes continuará a superiorizar-se a toda a concorrência, com o interesse a estar naquilo que vai fazer George Russell. George Russell tem estado atrás do seu colega de equipa Kimi Antonelli e portanto vamos ver se isso vai continuar assim ou não. Porém, naturalmente que George Russell não quer ficar atrás do teenager e ficar longe da luta por um título que ele pensava que este ano estava praticamente no seu bolso. A Ferrari vai tentar reencontrar-se. A verdade é que não tem sido fácil para a Ferrari. Começa a ser muito bem, grandes arranques, muita velocidade no princípio do Grande Prémio, mas depois começa a perder gás e a verdade é que acaba sempre ou no último grau do pódio ou, na maior parte das vezes, fora desse pódio. Como dissemos, vamos ver o que é que Max Verstappen, depois de ter estado as 24 horas no Nürburgring e não ter ganho porque teve um problema no seu Mercedes, vamos ver o que é que dizia vai fazer o Max Verstappen com o Red Bull, sendo que Lawrence Mekies, o responsável máximo da equipa de Milton Keynes, já veio dizer que trabalharam arduamente no carro e que pode haver aqui algumas mudanças para já o Grande Prémio do Canadá. Naturalmente, também já estão em vigor as novas regras, nomeadamente o super clipping, que é reduzido, também a redução do armazenamento de energia, da recuperação de energia, tudo isso para tornar o carro um bocadinho mais lento, mas permitir que a qualificação seja mais interessante e que as corridas também não sejam todas decididas através da tática do yo-yo, que é aquela tática em que ultrapassa um piloto, depois é ultrapassado pelo outro, até que há um que comete um erro na gestão da energia e acaba por ficar com a ultrapassagem concretizada. Será muito interessante ver, e todos nós teremos aqui para observar essa corrida, e naturalmente na próxima semana teremos aqui as novidades sobre este Grande Prémio do Canadá.
1: E continuamos a viajar do outro lado do globo, Japão. Depois de estar em Portugal, o WRC viajou para o Japão, onde se vai realizar mais uma prova do Mundial.
2: O Mundial de Rallys, depois da passagem por Portugal, está a caminho do Japão, onde na próxima semana estará então a cumprir a sétima prova deste Mundial, que ganhou contornos mais interessantes com a vitória da Hyundai no Rally de Portugal. Porém, o Japão é um rally em pisos de asfalto e acreditamos que não será fácil para a formação liderada por Cyril Abitbol encontrar forma de combater os Toyota, que em Alcatrão são quase imbatíveis. Mas, lá está, teremos certamente muito para contar quando se realizar o Rally do Japão, que será transmitido na sua totalidade na Sport TV. Horas impróprias, será de madrugada, porque há 8 horas de diferença entre Portugal e o Japão. Portanto, o Japão está 8 horas à nossa frente e, portanto, vamos ter sempre as classificativas durante a madrugada, mas, naturalmente, contamos com todos, não só na Sport TV, mas depois aqui na reportagem que faremos no seu escape livre.

0: Escape Livre. 50 anos depois do primeiro GTI, num lançamento único, a Volkswagen apresentou um novo GTI, mas agora com outra filosofia e nada de cheiro a gasolina super. Trata-se do ID Polo GTI, o primeiro desportivo da marca alemã 100% elétrico. Isto também tendo em conta a linhagem GTI. Com 226 cavalos, tração à frente e até 424 km de autonomia, este novo ID Polo GTI vai-se estrear-se em Portugal lá mais para o final do ano. Também já só falta meio ano. Este modelo assinala 50 anos do primeiro Golf GTI, lançado em 1976, e traz pela primeira vez a este marca GTI a mobilidade 100% elétrico. Este novo Polo ID GTI está equipado com motor elétrico de 226 cavalos, quer dizer 166 kW, assim é mais correto, 290 Nm de binário instantâneo, com a Volkswagen anunciar uns 0 a 100 em menos de 7 segundos, para uma velocidade máxima de 175 km por hora. Claro que tudo é diferente, mas a Volkswagen quis manter a tradição. Este GTI é um tração à frente. A marca diz que o novo ID Polo GTI foi desenvolvido para preservar todo o caráter dinâmico dos GTI tradicionais e é mesmo um diferencial eletrónico autoblocante no eixo da frente, uma suspensão adaptativa e uma direção progressiva que fazem a assinatura final deste pequeno grande GTI. O novo ID Polo GTI utiliza a plataforma MEB Plus do grupo Volkswagen, está equipado com uma bateria de 52 kW úteis. A autonomia anunciada, ainda provisória, e em fase de homologação WLTP, diz a Volkswagen, poderá chegar a mais de 400 km. Mais concretamente, está a ver se consegue homologar este novo carro com 424 km de autonomia. No carregamento rápido DC, este Polo GTI ID tem potências até 105 kW, permitindo recuperar a bateria dos 10 aos 80 em mais ou menos 24 minutos. Isto trata-se de uma curva de carregamento otimizada. Quanto ao consumo provisório, naturalmente, anunciado pela Volkswagen, situa-se entre os 14,4 e os 16,4 kW por cada 100 km. A Volkswagen confirmou a pré-venda do novo ID Polo GTI em Portugal, lá mais para o final do ano, em dezembro. Os preços para o mercado em Portugal vão ser anunciados lá mais perto da comercialização.
1: A Stellantis já tem em marcha um projeto chamado E-Car. Este projeto E-Car quer democratizar a mobilidade elétrica com modelos elétricos acessíveis produzidos na Europa. Este anúncio foi feito numa altura em que cada vez mais os carros elétricos começam a ganhar tração e começam a ser vendidos, mas continua a haver muita gente descontente com os preços que continuam a ser praticados. Por essa razão, a Stellantis anunciou este novo programa de desenvolvimento de automóveis elétricos compactos e acessíveis para o velho continente, batizado E-Car. É uma sigla que agrega os conceitos de europeu, emoção, elétrico e ecológico. É a resposta da Stellantis à contração sem precedentes no segmento dos automóveis pequenos e acessíveis nos últimos anos na Europa. Isto porque, como todos sabem, quase todas as marcas já se retiraram deste segmento e, nesta altura, Stellantis acha que estes podem ser o futuro da mobilidade na Europa, futuro esse com, claro, propulsão elétrica. Na prática, o E-Car é um regresso às origens para marcas como a Citroën e a Fiat, que ao longo da história sempre tiveram modelos acessíveis e populares pensados para democratizar a mobilidade. No caso da Citroën, podemos assistir ao regresso do 2 cavalos, uma versão moderna do 2 cavalos. Quanto à Fiat, vai insistir no Panda e no Grande Panda, modelos que já são hoje um sucesso para a marca italiana. A verdade é que este projeto serve também para dar algum conforto ao governo italiano, que exigia da Stellantis

0: alguns modelos da Fiat, nomeadamente o Fiat Panda. A União Europeia olhou para este projeto de uma maneira simpática, até porque a União Europeia vai criar uma nova categoria de automóveis elétricos pequenos e acessíveis, denominada M1E. Será uma iniciativa no âmbito do Small Affordable Cars, carros pequenos e acessíveis, que a Europa quer lançar. Esta categoria refere-se a veículos elétricos com menos 4,2 metros fabricados na Europa. À semelhança dos kei-cars japoneses, este regime prevê supercréditos nos objetivos de emissões de CO2 dos fabricantes e promete manter a regulação congelada durante 10 anos, dando aos construtores estabilidade e previsibilidade para investir neste segmento. Como dissemos, o 2 cavalos pode regressar, o Panda também. A Ford já pensa em fazer regressar também o Fiesta, que eliminou em 2023, com motorização elétrica, e há outras marcas que olham com agrado para este tipo de produtos, sendo que um deles, que já está à venda, é o Renault Twingo, que com 3,68 metros de comprimento reúne as condições necessárias para integrar a categoria M1E, tal como o ID1 ou o ID4U da Volkswagen, que também poderá ser aplicado neste regulamento europeu.
1: A Ford anuncia 5 modelos até 2029, novos modelos, um novo Fiesta baseado na plataforma Ampere Small da Renault e uma versão europeia do Bronco com alguns modelos de passageiros pelo meio para a Ford conseguir ter uma mais-valia na Europa. Lançamento de 5 novos modelos até 2029, inclui uma nova versão do Bronco, que apenas irá partilhar com o modelo que lhe dá origem, o norte-americano original, o nome e o visual. O resto vai ser diferente. Depois há que ter em conta também um novo Fiesta. Vamos subindo nos escalões, um novo Puma, com inspiração na tradição dos rallies, e a nova gama europeia da Ford vai oferecer veículos multi-energia, onde vão tentar conciliar-se diferentes modos. A precisão de condução, desafios nas aventuras, emoção ao volante e, acima de tudo, também um grande respeito pelo ambiente.
0: A Honda registrou o primeiro prejuízo desde que entrou em bolsa em 1957. E a razão para isso é clara. A marca muda de rumo porque a mobilidade elétrica não trouxe as vantagens que eles pensavam. Quando Toshihiro Mibe assumiu a liderança da Honda, era a eletrificação total da marca até 2040 que estava na cabeça deste CEO. Porém, este objetivo ambicioso esbarrou com o facto da procura por modelos elétricos não ser tão grande como o esperado. E por isso, os planos da Honda chocaram com uma realidade que não estavam à espera, e a verdade é que os muitos milhões, são cerca de 2,2 mil milhões de euros à taxa de câmbio atual, que a Honda perdeu no exercício fiscal entre março de 2025 e março de 2026, levou a Honda a colocar travões a fundo na mobilidade elétrica, e esse objetivo já foi posto de parte, não vai acontecer, vai ser uma aposta total nos modelos híbridos, com alguma aposta nos modelos elétricos, mas, naturalmente, com calma e sem exageros, sem gastar o que gastaram. A Honda avisa que foram gastos qualquer coisa como 8 mil milhões de euros na mobilidade elétrica, e com isto a Honda passou de um lucro de 6,5 mil milhões de euros para um prejuízo de 2,2 mil milhões de euros. Mas o mais importante e o mais dramático para a casa japonesa é que desde 1957, quando entrou em bolsa, nunca a Honda teve prejuízos. Sempre lucro, e portanto esta situação é algo que não era muito simpático para a marca japonesa. Uma das casualidades desta reorientação da Honda é que a marca vai focar-se nos mercados norte-americano, japonês e indiano, e vai deixar de lado o mercado europeu. Não vai ser importante, e nessa perspectiva vamos ter alguns carros para o mercado europeu, mas que não serão certamente aqueles que todos estavam à espera. A Honda promete que vai conseguir regressar os lucros já no próximo exercício fiscal, de março de 2026 a março de 2027. Vai também fazer um novo motor, ou novos motores híbridos, que poupam 20% de combustível face aos atuais e que são muito mais baratos de produzir, o que permite encontrar uma eficiência de produção de cerca de 20% nos próximos 5 anos. O objetivo da Honda é que volte já

0: no próximo ano fiscal aos lucros, mas a verdade é que pode acontecer que isso não suceda já neste ano fiscal, e sim só no próximo 2027-2028.
1: A Skoda já revelou o carro elétrico da marca mais barato de sempre, e chama-se Epic. Depois de terem sido conhecidas as imagens dos protótipos em teste, a Skoda já lançou oficialmente, durante esta semana, o Skoda Epic. É o carro elétrico mais barato de sempre da marca de Skoda. É claro que, em termos de design, o modelo estreia uma nova linguagem de design. Grelha da frente Tech Deck, face preta é ladeada de faróis em forma de T à frente. Uma assinatura que a Skoda nunca tinha utilizado. E estes faróis tanto podem ser de simples LED como LED Matrix, dependendo da opção do cliente. E se o cliente optar por esta opção LED Matrix, vai ter ainda disponível 4 modos de iluminação adaptativos. Um para o mau tempo, dá jeito, é verdade. Um para a autoestrada, muito específico. Um urbano, tipicamente para se andar em meio urbano. E ainda um rural para as estradas nacionais. Em termos de dimensões, este novo modelo da marca checa mede 4,171 mm de comprimento, a largura 1,798 mm e a altura pouco mais de 1,5 m. Distância entre eixos é importante, 2.601 mm, para, claro, um total de 2.030 kg. É ótimo, e são dados que, em termos de medidas, pode facilitar ou pode antever daquilo que poderá ser este novo Skoda na prática, muito espaço e também bem ágil. O novo Skoda é Epic, tem por base a plataforma modular EMB Plus do grupo Volkswagen, sendo um modelo de tração dianteira. Três opções de motorização: o 116 para o Epic 35, 135 cavalos para o Epic 40 e 211 cavalos para o 55. Nas duas primeiras versões está disponível uma bateria mais pequena, 38,5 kW, fosfato de ferro e lítio, para uma autonomia a rondar os 310 km, recarregável dos 10% aos 80% em cerca de 23 minutos. Quanto ao modelo de 211 cavalos, ele está disponível com uma bateria de 55 kW, níquel, manganês, cobalto, que carrega dos 10% aos 80% em cerca de 24 minutos e anuncia uma autonomia de 440 km. A velocidade máxima é de 150 km, exceto no 55, onde a Skoda deixou que o carro chegasse aos 160 km por hora. Aceleração de 0 aos 100 em 11 segundos para o 35, 9,8 para o 40, 7,14 para o 55. Quanto aos preços, ainda não há uma data de lançamento do novo Skoda Epic aqui em Portugal, mas é natural que dentro de 2 a 3 meses o carro já esteja a circular em Portugal com um preço de entrada abaixo dos 30 mil euros.

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1: Espaço de segurança. Hoje vamos continuar a falar de como transportar volumes fora do carro, designadamente no tejadilho. Acima de tudo, assegure-se que cumpre as recomendações do fabricante relativas ao veículo e ao sistema de transporte de bagagem que escolheu, sobretudo o modo de retenção. Claro que deve prevenir travagens bruscas, assim como uma condução menos defensiva, para que possa manter o melhor o equilíbrio dinâmico do carro. Tenha atenção às condições e os obstáculos da via, as estradas em mau estado de conservação, condições meteorológicas adversas que possam pôr em risco a segurança do carro. Verifique também se existe excesso de carga ou se esta, é muito importante, está mal distribuída, até porque deve colocar os objetos mais pesados o mais junto possível ao centro de gravidade do carro, porque, acima de tudo, pense na sua segurança e na sua.

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0: Bom dia, são agora 9:30.
1: A partir desta sexta-feira, o Cursódromo Internacional das Lajes é palco das provas de motocross que decorrem durante todo o fim de semana. Fernão Joanes recebe mais uma etapa do Campeonato Europeu de Motocross nas categorias AMX65, AMX85 e AMX Open, com mais de 90 pilotos inscritos. A competição volta a ser a única prova europeia realizada em Portugal dedicada às classes jovens, lembrando que neste ano a organização conta com a estreia da categoria AMX Open em Portugal. A região das Beiras e Serra da Estrela volta a ser palco a partir desta sexta-feira de uma das mais importantes competições do calendário velocipédico, com a realização da 8ª edição do Grande Prémio Internacional até ao próximo domingo. A prova vai atravessar os 16 concelhos da região, num percurso superior a 550 km, ligando a Meda à cidade da Guarda. Quem costuma passar pelo Parque da Saúde da Guarda, mas também por outras zonas arborizadas da cidade, já deu conta que, nesta altura do ano, anda no ar uma nuvem de flocos brancos parecidos com algodão. A pergunta é, será que estas partículas podem provocar alergia, problemas respiratórios? A resposta é não. O médico pneumologista do Hospital da Guarda explica porquê, já a seguir.

0: Para esta sexta-feira, dia 22 de maio, pode contar no interior do país com o céu limpo ou pouco nublado e temperaturas com ligeira subida. Máximas na Guarda de 26 graus, de 29 na Covilhã, 30 em Aguiar da Beira e de 31 em Almeida.
1: Grande Prémio Internacional Beiras e Serra da Estrela regressa às estradas da região nos dias 22, 23 e 24 de maio. Durante 3 dias, o pelotão internacional vai percorrer aquele que é para muitos o território mais bonito de Portugal. A primeira etapa liga Meda a Fornos de Algodres, passando por Trancoso, Figueira de Castelo Rodrigo, Almeida, Pinhel e Celurico da Beira. A etapa inclui prémios de montanha em Val de Afonsinho e Castelo Rodrigo e metas volantes em Pinhel e Celurico da Beira. Na segunda etapa, o pelotão parte do Sabugal em direção ao Fundão, com passagem por Belmonte e Penamacor. O dia contará com prémios de montanha em Castelo Novo e Alpedrinha e metas volantes na Orca e em Alcaide. A terceira e decisiva etapa sai de Gouveia e termina na Guarda, onde serão consagrados os vencedores desta edição. Pelo caminho, os atletas passam por Manteigas, Covilhã, Penhas da Saúde, Torre e Ceia. Haverá metas volantes na Covilhã e em Maçainhas. E prémios de montanha em Folgozinho e na subida ao ponto mais alto de Portugal continental. E caso não consiga presenciar, acompanhe as transmissões das etapas nos canais V+ e DAZN. O Grande Prémio Internacional Beiras e Serra da Estrela é uma organização da Associação de Municípios da Cova da Beira e da Enerarrea, em parceria com os municípios associados, com o apoio do Interreg e do Visit Portugal. Nos dias 23 e 24 de maio, a emoção e a adrenalina estão de regresso ao Crossódromo Internacional das Lages, em Fernão Joanas, com o Campeonato Europeu de Motocross. Um evento imperdível que vai ter em competição as classes MX Open, MX85 e MX65. Acompanhe em direto o streaming nas plataformas digitais ou no local através dos ecrãs gigantes do Crossódromo. Venha vibrar com as manobras espetaculares e saltos impressionantes de alguns dos melhores pilotos do mundo. Uma organização da Associação Cultural e Recreativa de Fernão Joanas e com o apoio do IPDJ, Câmara Municipal da Guarda, Turismo do Centro e patrocinadores locais. Para mais informações, vá a www.fernaojoanes.com ou visite a página da Associação no Facebook.
0: Passamos agora para as notícias com a edição de Carlos Gomes.
2: A partir desta sexta-feira, o Crossódromo Internacional das Lages é palco das provas de motocross que decorrem durante todo o fim de semana. Fernão Joanes recebe mais uma etapa do Campeonato Europeu de Motocross nas categorias EMX65, EMX85 e EMX Open, com mais de 90 pilotos inscritos, segundo adianta Carlos Cruz, da Associação Cultural e Recreativa de Fernão Joanes.
3: Mais uma vez temos motocross em Fernão Joanes, agora é sábado e domingo. No sábado de manhã iniciam também os treinos livres e cronometrados para essas classes. E durante a tarde temos as primeiras mangas de qualificação das classes 65 e 85. Depois, durante o dia de domingo, um dia mais preenchido, temos já o MX Open na calha, também para o mesmo dia, que iniciamos os treinos também por volta das 9h20, treinos livres e cronometrados, o warm-up das mangas de 65 e 85, e depois, a partir do meio-dia e 40, meio-dia e meio, meio-dia e 40, teremos as provas oficiais de todas as mangas, de 65, 85 e MX Open. Já temos cerca de 80, 90 e a expectativa é chegarmos aos 120.
2: A competição volta a ser a única prova europeia realizada em Portugal dedicada às classes jovens, lembrando que neste ano a organização conta com a estreia das categorias EMX Open em Portugal. O programa arranca este sábado com treinos livres, sessões cronometradas e mangas de qualificação e domingo fica reservado às corridas oficiais e às segundas mangas das diferentes categorias. A prova é organizada pela Associação Cultural e Recreativa de Fernão Joanes, com o apoio do Município da Guarda, do IPDJ e do Turismo do Centro, contando com a colaboração também de cerca de 150 voluntários. A região das Beiras e Serra da Estrela volta a ser palco a partir desta sexta-feira de uma das mais importantes competições do calendário velocipédico, com a realização da 8ª edição do Grande Prémio Internacional até ao próximo domingo. A prova vai atravessar os 16 concelhos da região num percurso superior a 550 km, ligando a Meda à cidade da Guarda. Almeida, Belmonte, Celurico da Beira, Covilhã, Figueira de Castelo Rodrigo, Fornos de Algodres, Fundão, Gouveia, Guarda, Manteigas, Meda, Penamacor, Pinhel, Sabugal, Ceia e Trancoso são as autarquias envolvidas numa prova dividida em 3 etapas. A primeira tirada, de 192 km, parte da cidade da Meda e atravessa os concelhos de Pinhel, Trancoso, Figueira de Castelo Rodrigo, Almeida e Celurico da Beira, antes da chegada a Fornos de Algodres. A segunda etapa tem início no Sabugal e vai percorrer 174 km até o Fundão, passando por Sortelha, Belmonte, Penamacor, Castelo Novo e Alpedrinha. A derradeira etapa, considerada a etapa rainha, começa em Gouveia e termina no centro da cidade da Guarda, no Jardim José de Lemos. A subida à torre na Serra da Estrela promete ser o ponto alto da competição e decisivo para a definição do vencedor, num percurso que inclui a passagem por Manteigas, Covilhã e Ceia. O pelotão é formado por 20 equipas, incluindo formações do ranking União Ciclista Internacional, com 7 países representados: Portugal, Espanha, Colômbia, Argélia, Roménia, Kosovo e Emirados Árabes Unidos. A organização, a Associação de Municípios da Cova da Beira, refere que as etapas foram desenhadas para valorizar as aldeias históricas, o património natural e cultural, as paisagens e a gastronomia e tradições, afirmando a Serra da Estrela como destino de excelência para o ciclismo e turismo sustentável, como afirma Miguel Gavinhos, presidente da AMCB.
4: Esta é seguramente a maior prova desportiva que esta região organiza, seja do ponto de vista da sua distribuição espacial. Estamos a falar da organização que envolve 16 municípios, estamos a falar para a economia local de cerca de 2 milhões e meio, aquilo que significa a adesão e a participação das equipas na hotelaria, na restauração e todos aqueles que vêm para participar. Mas queria aqui reforçar que esta prova, ela tem a garantia do seu financiamento através de uma solidariedade que existe entre os municípios por perceberem o seu impacto e por perceberem a importância que ela tem para toda a região.
2: O Grande Prémio Beiras e Serra da Estrela este ano tem um orçamento de 700 mil euros. Quem costuma passar pelo Parque da Saúde da Guarda, mas também por outras zonas arborizadas da cidade, já deu conta que, nesta altura do ano, anda no ar uma nuvem de flocos brancos parecidos com algodão. A pergunta é: será que estas partículas podem provocar alergia, problemas respiratórios? A resposta é garantidamente não. Basta ouvir o médico pneumologista do Hospital da Guarda, José Manuel Silva.
5: Em relação às partículas que se veem, aquele vulgarmente chamado algodão das árvores, não há qualquer tipo de problema para a saúde. Pelo seu tamanho, pelas suas dimensões, elas não entram nas vias respiratórias e, portanto, são incapazes de provocar qualquer tipo de sintomatologia. Essas partículas para a saúde são inócuas. No entanto, nesta altura do ano, nós temos partículas mais pequeninas, invisíveis, que essas sim podem penetrar nas vias aéreas e dar a agravar sintomas de rinite, sintomas de asma ou até simplesmente umas crises de espirros. Mas essas normalmente não se veem, podem aparecer nesta mesma altura do ano.
2: Quanto ao chamado algodão das árvores, não há qualquer associação a problemas para a saúde.
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0: Ora, muito bom dia. Hoje é sexta-feira. Sejam bem-vindos à antena da Rádio Altitude para mais um Altamente. Bom dia, Sandra!
1: Bom dia, Susana, e bom dia aos nossos ouvintes. Então hoje, Susana...
0: Então hoje
1: temos que ser, assim, eficientes, não é?
0: Não,
1: que é um tema, assim, que é o tema que dá pano para manga.
0: olha, o tipo de respostas que eu vou dar hoje. Mas não somos sempre eficientes. Os nossos temas não dão sempre pano para mangas.
1: É, mas nós também esticamos às vezes.
0: Esticamos
1: às vezes
0: um bocadinho
1: assim,
0: agora.
1: Fugimos um bocado, como estamos a fazer agora.
0: E depois o Pedro ralha para nós.
1: Isso. Eu já apontei aqui o tempo limite. Que é para lembrar.
0: Então.
1: Sim.
0: Hoje trazemos um tema que surgiu assim de uma notícia que nós vimos e que nós ficamos... O quê?
1: Será?
0: Como é que é possível?
1: Não acredito.
0: Não, é demais.
1: É. Não foi? E então fomos pesquisar.
0: Uhum.
1: Porque, para ver se era uma notícia verdadeira
0: e atual,
1: digna, ou uma fake news.
0: Uhum. E a conclusão é que chegamos? Bem, se calhar primeiro partilhamos a notícia.
1: Sim. Então vamos lá.
0: Queres dizer qual foi a notícia?
1: Sim, pode ser. Então, andava eu no Instagram, junto à Susana, e deparo-me com um ranking dos países onde há mais divórcios. E qual é o meu espanto quando Portugal aparece como o país onde, supostamente, a porcentagem de divórcios, em comparação aos casamentos, é a mais alta de toda a Europa.
0: Mas eu não sei se vocês estão preparados para...
1: Mas mais alta. É que nesse estudo, nesse gráfico, estava escrito que 94% dos casamentos em Portugal acabam em divórcio.
0: Tu disseste 94%.
1: 94%.
0: Foi esta mais ou menos a minha reação quando tu leste isso, não?
1: Sim.
0: Foi? Na verdade, eu acho que disse outra coisa que não posso dizer aqui.
1: Não, mas a verdade é que olhamos para aquilo e... Não. É demasiado, é exagerado.
0: 94%. Vocês têm já 94% dos casamentos em Portugal acabam em divórcio. Convenhamos que eu e a Sandra contribuímos para essa estatística.
1: Sim,
0: mas 94%.
1: Parecia, assim, exagerado.
0: Parecia.
1: E então fomos pesquisar e verificar, não é? Porque aquele estudo dava-nos a entender que 94% dos casamentos, ou seja, que acontecem, acabam em divórcio. Ou seja, 94.
0: Sim.
1: E, na verdade, o estudo não foi feito dessa forma. Ou seja, o estudo foi feito como? Num determinado ano, compararam o número de casamentos e o número de divórcios. Então, nesse ano, que nós já vamos revelar qual foi, houve 18 mil casamentos e 17 mil divórcios. Era mais ou menos
0: coisa,
1: isso,
0: menos,
1: não é?
0: Coisa.
1: Os números rondavam mais ou menos isso. E qual foi o ano? 2020, ano de Covid.
0: 2020, aquele ano em que nada foi normal.
1: Pois não. Onde muitos e muitos casamentos foram cancelados.
0: Exatamente. Havia pessoas com casamento marcado que não chegaram a casar, portanto, o número de matrimónios, o número de casamentos baixou consideravelmente.
1: Uhum.
0: Primeiro porque houve alturas que nem sequer se podia casar.
1: Sim.
0: Ponto. E quando veio, ok, pode-se casar, mas as restrições eram tantas
1: que as pessoas optaram, muitas das pessoas optaram por adiar.
0: Adiar o casamento.
1: Sim. Quanto aos divórcios, não houve assim tantos adiamentos.
0: Não.
1: Até porque estar confinado, quando se quer divorciar, acho que até acelera ali um bocado o processo. Sim. Por isso, tenham sempre cuidado e atenção esses números, quando nós nos deparamos com um número tão exagerado, não é? É claro que nos desperta e vamos pesquisar e entender o que é que está por trás desse número, mas a verdade é que, apesar desse número ser aqui num contexto muito específico, depois a pesquisa que nós fizemos também nos trouxe resultados bastante altos e nós pensámos, bem, mesmo que aqui os dados não são representativos da realidade, mas o que está subjacente é esse aumento de divórcio, e sim, é real e merece um altamente.
0: Tu lembras-te a percentagem mais ou menos de divórcios atual? Eu lembro não. que estava na casa dos 40%. O número exato já não me recordo, por acaso não tomei nota.
1: Sim.
0: Mas andava ali nos 40%. Uhum. O que por si só continua a ser um indicativo bastante alto. Ou seja, 40 e qualquer coisa
1: quase,
0: por cento.
1: Quase um em cada dois, é? Sim.
0: Dos casamentos em Portugal terminam. Isto leva-nos a pensar, porquê? E se formos comparar com anos anteriores, vamos ver que houve um aumento absurdo. E porquê? Porquê que de repente os divórcios em Portugal começaram a aumentar desta forma? O que é que justifica isto? Foi aqui um exercício que eu e a Sandra fomos tentar perceber. Uhum. Conversamos entre nós, nesse dia ainda conversamos bastante sobre este Sim. assunto, fomos pesquisar, fomos estudar e fomos preparar-nos para isto. Então, nós percebemos que o que é que está... Vamos tentar perceber, ok, vamos falar sobre amor, vamos falar sobre desgaste emocional, vamos perceber o que é que está efetivamente a acontecer dentro das nossas casas, ok? E então percebemos que há aqui uma série de fatores que contribuem e vamos falar de fatores na nossa área, especificamente uhum. na nossa área, Sim. que contribuem para o aumento dos divórcios. Então vamos lá?
1: Então... Vou fazer aqui um exercício de memória, não é? E penso que o primeiro ponto fulcral aqui vai com o facto de sermos uma democracia relativamente nova. Quer dizer, ela já é bem crescida, mas pronto. Sabemos que nem sempre as mentalidades acompanham a velocidade das leis, não é? Uhum. E a verdade é que culturalmente... A aceitação do divórcio em si é algo que não é assim tão antigo quanto isso.
0: Não.
1: Não é? Ou seja, a ganhar coragem de se divorciar não quer dizer que os casamentos sejam piores ou melhores, do que eram não. antes, não é? E tanto que também verificámos que os divórcios que existem são divórcios tanto de casamentos com um ano de existência, como de 5, 10, 20, 30, 40 e até 50. Ou seja, é como se houvesse aqui uma porta aberta.
0: É transversal.
1: Sim, e como se tivessem aberto a porta da oportunidade de viver de forma diferente. E aqui, com o empoderamento da mulher, houve aqui uma libertação, digamos, e uma... possibilidade de viver de forma diferente e não aguentando, e nós sabemos, aguentando situações que eram mesmo de, podemos dizer, de violência doméstica.
0: Nós vamos
1: situações bem graves.
0: Vamos falar do papel da mulher e da forma como ele Sim. mudou daqui a pouco. Portanto, uhum. vamos então agora focar-nos nos fatores que temos por aqui.
1: Era esse?
0: As pessoas estão emocionalmente exaustas.
1: Também.
0: Tu sentes-te emocionalmente exausta?
1: Ah, sim. E já me senti mais.
0: Sim, mas também já te divorciaste.
1: É isso. Mas sim, mas posso dizer que eu, quando me divorciei, estava emocionalmente exausta. Sim.
0: Eu também.
1: Sim.
0: Porquê? Nós atualmente estamos sujeitos a um excesso de estímulos, a uma carga, a uma elevada carga horária até profissionalmente. Temos a pressão financeira porque o nível e o custo de vida está cada vez mais difícil de suportar. Temos pouco tempo de qualidade, falta-nos tempo de descanso, as exigências parentais também estão diferentes e depois tudo isto causa um grande desgaste.
1: É toda a conjuntura, não é? É? Aqui estamos a falar de uma conjuntura até económica,
0: social,
1: socioeconómica sim. do nosso país, que também leva a esse desgaste,
0: desgaste.
1: Que se materializa depois em divórcios, ou seja, uma saturação e acaba por haver aqui...
0: Sabes, é aquela coisa como... Parece que nós deixamos de conseguir respirar na nossa própria vida.
1: Uhum.
0: Não há tempo. Não há tempo para respirar. Não há tempo para pausar. Não Sim. há tempo. E eu até pus aqui um post-it numa de... Que eu sinto isso. Também os níveis de exigência. Que não sei quem é que os colocou. Se calhar fomos todos nós um bocadinho. Acho que somos todos um bocado responsáveis
1: Acho
0: por isto.
1: Acho que não vem ninguém assim com... Agora
0: tal.
1: Agora vamos exigir.
0: É, por isso é que eu digo que somos todos um bocado, não é?
1: Sim,
0: um bocado...
1: É a evolução da nossa sociedade.
0: Que há esta pressão do dar conta de tudo. E o que é que isso faz? Faz com que o nosso sistema nervoso, ele vive em alerta constante. Uhum. E depois, quando o nosso sistema nervoso está em alerta constante, o amor como que deixa de ser uma prioridade e passa a ser mais uma tarefa, mais uma exigência que tu tens que dar resposta. Então...
1: Sim, estou a sorrir porque se nota muito isso. E em alguns programas que nós fizemos aqui sobre os relacionamentos amorosos...
0: Fizemos algum?
1: É sim. Um ou dois. A falta de compromisso, não é? O tentar encontrar outro tipo de relacionamento e não ser aquele compromisso mesmo de namoro ou de casamento, e estar mais pelos ficantes e essas coisas todas, é mesmo por causa dessa pressão que é sentida quando se assume esse compromisso com outra pessoa. Ou seja, em vez de aliviar e dividir. É? Ou seja, de tornar mais leve,
0: não é? Da somos partilha. Dois, dividimos a carga.
1: Sim, sim.
0: Não,
1: visto como mais um problema.
0: É isso.
1: Não, já tenho problemas. Há pessoas que dizem literalmente isso. Já tenho problemas que chega, não quero que há um relacionamento. Como se o relacionamento fosse uma carga de problemas. E não, o relacionamento pode ser mesmo para aliviar os problemas.
0: Aliás, é isso que se pretende, não é?
1: Se não for assim, não é o relacionamento saudável.
0: De tudo.
1: Por isso. Aí sim, fujam.
0: Nós fomos, e depois há aqui um outro fator, no qual nós já falamos bastante aqui também no programa, que é, nós não fomos ensinados a amar de forma saudável. Uhum. Que tipo de comportamentos é que nós fomos aprendendo? Os mais típicos. Nos últimos tempos. A sobreviver, a agradar, a calar, a fugir, a atacar e a depender. E isto levado ao extremo, tudo isto é muito tóxico.
1: Sim.
0: O que é que faltou ensinarem-nos? Faltou ensinar-nos comunicação positiva, regulação emocional, escuta ativa, não é? Porque quando diz.
1: As linguagens de amor.
0: As linguagens do amor, exatamente. A gerir a nossa vulnerabilidade, a trabalhar a reparação de conflitos. Nada disto é ensinado.
1: Sim, é ensinado em alguns sítios, nós ensinamos, não é?
0: Nós
1: e nós ensinamos.
0: Mas estamos a falar aqui
1: de uma geração.
0: Vamos querer que a geração que está a ser ensinada
1: vão ser mais conscientes nas suas escolhas.
0: Mas a verdade é que, se formos pensar na nossa geração, a realidade do meu dia-a-dia não é bem esta, porque eu trabalho num instituto que se foca especificamente em relacionamentos. Sim. E nós temos milhares de pessoas e milhares de alunos e pessoas a procurar-nos, mas a verdade é que, ainda assim, na população portuguesa é uma percentagem pequenina.
1: Sim,
0: mas
1: sim, claro.
0: Nós, a grande maioria dos adultos estão um pouco disponíveis para aprender, para refletir sobre o que é isto da gestão emocional, o que é isto do amor. As pessoas não estão para aí viradas.
1: Pois não, sabes porquê? Porque isso não se traduz em números.
0: Isso.
1: Se calhar até traduz.
0: Era isso que eu ia dizer, traduz? Olha, traduz em números quando calhar, tu vais olhar
1: não
0: para...
1: É, não é? Se calhar traduz, só que não é transmitido dessa forma. Não é transmitido como um investimento.
0: Não. Mas é um grande investimento.
1: É um investimento no potencial humano.
0: Sim. No potencial humano, no potencial das relações, não é?
1: Sim. E temos muitos estudos que nos mostram o quanto uma relação saudável traz benefícios. O quanto, não é, uma sociedade onde existe bem-estar, os níveis de divórcio diminuem.
0: Sim.
1: Ou seja, isso tudo é uma bola de neve.
0: Nós vamos, não precisamos de avançar muito mais no programa para chegar a essa conclusão, não é? Que está tudo relacionado.
1: Sim.
0: Depois, como tu falavas e muito bem no início, o papel da mulher mudou. E ainda bem que mudou.
1: Sim, ainda bem para a mulher e para o homem.
0: Exato. Nós mulheres ganhamos mais consciência, ganhamos presença, ganhamos voz, ganhamos o direito de existir, de agir, de ser na nossa verdade.
1: De ser papel ativo.
0: Sim.
1: Nesse casamento.
0: Sim. Nós ganhamos independência financeira, uhum. Nós ganhamos uma maior consciência emocional, não toleramos a desigualdade,
1: uhum.
0: Dizemos não a relações tóxicas e desequilibradas e, como tu dizias no início, e bem, violentas, sob
1: todo tipo
0: de violência.
1: Sim.
0: E, por outro lado, libertamos-nos daquela coisa do medo do julgamento social. O que é que vai parecer uma mulher divorciada?
1: Uhum. Ou um homem divorciado?
0: Um homem divorciado, não é? Mas aqui estamos, como estamos a falar do papel das mulheres, o que é que isso vai parecer? Ou seja, nós, mulheres...
1: Sabem que ainda existe muito rótulo.
0: Ah, com certeza.
1: muito rótulo.
0: Muito, mas a grande maioria de mulheres como nós que seguem
1: mas o vivemos com isso, vivemos bem com isso, não
0: vivemos
1: é?
0: Vivemos bem com isso.
1: Sim.
0: Mas nós deixamos daquela coisa de precisar de ficar porque dependíamos financeiramente, porque tu eras quase como que propriedade de um marido,
1: uhum.
0: para finalmente termos o poder de escolha.
1: Sim.
0: Não é?
1: Sim, acaba por haver acaba-se por. Se formos assim, antes de. Em tempo de ditadura ainda, não é?
0: Uhum.
1: A verdade é que.
0: Não foi assim há tanto tempo.
1: Não foi. A verdade é que a mulher, para ter certos direitos,

0: E infelizmente acaba por acabar em divórcio. Mas a verdade é que o divórcio é a representação do poder de escolha.
1: É isso. Um poder de escolha que durante muitos anos nós mulheres não tínhamos.
0: Sim.
1: E de alguma forma os homens também não.
0: Pois não. E acho que ainda continua.
1: Né? Um caso
0: nós, assim, também. Lá está. É algo que nós podemos pesquisar. Mas do meu conhecimento, pelo menos, à minha volta, tenho clara noção que muitos dos divórcios são proporcionados, ou seja, quem toma a iniciativa e avança são as mulheres.
1: Sim.
0: Pode ser, confesso, pode ser uma amostra que está aqui enviesada. Pode ser. Mas olha, eu pesquiso. E se alguém quiser saber, eu depois dou a resposta, mas tenho essa noção. Tenho essa noção que, sim, que é mais...
1: As mulheres?
0: Sim.
1: Talvez. Era um estudo que era interessante se fazer.
0: Sim. A nível de pensar e concretizar.
1: Sim. Era interessante se fazer para percebermos aqui realmente, sociologicamente e psicologicamente ou emocionalmente, o que é que está aqui, sim, em causa, não é?
0: Sim.
1: Ora, outra situação, outro fator aqui a contribuir para o divórcio é que as expectativas amorosas atualmente são gigantes.
0: Pois.
1: Antigamente, tu procuravas basicamente estabilidade, segurança e aquela noção de família.
0: Uhum. E estava bem.
1: E estava ok. Hoje em dia, o que é que nós queremos? Nós queremos paixão, nós queremos amizade, nós queremos crescimento, nós queremos apoio pessoal, nós queremos uma parceria parental e depois também queremos o desejo constante. Nós queremos tudo em um. Queremos um porto de abrigo, um terapeuta, um amante, um melhor amigo, uma parceria nas tarefas parentais e domésticas e um companheiro de evolução.
0: Pronto.
1: E queremos... Diz...
0: Temos que tornar isso mais realista, é isso?
1: Olha, sabes que quando estava a preparar o programa, estava pensava assim: é verdade, eu quero isto tudo.
0: Sim.
1: Mas sabes porquê que eu quero isto tudo?
0: Porque eu sou isto tudo.
1: Exatamente. É que eu sou isto tudo. Eu dou isto tudo. Então, se eu sou e dou tudo isto, eu tenho o direito de querer tudo isto.
0: Concordo.
2: E agora?
1: Como é que nós olhamos para aqui para este fator? Deste eu não abdico.
0: É um facto.
1: É, não
0: e
1: é.
0: Sabemos das consequências desse facto. É tal situação.
1: Mas é isso. Tu não és porto de abrigo. Tu não és terapeuta. Literalmente. És amante. És melhor amiga.
0: Não juntes essas duas palavras.
1: Só por favor. Isso fica no enviesamento das mentes parvas que andam para aí. És parceira nas tarefas parentais, nas tarefas domésticas. És companheira no crescimento, na evolução, na aventura. Portanto, é legítimo.
0: É legítimo nós queremos isso também.
1: Sim.
0: De volta.
1: Sim. É legítimo.
0: Legítimo é.
1: Tu queres reciprocidade.
0: Em tudo.
1: Não podemos ter reciprocidade em tudo. Se calhar não. Se calhar... E se calhar há coisas que outra pessoa vai aportar que nós não temos capacidade de dar.
0: Sim, eu também acredito nisso. É assim, eu sei perfeitamente, não é, que há características que eu valorizo e há características que eu não valorizo. E há outras pessoas que irão valorizar aquilo que eu não valorizo.
1: Exato.
0: E ótimo, e muito bem assim.
1: Se calhar estas que estão aqui, nós valorizamos.
0: São nossas...
1: nossas e vão ao nosso campo de ação e àquilo que nos move na vida, não só profissionalmente, mas também a nível pessoal.
0: Sim.
1: Então, todas estas que eu falei nós queremos todas. Mas é isso, haverá outras que nós não validamos e que o parceiro,
0: sim,
1: vai validar.
0: Estou a imaginar,
1: não é?
0: Uma pessoa que não é muito de falar e que não gosta muito de ir nas profundezas das emoções. Para que adianta que outra pessoa esteja lá a ouvir, não sei o quê. Não há nada a ouvir. Não há nada para ouvir, o que é que está ali para ouvir?
1: É isso.

0: Pronto, mas sim, isso entendemos, não é? Aquela ideia de que, ok, antes era simples, era cumprir com isto, isto, isto, é um pouco aquilo que eu dizia, antes do 25 de Abril havia uma função muito clara, pós 25 de Abril tudo é possível.
1: É isso.
0: Não é? E essa amplitude.
2: É quase como passares da época do Capricórnio para o Aquário.
0: É um bocado isso. É? É um bocado isso, sim.
2: Depois, há esta ideia de que o amor deve ser fácil. O amor tem que ser fácil. O amor, quando é verdadeiro, tudo flui naturalmente. E se não está a fluir naturalmente, se
0: é porque não é verdadeiro.
2: Exato. Há conflito, há desgaste, há distanciamento. Então não é verdadeiro. Esta pessoa não é a pessoa certa para mim. E pronto, e tchau aí.
0: Vamos. É a era do facilitismo.
2: Não é?
0: Uhum.
2: Só que o que acontece é que, e nós sabemos disso, as relações saudáveis
0: trabalham-se.
2: Não vêm da ausência de conflitos.
0: Não. Já falámos sobre isso.
2: Não é?
0: Que as crises são importantes para dar o salto e levar a relação.
2: O que fortalece a relação e o amor
0: é a capacidade.
2: É a capacidade de atravessar essas dificuldades juntos.
0: Sim.
2: Não é a ausência de dificuldades. Porque se a ausência de dificuldades, se não existem dificuldades, esta relação nunca é posta à prova, então é só. Pronto, é aquilo.
0: É assim onde leve.
2: Não é? Mas a verdade é que nós temos pouca tolerância. Nós, não necessariamente nós as duas.
0: Não.
2: Pouca tolerância ao desconforto emocional, não é?
0: Há quem tenha demasiado.
2: Há pouca tolerância ao desconforto emocional e há pouca preparação para construir vínculos a longo prazo.
0: Sim, dá muito parece que dá muito trabalho.
2: Sim, o amor é fácil. Se não é fácil, então é porque não é amor, dá trabalho. Se dá trabalho, não é amor. Então, não, é precisamente o contrário.
0: Nós
2: o amor constrói-se, o amor dá trabalho.
0: Nós já
2: o que não dá trabalho é a paixão, é o romance. Agora, o amor, sim.
0: Nós vimos aqui no último episódio.
2: Do apego.
0: Do apego, sim. Vimos que se trabalha para chegar a um apego seguro, ou seja, há um caminho a fazer.
2: Sim.
0: E as adversidades na vida são mesmo para encarar, enfrentar, e se tivermos com quem partilhar esse desafio,
2: tanto melhor.
0: Sim, ou seja, é benéfico, não atrapalha, ajuda. É assim um bocado.
2: É isso. Outro fator aqui é que nós vivemos na era do imediatismo emocional, tem que ser tudo para agora.
0: Vai ao encontro um bocado desse facilitismo, não é?
2: É tudo no rápido, tudo no agora. Tu queres respostas rápidas, queres prazer rápido, queres validação rápida, queres soluções rápidas, uhum. tudo. Mas nós sabemos que uma relação, a construção de uma relação exige tempo.
0: É preciso pôr a semente, não é só na parte da fecundação.
2: Agora, para esse já tem tempo, não é?
0: Ninguém acelera o processo.
2: Ai, não sei. Como não acelera?
0: Dos 9 meses?
2: Ai, dos 9 meses, eu estava a falar do processo de plantar.
0: Ah, o processo de plantar, cada um planta
2: o que tu quer.
0: O que quiser. Mas depois, os 9 meses estão lá. E ninguém quer que o bebê saia antes dos 9 meses.
2: Não querem. Às vezes acontece.
0: Às vezes acontece.
2: Não queremos.
0: Mas... Não é? O ideal é ficar lá e crescer saudavelmente dentro do seu ninho.
2: Sim.
0: E o amor, a relação amorosa, o casamento também precisa disso. Precisa ser nutrido. Precisa de haver aqui todo. Eu não quero dizer esforço porque, ok, não tem que ser o esforço, dá trabalho, mas.
2: Não, é um empenho.
0: Mas a verdade, um empenho. Eu gosto do empenho. Sim. Ou é a palavra esforço?
2: É tu estares lá, tu quereres,
0: sim.
2: Não é?
0: E mas é necessário. Não é. E isso agora lembrei-me das perguntas. Das perguntas não, daquilo dos homens, aquilo que nunca tinham dito às mulheres.
2: Ah, sim.
0: De quase. Ah, já fiz o trabalho inicial, depois ela sabe.
2: Perfeito, ela sabe.
0: Não.
2: Já disse que amo uma vez, está dito.
0: Sim, não. Há empenho. Nós não regamos a planta uma vez e está feito.
2: Não. E é isso, é preciso tempo. É preciso tempo para ouvir. É preciso
0: para
2: tempo
0: amadurecer, para dar frutos, para dar frutos, para voltar a...
2: para reparar, sim. Para compreender o outro.
0: Sim.
2: Não é? E depois é para compreender o outro. E na verdade é para conhecer o outro além do impulso do momento, além daquela... Conhecer verdadeiramente a pessoa.
0: Sim. E confiar no processo.
2: Exato.
0: Isso. Gosto muito daquela imagem de será que a semente está a germinar? Será que vai crescer? E então é aquela ideia de vamos aqui tirar a terra que é para ver se isto está a pegar. Não, por amor de Deus, não é? Claro que não. Ou seja, deixem, confiem e paciência no processo. Estou a falar em voz alta.
2: Não, tá, e estás a falar em voz alta e muito bem.
0: Sim.
2: Eu pus aqui um post-it com uma coisa que também me surge aqui, que é, e que se calhar é algo que eu pessoalmente valorizo e vou partilhar com vocês, que é a admiração. E que neste imediatismo, nesta facilidade, nesta coisa do rápido, do fast food das relações,
0: do fast love.
2: Exato. Muitos casais deixam de se ver, deixam de reconhecer o esforço do outro, deixam de agradecer, de elogiar, de validar pequenas conquistas. Ou seja, é tudo muito rápido. Não há tempo para observar o outro, não há tempo para validar o esforço, a entrega, o compromisso, o crescimento. Não há.
0: Uhum.
2: E eu acho que quando isso acontece, as pessoas deixam de se observar, deixam de se admirar mutuamente. E para mim, quando deixa de haver admiração, a relação passa a ser uma coisa de uma gestão funcional do dia-a-dia. Tu não observas o outro. Tu não paras para olhar para o teu parceiro. Tu não paras para admirar o que ele fez hoje profissionalmente. As conquistas.
0: E vice-versa.
2: E vice-versa.
0: O não sentir visto.
2: Exato.
0: Não se sentir reconhecido.
2: Essa questão da admiração, pessoalmente, é uma coisa que é realmente muito importante. E eu aqui, falando no meu casamento, foi uma coisa sempre muito importante, porque eu sempre admirei muito, e continuo a admirar, o Hugo, por exemplo, enquanto profissional, e as conquistas dele eram sempre celebradas. Eu fazia questão sempre de as celebrar, e quando isso se perde, que não, felizmente essa parte eu não perdi, ainda hoje não perdi, e continuo a ficar muito feliz com todas as conquistas dele. É o que eu digo, passas a ser ali uma coisa do dia-a-dia, uma gestão funcional, é mais uma pessoa que está ali. Isso custa-me. E mesmo na pseudo-coisa que tive recentemente, também nasceu.
0: Existiu
2: muito,
0: essa admiração.
2: Existiu muito, pelo menos da minha parte, da parte da outra pessoa, não faço ideia, mas da minha parte existiu muito essa admiração. Não só pelo que a pessoa é profissionalmente, porque é absolutamente extraordinário naquilo que faz, mas também naquilo que é enquanto pessoa.
0: Uhum.
2: Às vezes dá vontade de lhe dar umas chapadas, mas tira isso. Sabes?
0: E sim.
2: Para mim é muito este tempo. Eu não consigo consumir esta coisa do tudo aqui e no agora. Não, não me faz. E eu sei que para ti também.
0: Sim, não é. Lá está, não. Sou daquelas pessoas que acredito que o amor leva tempo, ou seja, que precisa de, não é? Já o Antoine de Saint-Exupéry, no Príncipezinho, que diz é o tempo que dedicas à tua rosa. Sim. Por isso acho que parto muito por aí.
2: Eu tenho a sensação que hoje em dia muitas pessoas desistem da relação antes de se aprender a conhecer.
0: Uhum.
2: E de se aprenderem a relacionar-se. Não dão tempo sequer para aprenderem a relacionar-se, para conhecer o outro. E automaticamente, quando sentem que está a haver ali algum tipo de emoção ou de sentimento, ou que a coisa está a ficar um bocadinho mais séria, desistem e vão-se embora. Não dão tempo sequer.
0: Sim, é a tal sociedade do fast.
2: Sim.
0: Ou seja, as coisas rápidas e não as coisas reais, saboreadas.
2: Verdadeiras.
0: Sim.
2: Ali.
0: Sim.
2: Depois, outro fator, que também é um que eu e a Sandra não temos dificuldade, que é, mas que é uma dificuldade em sustentar conversas difíceis. Não estávamos bem tramadas. Mas há casais que falam sobre tudo. A logística da casa, a logística dos filhos, do trabalho, das contas. Mas não falam de si. Não falam da relação, não falam deles próprios. Como? Como não?
0: Pois, nós passamos um bocado ao lado, no sentido de Não imagino sequer o que é isso.
2: Como é que isso poderá funcionar, não é?
0: Sim. Não.
2: Há muitas pessoas que evitam o conflito, que é para não criar problemas.
0: Uhum. E sabes... sabendo que quando tentamos, não é? Fugir do conflito para não criar problema, na verdade estamos a criar
2: um problema.
0: Um problema.
2: Eu chamei isso a paz podre.
0: Sim. E é?
2: Há muitos casamentos e muitas relações que parecem que estão ótimos, estão super estáveis. Na verdade, aquilo é só uma paz podre. Sim. Porque se fores lá, olha, desgravatar, Deus me livre o que para lá encontras, não é?
0: Sim.
2: Portanto, como não? Como se fala de tudo e não se fala de nós? Não se fala da relação, não se fala de como é que nós nos estamos a sentir, do que é que nos faz falta, do que é que está ótimo. Não tem que ser uma conversa de o que é que está mal na nossa relação.
0: Não, o que é que está bem?
2: O que é que está bem na nossa relação?
0: O que é que eu estou a gostar?
2: Exato.
0: O que é que eu apreciei, o que aconteceu, não é? Pode ser, obviamente, apontar aqui os pontos positivos também, porque sim, é importante a outra pessoa saber o que é que se gosta.
2: Sim, o que é que... E validares até o comportamento. Olha, agradeceres por algo que a pessoa fez.
0: Especificamente, não é assim? Obrigado por tudo.
2: Obrigado por tudo, és uma excelente mulher. Certo.
0: É lá está. São as tais conversas muito ao de leve e concretamente não são muito. Não trazem muito sumo à relação em si.
2: Não. E depois há muito esta coisa: é muito fácil, a maior parte de nós consegue expressar opiniões, mas não se consegue comunicar vulnerabilidade.
0: Pois não.
2: Não consegue dizer o que é que está aqui que preciso, que não me está a fazer sentir bem. Ou que eu sinto que precisamos de trabalhar ou de melhorar. Mas sabem dar opiniões, sabem mandar papaias, sabem mandar bitaites, como nós dizemos no Norte. E uma conversa construtiva, vulnerável, sobre realmente o foco. Não.
0: Ai, as emoções que assustam tanta gente.
2: Ai, credo, essa coisa que as emoções.
0: Essa coisa que é tão nossa, tão humana.
2: Eu dou aulas a crianças entre os 6 e os 7 anos sobre emoções.
0: Que não têm problema nenhum.
2: Não têm problemas nenhum com as emoções. Lidam muitíssimo bem. Lidam melhor que nós adultos, portanto, meus caros. Sim. Alguma coisa aqui não estava a ter certo. Depois, temos o excesso de estímulo e distrações. Nunca houve tantas interferências externas dentro da nossa intimidade. Nós temos os telemóveis, temos as redes sociais, temos o trabalho constante, a comparação com os outros, o excesso de informação e desinformação. Foi isso que até que deu origem a este programa.
0: Sim.
2: E temos um entretenimento permanente. Ou seja, tu tens sempre qualquer coisa para fazer. Está um telemóvel à mão. Tá? Pronto.
0: Aquelas imagens reais, não é? Imagens nas redes sociais, é aquelas imagens reais de ir a jantarmos, não é? Ou almoçar, ou seja, o que for.
2: Sim.
0: Esta semana nos aconteceu.
2: E nós reparamos e comentamos isso uma coisa.
0: Que estávamos a lanchar, no caso.
2: Sim.
0: E estava um casalinho muito novo.
2: Sim, muito novo.
0: Muito novo.
2: Não tinham 20 anos ainda.
0: E o tempo que nós estivemos a lanchar, eles estiveram sentadinhos, os dois, sem nenhuma interação.
2: Nada, só mexer no telemóvel. Cada um com o seu telemóvel.
0: Se calhar estavam a interagir pelo telemóvel, mas...
2: pelas expressões faciais.
0: As expressões faciais não demonstraram nenhum entusiasmo.
2: Não. Aliás, eles até estavam com um ar assim bastante cinzento e apático e... Não é?
0: Sim.
2: Não vi nenhum sorriso.
0: Fiquei preocupada.
2: Não havia sequer um sorriso.
0: Não, estavam desligados.
2: Completamente, aliados um do outro.
0: Aliados um do outro, isso. É isso que eu ia dizer. Aliados um do outro e do sítio onde se encontravam. Não estavam a usufruir de nada.
2: Nada, nem do lanche em si.
0: Não.
2: Nem do espaço, nem um do outro. Nada. Nada.
0: Não. É triste, não é?
2: É muito. Por acaso,
0: e como,
2: foi uma coisa que me chamou a atenção.
0: E situações dessas, como é que não acabam num divórcio? As pessoas desligam-se, desconectam-se umas das outras e pronto, e depois é uma fatalidade. Se não acordarem para a vida, é uma fatalidade.
2: Sim. Depois houve aqui um fator associado a este que eu tomei aqui nota nos meus post-its.
0: Hoje estás
2: em modo post-its. Eu tenho muitos post-its hoje, porque eu ia preparando o programa e depois iam vindo outras ideias e eu dizia, espera aí, isto pode complementar aquilo. E então, pronto, é só post-its. Que tem a ver com a comparação silenciosa, que foi uma coisa que acontece com as redes sociais. As pessoas comparam os bastidores das suas relações com os momentos editados das relações dos outros.

0: Ah, isso pois, gera assim. O quê? Frustração, expectativas irreais, sensação de insuficiência e a ideia de que os outros são mais felizes. Malta, tudo o que nós pomos nas redes sociais está editado. Eu não vou lá pôr o
1: dia... E coloca-se o melhor.
0: Claro. Eu não vou lá pôr o dia em que acordei triste e a chorar e vou lá pôr... Não, eu vou pôr o... Olha que no domingo fui almoçar com a minha melhor amiga que isso me soube pela vida. Não é? Eu vou colocar que fui ao concerto X, que fui, olha, que a semana passada estava em Paris.
1: Sim.
0: Certo, eu não vou colocar o dia em que eu fiquei debaixo do edredom a chorar.
1: Acaba por ser uma montra dos melhores momentos.
0: Sim.
1: E não um espelho da realidade.
0: Não deixa de ser a nossa realidade, mas não é a realidade.
1: Mas é uma montra dos melhores momentos da nossa realidade.
0: Não é o nosso dia-a-dia de sempre.
1: Não é só isso. Não, não é?
0: A nossa vida... nós queríamos que fosse. Não há barómetro.
1: Não, mas a verdade é que não é só isso. E é importante. Eu, sabes, eu tenho a página no Facebook. No Facebook, não. No Instagram, que é a tua piscina no divã. E o propósito da tua piscina no divã é, foi quando eu estive de baixa, não é? Que tive 9 meses de baixa com esgotamento. E essa página foi no sentido de mostrar o outro lado da psicóloga.
0: Sim.
1: A psicóloga doente.
0: O lado vulnerável da psicóloga.
1: Sim. E muitas das partilhas que eu faço na tua piscina de Ivan são partilhas de vulnerabilidade, de momentos mais desafiantes.
0: Mais frágeis.
1: Mais frágeis. E mostrar como dei a volta ou não a certas situações. E faço isso mesmo um bocadinho para contrabalançar essa montra da perfeição. E deixarem que há uma perfeição. Não existe. A perfeição não existe. Ainda bem que não existe. E a vulnerabilidade e a fragilidade faz parte. E é só, entre aspas, acolhê-la.
0: Sim.
1: Não é? E aceitar que é assim. E transformar e trabalhar. E por isso...
0: Parar com essas comparações. Sim. Que não são reais. Vocês não estão... E mesmo sendo reais, porque... Estávamos aqui a falar dos nossos exemplos e o que lá colocamos são coisas que efetivamente nós fazemos e que são da nossa vida, mas não se resume a isso. Então não vamos comparar, lá está, tudo o que é a dimensão total da nossa vida e das nossas relações com uma amostrazinha da vida dos outros, porque aquilo que ali está é só uma pequena amostra. Uhum. Enfim.
1: A comparação nunca foi amiga de qualquer tipo de relacionamento e de felicidade.
0: Não traz, normalmente só traz frustração. Sim. E ansiedade. Sim. E pronto. É. Há aqui outra, que é a romantização da independência extrema.
1: Queres falar sobre isso, Susana? Tens algum recado?
0: Não preciso dar recados.
1: Já ficou tudo no programa passado.
0: Autonomia é saudável, certo? Mas hoje existe quase como que um medo de precisar do outro. Eu tenho medo de precisar do outro. E vai-se a ver, nós confundimos vulnerabilidade com fraqueza. E depois vives relações onde não assumes totalmente a relação, onde não és tu em verdade, onde não consegues pedir ajuda, onde não expressas necessidades, onde não admites fragilidades.
1: É preciso tanta, mas tanta coragem para ser-se vulnerável.
0: Eu adoro, tu sabes. Eu digo, a vulnerabilidade é um superpoder que eu tenho.
1: É verdade, a vulnerabilidade é a maior força que nós temos. É assim, quando nós conseguimos assumir a nossa vulnerabilidade, não há quem nos consiga deitar abaixo.
0: Não, é isso. Tu sabes que eu digo sempre que a vulnerabilidade é o meu superpoder. E hoje em dia nós não nos permitimos codepender emocionalmente de alguém. Mas acontece que a intimidade, ela exige essa independência saudável. Porque nem toda a dependência é nociva. Esta codependência, quando é uma codependência, é saudável e faz-nos crescer e faz-nos evoluir juntos e faz com que a relação floresça. E nós não nos permitimos isso, porque há esse medo de... E muito nós mulheres já nesta emancipação pós 25 de Abril, sofremos um bocado

0: Um bocadinho desta.
1: Passou-se do 8 para 80?
0: Sim, sim. Hoje eu tenho essa consciência e digo: não, eu quero a minha independência, a minha autonomia, quero, mas isso não invalida que eu posso ser independente e autónoma estando numa relação.
1: Sim, claro.
0: Está bem? Pronto. Isto serve para mulheres e para homens.
1: Recadinho, dá.
0: Tá?
1: Sim.
0: Outro fator. Ups. O peso das feridas emocionais.
1: Vamos ter mesmo que falar sobre isso?
0: Muitas vezes nós entramos numa relação sem consciência das nossas próprias dores. E outras vezes temos consciência das dores, mas simplesmente fazemos de conta que elas não estão lá. Vamos assim para o lado. Vamos disfarçar. Não existe. E depois não existe. Claro que existe. E depois, no decorrer da relação, elas vão.
1: Há toques, não é? Há toques.
0: Há toques.
1: Há toques. E até que podem ser muito subtis, mas
0: há.
1: Sobre ali mesmo onde está a ferida. Há ali um. Eu lembro-me sempre daquela imagem do animal ferido.
0: Uhum.
1: E tu até podes te aproximar para acariciar esse animal. Mas o que ele vai fazer?
0: Foge ou ataca.
1: É. Para proteger a sua ferida,
0: a sua dor. Sim.
1: E isso tem muito a ver.
0: Depois também há aquela coisa em que tu exiges muito ao parceiro que aquilo que deveria ser um caminho teu de cura. Tu tens aquela dor, tens aquela ferida, não olhas para ela, não a tratas, não a assumes, mas depois exiges que o outro...
1: Não toque lá.
0: Não toque lá. Ou então que o outro cure dela sem tu falar sobre ela. Não faz sentido. Isso não pode acontecer. E depois há esta... Uma coisa que também nós falamos muito, que é a responsabilidade afetiva.
1: Uhum.
0: Se eu quero que o outro tenha responsabilidade afetiva comigo, eu tenho que ter responsabilidade afetiva com o outro. E a minha responsabilidade afetiva com o outro começa precisamente no momento em que eu cuido de mim. Se eu estou a cuidar de mim, a trabalhar na minha cura, se estou no meu processo pessoal, certamente eu vou ser melhor companheiro, melhor namorada, melhor namorado, marido, esposa, o que vocês quiserem, para a pessoa. A responsabilidade afetiva perante o outro começa em nós. Sim. No nosso trabalho.
1: Aquela ideia de que tu cuidas de mim, eu cuido de ti, é bonito nas músicas, nos poemas, nos filmes.
0: Eu cuido de mim, tu cuidas de ti, nós cuidamos um do outro.
1: Exatamente. Mas sem esquecer que primeiro eu tenho que cuidar de mim.
0: Sim.
1: E o outro tem que cuidar dele próprio.
0: Sim.
1: E depois podemos, obviamente, cuidar um do outro. Mas... É o cuidado não ser dependente exclusivamente do outro para mim. Outro. Ou de mim para o outro.
0: Sim. E eu assumo...
1: Claro, clarinho.
0: Mas olha, por exemplo, eu assumo, e numa realidade não tão distante quanto isso, bem pelo contrário, que eu achei que estava preparada para uma relação, quando na verdade eu estava cheia de feridas emocionais.
1: Uhum.
0: E algumas não tinha sequer consciência delas.
1: E há sempre aquelas
0: que
1: escapam.
0: Mas que mais se nós estivermos atentos,
1: vão-se revelando.
0: Vão-se revelando.
1: Que nem sequer sabíamos que tínhamos.
0: Não, nós falamos, não assim desta forma, mas nos últimos dias até temos falado bastante sobre isso, sobre as feridas emocionais que nós fomos curando. Sim. Ao longo, especificamente dos últimos 2 anos.
1: Sim.
0: O que falámos foi especificamente ao longo dos últimos 2 anos. É certo que para trás também já havia cura, mas nestes últimos 2 anos há uma consciência maior.
1: Uhum.
0: Isso faz toda a diferença.
1: Sim.
0: E
1: importante. É importante essa tomada de consciência. E depois da tomada de consciência, há a parte da ação, não é?
0: Não basta estarmos aqui a
1: tomar consciência, porque isso só vai aumentar a dor. Quando nós tomamos consciência e não fazemos nada...
0: Pior, ficamos a sofrer.
1: Sim.
0: Aumentamos a ferida,
1: sim,
0: na verdade.
1: Sim, por isso é tomada de consciência associada aqui à ação para a própria cura.
0: Sim.
1: Como diz o Pedro Vieira, não é? há coisas que

0: nunca mais,
1: jamais
0: vista,
1: serão não vistas.
0: Há coisas que jamais serão não vistas, é isso. E eu estava aqui a pensar que depois é esse processo que nós temos, e falo especificamente de mim, da Sandra, neste processo que temos passado nos últimos anos, de curar, de olhar para as nossas feridas, de trabalhar em nós, de fazer essa evolução, que depois faz com que chegamos a este ponto na nossa vida em que efetivamente não aceitamos qualquer tipo de relação.
2: Porque... Pois não, é a tal situação do apego seguro.
0: Sim.
2: Não é? Já não entramos em apegos disfuncionais, onde há dependência, onde há sobrecarga,
0: onde há desequilíbrio, não é? Onde há desgaste.
2: Sim, entramos, mas depois saímos mais rápido.
0: Não, nós sim. A partir do momento em que tomamos consciência de, ok, isto não está a dar resposta exatamente àquilo que eu necessito, e eu não estou a receber na mesma medida em que estou a dar, nós somos as primeiras a dizer, olha, isto não está a funcionar para mim, portanto, se calhar, e queremos coisas diferentes, portanto, se calhar, tu ficas, eu vou, vai cada um à sua vida e está tudo certo.
2: Nem sempre é assim tão fácil.
0: E mesmo quando fazes...
2: Não é de forma fácil.
0: Não é. E há depois ali um período de luto e de lidarmos com as emoções e de gerirmos aquilo que estamos a sentir, os nossos sentimentos. Eu assumo que estou a passar por esse processo.
2: Uhum.
0: E está tudo certo.
2: Faz parte.
0: Mas lá está, era voltando atrás, os dias em que eu fico a chorar, não os vou postar nas redes sociais. Não vamos comparar.
2: Até porque o sushi é muito mais fotogénico.
0: O sushi é mais fotogénico do que eu a chorar.
2: É isso.
0: Fica melhor no feed. Fica aí o desafio.
2: O quê?
0: Eu que digo.
2: Postarmos as fotografias nossas a chorar.
0: A chorar. Eu que digo.
2: Eu nem de fotografias de tiro nesses dias.
0: Que sou tão. Que assumo a vulnerabilidade como um superpoder meu. Se calhar estou.
2: Então é para publicar, mas. Preparem-se.
0: Vamos fazê-lo?
2: Vamos fazer um programa em modo vulnerabilidade.
0: Não consigo.
2: Nós
0: estamos sempre vulneráveis.
2: Estamos
0: aqui,
2: expostas, pelo menos.
0: Mas aqui não consigo chorar, a não ser que seja. Chorar de rir já há muitas
2: vezes.
0: Ai,
2: já te posso chorar. Não quero.
0: Eu também não. Preferia não. Hoje ainda não chorei e estava bem sem chorar.
2: Não, hoje não.
0: Mentira, hoje já chorei bastante. E por causa de um relacionamento.
2: Teu?
0: Sim. Sim. Tive uma conversa muito bonita com o pai da minha filha.
2: Ok.
0: E fez-me chorar. Mas foi um... Pronto. Foi não tudo foi... misturado. Foi um misto de emoções, na verdade. Portanto, sim, já chorei hoje.
2: Eu já chorei, mas...
0: Já.
2: E
0: está tudo bem.
2: Estamos aqui, fresquinho, voltas.
0: Mas pronto, será que temos essa capacidade? Nós que falamos tanto da vulnerabilidade e de assumir as coisas, achas que da próxima vez que estivermos tristes e a chorar, conseguimos tirar uma foto e publicá-la nas redes sociais?
2: Eu acho que sim. O problema é a reação das pessoas. Não. Por depois, mesmo quando eu escrevo um texto, é ser mais vulnerável. E quando eu publico, já estou bem. Ok? Eu não publico quando
0: estou vulnerável.
2: Não publico quando estou a passar pela dor. Mas depois publico. E depois as pessoas. Atenciosas, claro. Mas, sabes? Aquele reforço de vai correr tudo bem, não fiques assim, nananana, pronto, essas coisas, estás a entender? E não sei se me apetece pôr uma fotografia minha a chorar e depois levar com os comentários todos.
0: Mas podemos fazer
2: comentários.
0: Não, eu podes eliminar os comentários. Sim, mas eu quando o fizer vou contextualizar e vou dizer, olha.
2: Mas podes contextualizar, que as pessoas já mesmo nem todas vão ler, que é isso que acontece também.
0: Pronto, e está tudo certo.
2: Combinamos o dia.
0: Vamos chorar no mesmo dia. Não podemos chorar em dias diferentes, mas publicamos no mesmo dia.
2: Se fosse uma coisa tão rara.
0: Olha, a sério.
2: Não.
0: Vamos chorar juntas? Se calhar é mais fácil. Choramos juntas, que também é uma coisa muito rara de acontecer. Só que não.
2: Não.
0: Não, não.
2: Por isso é que eu digo. Depois tiramos uma fotografia, só que não nos aguentamos. Depois vai ser com a cara arco-íris, que é chorar e sorriso.
0: Pronto. Está bem.
2: Que é o nosso mais normal.
0: Felizmente. nós, é, a nossa, que a nossa cara arco-íris é uma definição muito nossa, realmente. Choro, rio, está tudo. Pronto. Passamos ali por um espectro.
2: Até porque, sinceramente, quando eu choro de dor e isso tudo, não me ponho, não me vou pôr a ti. Não vou, eu
0: ai, nem que, tentem fazer
2: isso. Não, nem vou tirar uma fotografia, não vou. Não, por isso, olha, eu não faço a promessa porque. Não, eu sei que não
0: é um momento de dor, é um momento de vulnerabilidade, é diferente.
2: Ah, isso sim, então está bem.
0: Um momento de dor não temos que estar a expor dessa forma, mas um momento de vulnerabilidade eu assumo.
2: Ui,
0: que...
2: tantos. Eu muitas vezes choro em público.
0: Ah, sim. Mas sim. Pronto, mas não tenho por hábito publicar. Então assumo aqui que vou fazê-lo. Me aguardem. Agora não venham para aí a tentar fazer-me chorar, está bem? Pronto.
2: Quer chorar?
0: Tenho medo, sabem? Porque se há pessoa que me consegue fazer chorar é ela. Porque ela sabe coisas e sabe dizer coisas. E ela é psicóloga e sabe ir lá, assim, escarafunchar onde dói.
2: Oh.
0: Sabes? Não quer dizer que eu faças.
2: Não, não ia fazer isso. Só se tu quisesses pedir.
0: Só se tu estivesse a precisar. Porque se tu estivesse a precisar, como boa amiga que eu sou, eu vou lá e digo-te umas verdades.
2: Nem sei muito assim, pois não.
0: Não. Não, porque ultimamente não tem sido preciso. Porque é precisamente por causa do nosso nível de consciência. Mas já houve momentos, lembrar aqui há 2-3 anos atrás, em que tínhamos que fazer isso uma com a outra. E fizemos algumas vezes. Só que tanto uma como a outra fomos tomando uma consciência maior e fomos fazendo um caminho diferente. E hoje em dia não precisamos, que nós temos consciência e choramos sozinhos.
2: Fazemos isso a nós próprios.
0: E damos chicoteadas a nós próprios. Às vezes se calhar até demais. Exigimos mais do que...
2: Sim,
0: tens é que fazer o papel contrário. Dizer, vá, calma, também não preciso tanto.
2: É isso.
0: Bom, último fator que temos aqui.
2: Vamos lá.
0: Medo do compromisso.
2: Tadã! Já falámos um bocadinho sobre isso há pouco?
0: Sim. Há tanta facilidade, não é? Tanta liberdade para escolheres e tanta dificuldade em permaneceres.
2: Isso é tal coisa, quanto mais escolha há, pior é mais difícil é a decisão.
0: Sim.
2: Sabes que eu há sítios onde não gosto de ir. Para comer. Até para comer. O Subway, por exemplo, não gosto de ir, porque tens que escolher o pão, tens que escolher o pões no pão, tens que escolher o molho. É muita escolha, são muitas possibilidades e imagina que eu não escolho o correto.
0: Olha, no mar, possibilidades e escolhas, também não fiz, também não escolhi o correto. E agora?
2: E agora, olha... É...
0: Não como mais daquilo.
2: É assumirmos que as nossas escolhas, ponto.
0: Sim.
2: E quando corre bem, avança-se. Não é um ponto sem retorno.
0: Não. Mesmo dentro da relação, mesmo que escolhas comer o mesmo, podes comer de diferentes formas. Podes variar. Podes...
2: Não é? Fazer está aqui garfo.
0: Há toda uma série de... Pronto.
2: Com pauzinhos.
0: Pronto. Se calhar a analogia...
2: E hoje era eficientes, sem divagar... Não foi?
0: Foi.
2: Foi o nosso compromisso. Porque permaneceu. E agora?
0: Nunca
2: o nosso
0: houve.
2: Compromisso?
0: Nunca houve tanta liberdade para escolher e tanta dificuldade em permanecer. Porque permanecer implica coisas como renunciar ao ego, negociar diferenças, crescer, mudar, construir. E essas coisas dão o quê?
2: Trabalho.
0: Pois é.
2: E um trabalho sobre si próprio.
0: Uhum. Então é mais fácil só dizer: estou muito confortável com a minha vida como ela é e não vou mudar. Pronto.
2: Estou bem assim.
0: Estou bem assim. E as pessoas convencem-se que efetivamente estão bem assim.
2: E que estejam. Pois certo. Olha, não se admirem dos resultados das percentagens.
0: Pois. Estes, não, estes que estão, que têm medo do compromisso, à partida não casam. E assumem logo, eu não quero casar. Os outros que casem.

0: É bonito para os outros. Eu casar, não.
1: Sim. Pronto. E para finalizarmos.
0: Atualmente, a grande maioria das pessoas quer os benefícios da intimidade, mas sem o investimento de compromisso.
1: Até já existe, não é? Os amigos com benefícios. Deve ser isso. É isso?
0: É.
1: Deve ser isso.
0: Deve ter, olha, deve ter sido uma espécie disso. É? É capaz de ter sido.
1: É, essa expressão. Nós, por acaso, nunca a usamos aqui.
0: Não.
1: Mas já falámos de coisas parecidas.
0: Já passámos coisas parecidas, sim. Já falámos de coisas parecidas. Eu não... Opa, não sei, pronto, olha, eu não tive jeito para isso.
1: Para quê?
0: Para os amigos com benefícios. Apaixonei-me.
1: Ou é ou não é?
0: Pois. Pronto.
1: Ou é com tudo. É que se tem direito. Que era aquela lista enorme, dá um bocadinho.
0: Ou ainda não é.
1: Ou ainda não vale a pena.
0: Hoje em dia, as relações saudáveis não sobrevivem apenas com amor. E vem uma lista enorme. Porque as relações saudáveis requerem presença, consciência, capacidade de reparar, disponibilidade real, inteligência relacional, responsabilidade afetiva, inteligência emocional. E podem acrescentar mais umas quantas que vocês se lembrarem. Lembras-te assim mais algum?
1: Se houver isso, já me dou por contente.
0: Ai, credo.
1: Não?
0: Quem me dera. Quem me dera. Agora a questão que eu coloco é: tu achas que a educação emocional pode salvar casamentos?
1: Acredito que sim.
0: Eu também.
1: Salva
0: e quem diz
1: muitos
0: casamentos
1: relacionamentos.
0: Diz relacionamentos.
1: Salva muitos relacionamentos e consequentemente casamentos, sim. Mas está, são escolhas muito mais conscientes. Tu alguma vez te questionaste sobre isso tudo antes de casares?
0: Não, mas eu era uma bebê quando me casei. Casei muito cedo.
1: Vamos lá ver. A noção de bebê é de que idade? Que idade é que tu
0: bebê
1: tinhas?
0: Bebê para casar. Tinha 25 anos.
1: Não é assim tão bebê, pois não.
0: Mas era, a nível de relações, não havia... A maturidade e a consciência...
1: Então, mas estás-nos a dizer agora aqui na rádio que os casamentos só podem ser quando formos maduros.
0: Convém. Mas convém ter... Olha, aquela que há uns meses vocês gozavam comigo por causa do contrato, da conversa, do que queres, do que pretendes. Essas conversas realmente deveriam existir antes de casar. E não aconteceram. Foram assim uma coisa um bocado superficial. Tu tiveste essas conversas?
1: Não, tive um curso, mas não foi desses.
0: Ah, eu também tive um curso, deve ser aquele mesmo que estás a falar. Sim. Mas também não era desses. Aliás, foi uma comédia só. Não valido. Mas olha, nós no Instituto temos um programa que é o Power Couple. E não é um programa de televisão, ok? Pronto, é um programa de mentoria. Que é precisamente para casais, não é terapia de casal, mas é precisamente para ajudar os casais a alinharem a visão, a comunicarem melhor... A arranjarem, a focarem-se nos dois, percebes? E é tão engraçado que todos os dias eu falo com esses casais, eu tenho o privilégio
1: de ter acesso
0: a esses casais e no fundo até sou eu que faço ali a triagem, qual, né, de conversar, fazer o primeiro contacto com os casais. Sim. E perceber quais é que são realmente qualificados e elegíveis para este processo. Uhum. E quais é que não e que não são. E ouço histórias e situações incríveis todos os dias, para o bom e para o mal.
1: Sim.
0: Ok? E fico muito feliz por perceber que ainda há realmente pessoas a investir nas relações e a quererem melhorar as suas relações. Ontem fartei-me de rir porque estava a falar com uma pessoa, com a esposa, e quem tinha preenchido o...
1: Era o marido.
0: Foi o marido. E eu até me ri quando olhei para o questionário, porque dizia, quando há uma pergunta no questionário que nós fazemos, qual é o problema ou a questão que tu queres resolver neste momento? E a pessoa respondeu, não temos problemas. E eu, antes de ligar, a pessoa ri-me e pensei, então se não tens problemas...
1: Porquê é que estão aqui?
0: Porquê é que estão aqui?
1: Para prevenir.
0: O que é que se passa? E então liguei. E quando eu estava a falar com a esposa, ela disse-me que tinha sido o marido a preencher o questionário. Sim. E eu disse, olha, então... Mas tu estavas lá, tu ouviste as respostas? E ela, não vi tudo. E eu disse, olha, então, o que é que tu achas que o teu marido respondeu à questão qual é o vosso maior problema, o que é que precisam de resolver neste momento? E ela começou a falar. E ela disse, foi isso? Foi alguma coisa disso que ele respondeu? E eu comecei a rir e disse, não, ele respondeu que vocês não têm problemas. Portanto, o facto dela identificar uma série e ele dizer, não temos problemas.
1: Sim.
0: Mas é engraçado.
2: Já não.

0: daqui alguma perspectiva diferente.
1: Sim, olha, e rimos, e ela começou-se a rir às gargalhadas e ela disse: eu por um lado fico contente que essa seja a perspectiva dele, por outro não sei bem o que pensar sobre isso. Pronto. E efetivamente não é um casal que tenha problemas, é só ali ajustar umas coisinhas. Mas foi muito interessante e foi engraçada essa conversa.
0: E é super importante isso, é super importante haver esses alinhamentos, esses... Ok, vamos nos sentar, vamos perceber se estamos a olhar para o mesmo casamento ou não. E nós já chegamos a essas conclusões muitas vezes, que é, dentro de um casamento, as pessoas não estão a viver a mesma coisa.
1: Não, isso aconteceu comigo.
0: Sim, também aconteceu comigo.
1: Mas e pronto.
0: Por isso... Mas, sim, é se isso. Eu tivesse tido esses ensinamentos e essa consciência e outra pessoa também querer, não é? Obviamente que eu poderia ter ajudado em alguns aspectos, sem dúvida.
1: Eu acredito que amar ainda vale a pena, mas que, pelo menos para mim, a forma de amar tem que ser de forma consciente agora. De consciente e conversando sobre o que é que eu aporto a esta relação, o que é que tu aportas, e se o cada um de nós está disposto a trazer é suficiente para o outro. E é compatível e vai haver reciprocidade. E depois dizem que eu quero escrever um contrato. Pronto. Não é um contrato de casamento, mas sim, há um...
0: É de compromisso. De compra e venda.
1: Chama-lhe o que quiseres. Já sabem. Se quiserem trabalhar nas vossas relações, liguem, que nós temos lá no Instituto uma série de coisas giras e eu e a Sandra também...
0: Orientamos.
1: Também orientamos aqui umas coisas entre nós as duas. Sim. Eles assim, vamos pôr as nossas relações nas mãos daquelas que olha para aquilo, valha-me Deus.
0: Dito isso, olha, cuidado com os números que aparecem aí.
1: Sim.
0: Com as informações e desinformação, e vão assim sempre um bocadinho mais além.
1: Procurem.
0: Vale a pena.
1: Procurem informar-se.
0: Sim.
1: E pronto.
0: E, então,
1: e amem-se muito e relacionem-se e sejam felizes. É muito love.
0: Amem-se muito. Agora é para as várias
1: gerações.
0: Toda uma
1: panóplia de corações.
0: É para as várias gerações. Até para a semana.
1: Tchau.

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4: São 11:58 menos uma hora nos Açores.
5: Elsa Paes, ex-secretária de Estado da Igualdade, denuncia no fórum da TSF que a rede de apoio às vítimas de violência doméstica está em vias de colapsar por falta de dinheiro. A Ordem dos Médicos alerta para uma possível falha de segurança informática. A Ordem tem estado a receber queixas sobre uma alegada consulta indevida de processos clínicos de crianças por parte de um médico da Unidade Local de Saúde do Alto Minho. Neste noticiário, contamos como foi o único julgamento popular da história da justiça em Portugal.
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4: Temperaturas máximas previstas para esta sexta-feira no território do continente. Porto máxima de 31 graus, Lisboa máxima de 34, Faro máxima de 29 graus. Quanto às ilhas, Funchal máxima de 24 graus e Ponta Delgada máxima de 19. Há instantes, Ponta Delgada 17 graus, Funchal 21, Porto 24, Lisboa há instantes com 27 graus e Faro com 29. Edição do meio-dia, Paula Dias.
5: A justiça que temos hoje está a ser questionada quando se fala de violência doméstica. O advogado Garcia Pereira considera que a justiça não respeita as vítimas e a procuradora Dulce Rocha, fundadora da Associação Portuguesa de Mulheres Juristas, considera essencial aumentar as penas para os agressores. Já vamos mais à frente escutar estas declarações. Há minutos no fórum da TSF, antes falamos de outra justiça. Foi a 51 anos, o Tribunal da Comarca de Tomar viveu o momento mais agitado de sempre. O julgamento de José Diogo, um trabalhador rural alentejano que tinha assassinado o patrão, mas em pleno movimento revolucionário, depois do 25 de Abril, o julgamento não acontece e passa para a rua. É o único julgamento popular em Portugal. Partindo deste caso, o Conselho Superior da Magistratura está a realizar durante este dia em Tomar o seminário Justiça, Cidadania e Participação Popular na Administração da Justiça, que reúne magistrados, advogados e académicos. Quem viveu e estudou este caso sublinha que ele tem de ser compreendido olhando para o momento que o país vivia. Maria Augusta Casaca.
9: José Diogo estava preso há alguns meses, acusado de homicídio por ter esfaqueado o patrão, um proprietário agrário ligado ao antigo regime que se tinha recusado a dar-lhe emprego. Foi nessa altura que o advogado Amadeu Lopes Sabino e outros colegas tomaram conta do caso.
10: O processo é desaforado, é retirado do tribunal local, que seria o tribunal de Ourique, e vem para Lisboa, e depois de Lisboa vai para Tomar, e tudo isso cria um clima que na época é considerado.

0: considerado algo que vai apenas favorecer parte acusatória.
1: Vivia-se a época do PREC em Portugal, o chamado processo revolucionário em curso. O julgamento é marcado por uma peripécia. Talvez para evitar tumultos, o réu não é levado a tribunal.
0: Mesmo à luz do direito mais antigo, não se poder proceder a um julgamento por um ato de crime sem que o réu estivesse presente, e o réu não estava, o Ministério Público não sabia onde ele estava, ninguém sabia onde ele estava, o tribunal fez o que devia fazer, libertou-o sob caução.
1: Cá fora junta-se uma multidão revoltosa que acaba por constituir um tribunal popular, absolver o arguido e, surpreendentemente, condenar a vítima, o proprietário agrário que tinha morrido. A UDP, União Democrática Popular, encabeça o tumulto.
2: O que se esqueceu foi a capacidade de mobilização que existia, portanto foram de facto várias caminhonetes que se deslocaram a tomar e portanto através dessa capacidade de mobilização o próprio ambiente junto do tribunal era absolutamente insustentável, portanto quer dizer, não havia menor tipo de condições para a realização do julgamento.
1: José Luiz Elói, procurador-geral adjunto, estudou o caso e apresenta hoje o livro A Justiça no 25 de Abril e o caso José Diogo. Lembra que tudo tem que ser lido sob uma perspectiva histórica, tentando compreender os tempos revolucionários que se viviam, mas também a instrumentalização política que existiu à volta do assunto.
2: Numa expressão bastante engraçada do Proença de Carvalho, que foi advogado do assistente, no fundo, o que ele diz é que a direita tinha Nossa Senhora e os Pastorinhos, o PC tinha Catarina Eufémia e a extrema-esquerda e a UDP precisava também do seu herói mártir e, digamos, o José Diogo foi transformado nesse herói mártir e, portanto, a partir daí o processo toma, digamos, uma tonalidade política que não tinha anteriormente.
1: O próprio advogado diz que José Diogo era tudo menos um herói.
0: Era um homem comum, um trabalhador com dificuldades económicas e que não era exemplar nem na vida familiar, nem na vida pessoal, porque era um alcoólico, etc.
1: O julgamento popular não teve qualquer força de lei, mas foi um sinal da tentativa de romper amarras com a justiça do antigo regime e também da turbulência vivida nos tribunais na altura.
3: O procurador-geral adjunto Luís Eloy Azevedo, que escreveu um livro sobre este caso, considera que foi um sobressalto na altura e levou a uma reforma da justiça.
2: Estes momentos assustaram flagrantemente, quer dizer, portanto, digamos, isto já não era uma perspectiva reformista, era uma perspectiva de derrubar e de, digamos, colocar como alternativa aquilo que já era, de facto, praticamente caótico. E, portanto, digamos, esta perspectiva ajudou, digamos, a recentrar a justiça, se calhar em fórmulas até mais conservadoras do que seriam expectáveis pela Revolução, nomeadamente a participação cidadã na administração da justiça, acabou por, digamos, fazer um caminho muito, muito curto. Porque, de facto, digamos, este radicalismo revolucionário também inibiu, se calhar, uma reforma mais adequada da justiça para essa perspectiva de intervenção cidadã.
3: Luís Eloy Azevedo, procurador-geral adjunto, destaca que noutros países os tribunais de júri têm maior relevo na administração da justiça, mas em Portugal são quase existentes. Este livro, A Justiça no 25 de Abril e o caso José Diogo, com prefácio de Pacheco Pereira, vai ser apresentado hoje em Tomar, à tarde, no Cineteatro Paraíso. O grupo Fatias de Cá vai fazer a recriação deste caso e à noite vai ser exibido o documentário Liberdade para José Diogo, de Luís Galvão Teles. A ex-secretária de Estado da Igualdade, Elsa Paes, já questionou o governo em relação ao que está a passar. Elsa Paes garantiu no fórum da TSF que a rede de apoio às vítimas de violência doméstica corre um sério risco por falta de dinheiro.
4: Construímos ao longo destes 20 anos uma resposta integrada que garantia acompanhamento especializado ao nível psicológico, social e jurídico. E neste momento esta rede está a viver uma situação dramática, está mesmo em vias de colapsar, porque o financiamento que vinha sendo assegurado até à data neste momento está a acabar, acaba agora entre junho a setembro, para a grande maioria destas organizações não governamentais. O governo nada diz, portanto, nós precisamos de resolver este problema. O governo disse que esta era uma prioridade política e inscreveu inclusivamente no Orçamento de Estado 5,3 milhões de euros. Nós já perguntámos à senhora ministra, Margarida Valdez Lopes, quando veio aqui a uma audição regimental, já fizemos uma pergunta à qual ainda não obtivemos resposta. Para onde é que foram estes 5,3 milhões de euros?
3: Elsa Paes pede um sobressalto civilizacional, considerando que os direitos das mulheres estão em risco. O Expresso adianta esta manhã que nos primeiros três meses deste ano, a PSP e a GNR registaram uma média de 78 casos de violência doméstica por dia e 9 detenções diárias. Dados divulgados também pela Direção-Geral da Reinserção e Serviços Prisionais indicam que o número de detidos com pulseira eletrónica por violência doméstica aumentou 222% numa década. Também no fórum, Carla Ferreira, da Associação Portuguesa de Apoio à Vítima, sublinhou que nestes casos há um primeiro passo que tem de ser dado, é sensibilizar a vítima para pedir ajuda. Carla Ferreira considera que há muitas falhas, entre elas o aumento do discurso contra as mulheres, a lentidão da justiça e também a tendência para culpar a vítima.
5: Até que ponto é que nós, no espaço público, a viva voz, por exemplo, nas redes sociais, nos manifestamos contra e somos efetivamente, adotamos uma postura contra a violência doméstica, mas depois quando temos uma situação mais perto de nós, que nos é mais conhecida, pensamos, bom, se calhar não foi bem assim, se calhar estás a exagerar, e de alguma forma tendemos a desculpabilizar ou tendemos a minimizar ou a descredibilizar a situação. Portanto, eu diria que falta muita coisa, já fizemos um caminho, mas continua sempre a faltar muita coisa.
3: Elizabeth Brasil, investigadora da Universidade Nova de Lisboa, defendeu também no fórum que há uma normalização da violência doméstica e continua também a faltar uma resposta adequada. É preciso combater o discurso de ódio contra as mulheres e esse combate deve começar cedo.
6: Mesmo nas questões da igualdade de género, temos assistido a um ataque a estas questões e quase que elas devem ser retiradas do contexto escolar. É nosso entender, sendo este um problema estrutural de discriminação de género e contra as mulheres, o papel tem que ser o contrário. Portanto, temos que investir numa prevenção primária nas escolas desde muito cedo e de forma transversal, em que as questões da discriminação de género, as questões do papel social de homens e de mulheres, a não tolerância à violência deve ser trabalhada desde muito cedo. Os discursos de ódio, a misoginia, esta objetificação sexual das mulheres, a discriminação pelo facto de serem mulheres e um aumento de um discurso de ódio contra as mulheres que temos vindo a assistir na sociedade portuguesa, vem aumentar a violência também contra as mulheres e naturalizar essa violência quando ela ocorre.
3: No caso de Garcia Pereira, o advogado pediu um sobressalto cívico, defendendo que a justiça não está a respeitar as mulheres.
7: As vítimas muitas vezes não se queixam e não se queixam porque não confiam na justiça. Quando se queixam, muitas vezes, as suas queixas são desvalorizadas, são esquecidas, são desvalorizadas e até terminam em tragédias, como os homicídios. Uma parte significativa das penas que são aplicadas são suspensas na sua execução. E a casa de morada de família, na maior parte dos casos, é o agressor que fica em casa e é a vítima ou as vítimas que têm de sair. E são mantidos, do ponto de vista do nosso sistema judicial, é um dos escândalos que tem de ser combatido, a imposição dos contactos das vítimas com os agressores pelos tribunais de família e menores, que assenta na ideia de que o pai pode ser um agressor violento da mãe, mas pode ser simultaneamente bom pai, e portanto obrigar à manutenção dos contactos, por exemplo, às visitas, das vítimas com os próprios agressores.
3: Já a Procuradora Dulce Rocha, fundadora da Associação Portuguesa de Mulheres Juristas, considerou no fórum da TSF que é essencial haver um agravamento de penas para os agressores.
8: Tem de ser pelo menos 6 anos para evitar esta contínua, este contínuo recurso à suspensão da execução de pena. E de facto, nós, enquanto desvalorizarmos estes crimes, assistimos também à questão da guarda, que muitas vezes é atribuída guarda partilhada e ficam realmente vivenciaram momentos de pânico, etc. E para elas é um sofrimento horrível terem de suportar visitas que as põem muitas vezes em risco, não é?
3: Pelo menos seis anos de pena para os agressores, opinião de Dulce Rocha, ouvida no fórum da TSF, onde se debateu o que o país está a fazer em relação a este aumento de casos de violência doméstica. A Ordem dos Médicos recebeu dezenas de queixas sobre uma alegada consulta indevida de processos clínicos de crianças por parte de um médico da Unidade Local de Saúde do Alto Minho. É um caso que aponta para uma possível falha de cibersegurança no Serviço Nacional de Saúde. O bastonário da Ordem dos Médicos, Carlos Cortes, afirma à agência Lusa que a Ordem recebeu ontem à noite um aviso sobre esta situação e desenvolveu procedimentos internos para tentar averiguar se se tratava de um ato de má conduta ideológica, deontológica. Aliás, já esta manhã, a Ordem dos Médicos enviou ofícios ao Ministério Público, aos serviços partilhados do Ministério da Saúde e também à Unidade Local de Saúde do Alto Minho, onde este médico exerce. Os dois ativistas portugueses que estiveram detidos em Israel chegaram esta manhã ao Porto. Eles seguiam na flotilha rumo a Gaza quando a embarcação deles foi interceptada na segunda-feira. Os dois ativistas contaram à chegada ao Porto o que passaram. Há relatos emocionados e de maus tratos numa chegada que contou com a presença de muitos apoiantes, Inês Cortês.
9: O ambiente era intenso, entre palavras de ordem, lenços palestinianos e bandeiras da Palestina levantadas, dezenas de pessoas juntaram-se nas chegadas do aeroporto Francisco Sá Carneiro para receber os dois ativistas detidos por Israel. Uma dessas ativistas é Beatriz Matos, com um lenço palestiniano aos ombros e um buquê de flores na mão que recebeu de quem lá estava. A médica não esconde o que sente ao ver tanta gente para a receber.
10: Sinto-me emocionada de ver a solidariedade com a Palestina. Sinto-me ao mesmo tempo triste porque realmente não conseguimos alcançar o que queríamos, que era quebrar o cerco ilegal imposto pelo Estado de Israel em Gaza. E sinto-me triste também que esta solidariedade não acontece todos os dias, que os Estados não condenam todos os dias as atrocidades que Israel comete, não só em Gaza, mas também na Cisjordânia e também neste momento no Líbano. E sinto raiva de que os nossos Estados continuem a cooperar com o Estado de Israel.
9: E depois desta detenção, o que espera do governo português?
10: Espero que corte de relações diplomáticas com o Estado de Israel e relações económicas e sancione verdadeiramente um país genocida, um país de apartheid.
9: O outro ativista, Gonçalo Dias, deu aos jornalistas um relato da violência que viveu nos últimos dias em Israel.
11: Cotoveladas, olhadas, não a mim, mas batiam várias vezes com o cano das armas às pessoas. Houve duas pessoas que foram baleadas no nosso barco, havia dois barcos de prisão. O segundo barco de prisão, que foi o que levou as pessoas que foram interceptadas mais tardiamente, foi bastante mais agressivo. O médico que estava lá da flotilha contou cerca de 35 costelas partidas.
9: Gonçalo Dias e Beatriz Matos foram recebidos com muitos abraços pelos familiares, amigos e ativistas que estavam presentes. Foram também recebidos por ativistas que já participaram em flotilhas de apoio a Gaza.
3: Reportagem de Inês Cortês com sonoplastia de José António Barbosa. O ministro da Economia, Castro Almeida, confirma a informação que a TSF adiantou ontem. O governo está a trabalhar para que a rede de multibanco chegue a todas as freguesias. No próximo mês vai arrancar um projeto piloto. O ministro Castro Almeida fala numa medida de elementar justiça.
12: O que estamos a fazer, portanto, é criar com a CIBS e com o apoio do Banco de Portugal, criar condições para que se possam instalar em cada freguesia capacidade para as pessoas poderem levantar dinheiro. Está a ser feito agora um piloto com algumas freguesias que vai começar já no próximo mês de junho, mas a ideia é estender a todas as 1.400 freguesias, salvo erro, que não têm caixa multibanco nem nenhuma outra forma de aceder a dinheiro. Claro, é uma questão de sobrevivência, é de elementar justiça resolver este problema nos nossos territórios de mais baixa densidade.
3: No Parlamento, o Ministro da Economia foi também confrontado com as críticas da oposição, desde logo do Partido Socialista, que fala em incapacidade e falta de transparência na execução do PRR. O Ministro da Economia

0: O treinador espanhol deixa o banco, mas vai continuar a trabalhar no City para assumir um novo papel como embaixador global e conselheiro dos vários clubes do grupo, onde se inclui o Manchester City.
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0: Bom dia, agora meio-dia e meia.
1: A partir desta sexta-feira, o Cursódromo Internacional das Lages é palco das provas de motocross que decorrem durante todo o fim de semana. Fernão Joanes recebe mais uma etapa do Campeonato Europeu de Motocross nas categorias AMX 65, AMX 85 e AMX Open, com mais de 90 pilotos inscritos. A competição volta a ser a única prova europeia realizada em Portugal dedicada às classes jovens, lembrando que neste ano a organização conta com a estreia da categoria AMX Open em Portugal. A região das Beiras e Serra da Estrela volta a ser palco a partir desta sexta-feira de uma das mais importantes competições do calendário velocipédico, com a realização da 8ª edição do Grande Prémio Internacional até ao próximo domingo. A prova vai atravessar os 16 concelhos da região, num percurso superior a 550 km, ligando a Meda à cidade da Guarda. Quem costuma passar pelo Parque da Saúde da Guarda, mas também por outras zonas arborizadas da cidade, já deu conta que, nesta altura do ano, anda no ar uma nuvem de flocos brancos parecidos com algodão. A pergunta é, será que estas partículas podem provocar alergia, problemas respiratórios? A resposta é não. O médico pneumologista do Hospital da Guarda explica porquê, já a seguir.

0: Para esta sexta-feira, dia 22 de maio, pode contar no interior do país com céu limpo ou pouco nublado e temperaturas com ligeira subida. Máximas na Guarda de 26 graus, de 29 na Covilhã, 30 em Aguiar da Beira e de 31 em Almeida.
1: 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Na segunda etapa, o pelotão parte do Sabugal em direção ao Fundão, com passagem por Belmonte e Penamacor. O dia contará com prémios de montanha em Castelo Novo e Alpedrinha e metas volantes na Orca e em Alcaide. 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
0: Passamos agora para as notícias com a edição de Carlos Gomes.
2: A partir desta sexta-feira, o Cruzódromo Internacional das Lages é palco das provas de motocross que decorrem durante todo o fim de semana. Fernão Joanes recebe mais uma etapa do Campeonato Europeu de Motocross nas categorias EMX65, EMX85 e EMX Open, com mais de 90 pilotos inscritos, segundo adianta Carlos Cruz, da Associação Cultural e Recreativa de Fernão Joanes.
3: Mais uma vez temos o motocross em Fernão Joanes, agora é sábado e domingo. No sábado de manhã iniciam também os treinos livres e cronometrados para essas classes. E durante a tarde temos as primeiras mangas de qualificação das classes 65 e 85. Depois, durante o dia de domingo, um dia mais preenchido, temos já o MX Open na calha, também para o mesmo dia, que iniciamos os treinos também por volta das 9h20, treinos livres e cronometrados, o warm-up das mangas de 65 e 85, e depois, a partir do meio-dia e 40, meio-dia e meio, meio-dia e 40, teremos as provas oficiais de todas as mangas, de 65, 85 e MX Open. Já temos cerca de 80, 90 e a expectativa é chegarmos aos 120.
2: A competição volta a ser a única prova europeia realizada em Portugal dedicada às classes jovens, lembrando que neste ano a organização conta com a estreia das categorias EMX Open em Portugal. O programa arranca este sábado com treinos livres, sessões cronometradas e mangas de qualificação e domingo fica reservado às corridas oficiais e às segundas mangas das diferentes categorias. A prova é organizada pela Associação Cultural e Recreativa de Fernão Joanes, com o apoio do Município da Guarda, do IPDJ e do Turismo do Centro, contando com a colaboração também de cerca de 150 voluntários. A região das Beiras e Serra da Estrela volta a ser palco a partir desta sexta-feira de uma das mais importantes competições do calendário velocipédico, com a realização da 8ª edição do Grande Prémio Internacional até ao próximo domingo. A prova vai atravessar os 16 concelhos da região num percurso superior a 550 km, ligando a Meda à cidade da Guarda. Almeida, Belmonte, Celurico da Beira, Covilhã, Figueira de Castelo Rodrigo, Fornos de Algodres, Fundão, Gouveia, Guarda, Manteigas, Meda, Penamacor, Pinhel, Sabugal, Ceia e Trancoso são as autarquias envolvidas numa prova dividida em 3 etapas. A primeira tirada, de 192 km, parte da cidade da Meda e atravessa os concelhos de Pinhel, Trancoso, Figueira de Castelo Rodrigo, Almeida e Celurico da Beira antes da chegada a Fornos de Algodres. A segunda etapa tem início no Sabugal e vai percorrer 174 km até ao Fundão, passando por Sortelha, Belmonte, Penamacor, Castelo Novo e Alpedrinha. A derradeira etapa, considerada a etapa rainha, começa em Gouveia e termina no centro da cidade da Guarda, no Jardim José de Lemos. A subida à torre na Serra da Estrela promete ser o ponto alto da competição e decisivo para a definição do vencedor, num percurso que inclui a passagem por Manteigas, Covilhã e Ceia. O pelotão é formado por 20 equipas, incluindo formações do ranking União Ciclista Internacional, com 7 países representados: Portugal, Espanha, Colômbia, Argélia, Roménia, Kosovo e Emirados Árabes Unidos. A organização, a Associação de Municípios da Cova da Beira, refere que as etapas foram desenhadas para valorizar as aldeias históricas, o património natural e cultural, as paisagens e a gastronomia e tradições, afirmando a Serra da Estrela como destino de excelência para o ciclismo e turismo sustentável, como afirma Miguel Gavinhos, presidente da AMCB.
4: Esta é seguramente a maior prova desportiva que esta região organiza, seja do ponto de vista da sua distribuição espacial. Estamos a falar da organização que envolve 16 municípios, estamos a falar para a economia local de cerca de 2 milhões e meio, aquilo que significa a adesão e a participação das equipas na hotelaria, na restauração e todos aqueles que vêm para participar. Mas queria aqui reforçar que esta prova, ela tem a garantia do seu financiamento através de uma solidariedade que existe entre os municípios por perceberem o seu impacto e por perceberem a importância que ela tem para toda a região.
2: O Grande Prémio Beiras e Serra da Estrela este ano tem um orçamento de 700 mil euros. Quem costuma passar pelo Parque da Saúde da Guarda, mas também por outras zonas arborizadas da cidade, já deu conta que, nesta altura do ano, anda no ar uma nuvem de flocos brancos parecidos com algodão. A pergunta é: será que estas partículas podem provocar alergia, problemas respiratórios? A resposta é garantidamente não. Basta ouvir o médico pneumologista do Hospital da Guarda, José Manuel Silva.
5: Em relação às partículas que se veem, aquele vulgarmente chamado algodão das árvores, não há qualquer tipo de problema para a saúde. Pelo seu tamanho, pelas suas dimensões, elas não entram nas vias respiratórias e, portanto, são incapazes de provocar qualquer tipo de sintomatologia. Essas partículas para a saúde são inócuas. No entanto, nesta altura do ano, nós temos partículas mais pequeninas, invisíveis, que essas sim podem penetrar nas vias aéreas e dar a agravar sintomas de rinite, sintomas de asma ou até simplesmente umas crises de espirros. Mas essas normalmente não se veem, podem aparecer nesta mesma altura do ano.
2: Quanto ao chamado algodão das árvores, não há qualquer associação a problemas para a saúde.
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6: Avançamos agora para o Reflexo Imperfeito, poesia pela voz de Alexandra Gonçalves.
7: Retrato. Eu não tinha este rosto de hoje, assim calmo, assim triste, assim magro. Nem estes olhos tão vazios, nem o lábio amargo. Eu não tinha estas mãos sem força, tão paradas e frias e mortas. Eu não tinha este coração que nem se mostra. Eu não dei por esta mudança, tão simples, tão certa, tão fácil. Em que espelho ficou perdida a minha face? Em que espelho ficou perdida a minha face? Cecília Meireles.
1: E quando
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0: duas horas.
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0: Boa tarde, sejam bem-vindos à primeira edição do programa Café com IA. Este programa faz parte de uma sequência de episódios que irão abordar este tema com o objetivo de promover a literacia digital e dar a conhecer algumas das suas aplicações no dia-a-dia, nas empresas e na nossa região. Sou a Cecília Rosa, professora do Instituto Politécnico da Guarda. Estou acompanhada do Lucas, aluno do CETESP em Análise de Dados. E eu e ele vamos moderar esta sequência de programas. Hoje temos connosco o convidado, o professor Paulo Vieira, do Instituto Politécnico da Guarda, que nos vai ajudar a perceber melhor o que é a inteligência artificial e como é que ela já faz parte do nosso dia-a-dia. Boa tarde, professor Paulo Vieira, e passo a palavra ao Lucas.
1: Olá a todos, sou o Lucas e, como a professora disse, vou ser o moderador durante esses programas.
0: Começamos então com uma pergunta simples ao professor Paulo Vieira. Professor, diga-nos de forma breve o que é a inteligência artificial.
2: Bem, eu vou falar do que é a inteligência artificial para mim, não é? Outras pessoas podem ter outras definições, mas não andarão também muito longe da minha. Para mim, a IA é uma tentativa de mimetizar a inteligência que, onde ela se expressa, onde a gente sabe que ela se expressa com toda a certeza, é nos seres humanos, e tentar mimetizá-la para programas que, em última análise, a gente pode pensar em máquinas. Pronto, e é todas as expressões de tudo, inteligência é tudo aquilo que a gente, num ser humano, considera como sendo um comportamento inteligente, uma atitude inteligente, e é tentar levar isso e transformar isso em computação. Pronto, isto para mim é que é a inteligência artificial.
0: Sim, Lucas.
1: Então, e quando falamos de Alan Turing e dos anos 50, o que é que mudou desde desse tempo até hoje?
2: O Alan Turing, em 1950, escreveu um artigo em que o artigo dizia o seguinte, em que ainda hoje é esse artigo que serve para indicar quando é que uma máquina se pode tornar inteligente, ou quando um software pode ser considerado inteligente. São chamados testes de Turing. Ele escreveu um artigo em 1950 em que disse que quando alguém conseguir questionar um programa ou uma máquina e uma pessoa sem saber com quem está a falar, e as respostas que obtém não consegue distinguir se esteve a falar com uma máquina ou com uma pessoa, se o interlocutor for a máquina, é porque nós conseguimos chegar ao ponto de termos uma máquina inteligente. Esses testes de Turing hoje em dia estão muito vulgarizados nas captchas. Quando a gente quer
1: entrar num site e fazer aprovação para ver se é humano ou não. Sim.
2: Sim. E então, ou que registar um e-mail, aparece uma captcha que está ali a verificar se é um software que está a tentar fazer qualquer coisa ou se é um humano. Isso são os testes de Turing. O que acontece hoje em dia é que os modelos de IA, e transpondo agora para os dias de hoje, principalmente os modelos de visão, porque a área de visão é uma área já muito desenvolvida, chegou a tal ponto que muitos do que eram considerados testes de Turing, que eram inultrapassáveis, já conseguiram ser ultrapassados por esse tipo de modelos. O que acontece é que não se chegou ao ponto de dizer que uma máquina ultrapassou um teste Turing, é que o teste Turing não era suficientemente forte. Na verdade, não era um teste Turing, era uma tentativa. Okay. E então tem-se criado outras captchas mais difíceis que, entretanto, o entendimento humano consegue corresponder, não é? E responder de forma afirmativa, em que as máquinas ainda não conseguem ultrapassar. Então, eu diria que nós ainda não temos uma máquina inteligente, porque continua a haver testes de Turing, isso para manter a metodologia do Turing, que continuam a ser inultrapassáveis. Pronto, é um bocado isso.
1: E sabemos também que a IA teve essa explosão de, vou dizer, estão pronto, uns 4 anos para cá. Porque é que durante, desde dos anos 50 até hoje ficou meio que adormecida?
2: Pois, o que aconteceu foi, a inteligência artificial tem evoluído entre períodos de ouro e períodos de inverno. E teve 3 grandes épocas de ouro, está na terceira. Então, a primeira época de ouro foi, e todas as épocas de inverno que se seguiram foram épocas porque havia falta de computação. Ou seja, os sistemas e os modelos já exigiam tanta computação para conseguir-se fazer com eles qualquer coisa que a nossa tecnologia não estava suficientemente desenvolvida. Hoje em dia nós temos, por exemplo, os telemóveis, que são objetos relativamente pequenos e são objetos que fazem muita computação, mas isto são umas coisas que, com este ponto de vista, surgiram depois do ano 2000. Que antigamente o que nós tínhamos eram os desktops grandes e que não faziam o processamento, muitos deles, que fazem hoje em dia estas máquinas que a gente traz no bolso. E isto foi devido a uma evolução tecnológica. Essa evolução tecnológica é que foi permitindo, dificultando em alguns momentos a contínua evolução da IA nos períodos de ouro, foi os travões dos períodos de ouro, para os períodos de inverno. Porque depois as pessoas não tinham computação para pôr os modelos teóricos em produção. E então deixavam de acreditar um bocado naquilo, porque aquilo tornava-se um bocado demasiado teórico. E mesmo porque surgiram alguns problemas teóricos em alguns modelos, algumas impossibilidades que se perceberam, que alguns modelos que se pensou que se conseguia fazer muita coisa com eles, descobriram-se algumas impossibilidades. Que depois surgiram outros modelos que resolviam o problema, só que exigiam muita computação. E não havia máquinas para as computar. Como não havia, entrava-se em período de inverno. Quando em 2020, grosso, 2020, penso eu, foi que surgiu o chat GPT.
0: Chat GPT foi.
2: 2021, sim, foi. Por ali. Surge o chat GPT, porque o GPT já havia. O que não havia era algum GPT que conseguisse falar connosco como este começou. Sim. Pronto. Aí entramos na época, eu nem digo que é de ouro, é uma época de ouro e diamantes.
0: Não é?
2: Pronto.
0: Podemos dizer.
2: Mas não é por acaso, não é por acaso. Aquilo não é magia que se está a passar ali. O que se está a passar ali é tudo matemática. E então, ainda foi o quê? Foi a aula passada em Deep Learning, que eu estive com os alunos do terceiro ano a explicar-lhes a arquitetura dos transformers e eles a perceberem que aquilo não tem nada a ver com magia. E então o medo irracional que muita gente sente dos modelos de IA, nós tínhamos, eu por exemplo, a gente descarregou o GPT-2, que são alguns ficheiros, e olhámos para eles e disseram: são estes ficheiros que andam a aterrorizar aí muita gente. Sim. Pronto, e aquilo é falta de interpretabilidade da IA, de entendimento do que ela é. Porque os modelos agora são matemática que está em computação. Não há ali intencionalidade humana.
0: Sim.
2: Como é que a gente olha para os seres humanos? Não, não há.
1: Não.
0: Mas falando em coisas um pouco mais simples, a inteligência artificial já faz parte do nosso dia-a-dia, todos lidamos com ela todos os dias, nem nos apercebemos disso muitas vezes. Professor Paulo, pode dar assim uns exemplos simples onde a inteligência artificial está no nosso dia-a-dia?
2: Bom, ela está em todo lado, não é? Hoje em dia. Está desde os sistemas de análise de dados nos supermercados, a observarem a satisfação dos clientes, até
0: nos nossos telemóveis.
2: Está em todo lado neste momento, porque os modelos atualmente já são fáceis de programar. São fáceis para quem sabe. Pronto. E é por isso que a gente ainda temos os cursos do TESP, de análise de dados, e temos o curso de inteligência artificial. Porque estamos a preparar pessoas para isso. Porque a maior parte das pessoas, o que é são utilizadores. Pronto, mas é preciso depois as pessoas que conseguem, primeiro, introduzir os modelos nos sistemas e resolver os problemas que eles vão tendo.
1: Sim, os treinar também.
2: Portanto, treiná-los, prepará-los e depois resolver os problemas que eles têm. Porque é como um carro, a gente põe um carro na rua, depois ele vai tendo os problemas deles. E é preciso o pessoal da manutenção. Nós, é o que nós temos.
1: Porque, querendo ou não, ainda a IA comete erros.
2: Claro, claro, claro, comete.
1: Sim.
2: Comete erros porque os sistemas... vamos lá ver uma coisa. Quando eu treino um modelo de IA, eu estou... Agora está-se a passar para outra fase, que é a fase de entendimento da IA, dos conceitos. Mas nós ainda estamos muito nos modelos que se ajustam aos dados que a gente lhe dá. E os dados que a gente lhe dá... Se depois entregarmos ao modelo dados que ele nunca viu, o modelo tem duas formas. Ou o modelo alucina, dá um resultado disparatado, ou dá um resultado dentro de parâmetros corretos, e então diz-se que o modelo generaliza bem, porque nunca viu aqueles dados. Então, sim, isso são também parâmetros que são tidos em atenção no treino dos modelos. Pronto, que os alunos que nós temos no TESP e principalmente na licenciatura, já são preocupações que eles têm em mente quando estão a treinar os modelos. É a capacidade do modelo se ajustar aos dados e a generalizar bem.
1: Sim, sim.
2: Que é porque depois ele na vida, não é, no dia-a-dia, vai encontrar um conjunto de dados que ele nunca viu e tem que tomar decisões coerentes. Isto é, por exemplo, se eu tiver um modelo que me faz previsões das alturas... O modelo, se me disser que uma pessoa tem 20 metros de altura, está a alucinar, mas a alucinar muito.
1: Sim.
2: Não é? Pronto, então é este tipo de coisas que têm que ser cuidadas durante o treino.
1: Ok.
2: E muito desse cuidado, atualmente, é feito no equilíbrio dos datasets, dos dados que a gente deu. Os datasets são um bocado os livros da IA, e é como as pessoas. Se eu estiver a ensinar uma pessoa com um livro de matemática, ele não vai aprender inglês. É? Pronto, e então, e é um bocado isso. Temos que preparar bem os datasets, e é isso, o teste de análise de dados tem muito essa funcionalidade, saber tratar bem com dados, porque o teste não é bem ainda virado para os modelos, embora eles saibam programar modelos, é mais para o tratamento dos dados.
1: Sim. E então, falando nessa região da Guarda, o senhor acha que a IA pode ajudar a fixar as pessoas no interior, ou então que possa trazer, que essa tecnologia pode trazer alguma oportunidade para essas zonas tipo Ceia, Gouveia, mesmo aqui na Guarda?
2: Bem, isto é um bocado assim. Nós aqui na região da Guarda, temos uma particularidade, que é, somos muitas vezes os primeiros a fazer caminho. E foi assim quando abrimos a licenciatura em Inteligência Artificial. Dos politécnicos fomos os primeiros no país a fazer caminho. E mesmo na Europa fomos das primeiras instituições europeias a abrir caminho. Se somos os primeiros a abrir caminho, somos os primeiros a ir construindo conhecimento na área. E isso enriquece a região, traz pessoas para a região e traz-nos... Porque nós estamos a criar conhecimento... E ainda não passamos para essa fase, mas é uma fase que nós vamos passar na área da licenciatura e do TESP, que é a criação de um conjunto de spin-offs, inicialmente, e posteriormente startups. Mas isso é uma conversa ainda para ter com a presidência. Eu estou aqui a falar, mas são coisas que ainda estão na minha mente já há um tempo, porque nós agora já temos maturidade. Nós temos uma maturidade de uma licenciatura de 4 anos e já temos a maturidade de um TESP de 5, 6. E todo o conhecimento que está a existir a nível mundial anda todo à volta da inteligência artificial. Todas as áreas estão a colar à IA, e não é por acaso. É porque esta área é a área mais importante do conhecimento humano. Nunca o homem conseguiu criar uma ferramenta com a capacidade desta. E nós, aqui, fomos dos primeiros a introduzi-la no ensino superior, tanto ao nível dos cursos de profissionais, mais profissionalizantes, como ao nível da licenciatura. Pronto, e isso, os retornos disso podem ainda não ter chegado na totalidade, mas vão começar a chegar. mesmo porque nós estamos a abrir caminho já nesse sentido.
1: Ok.
0: Acha que este tipo de formação aqui na Guarda, nomeadamente a licenciatura em Ciência de Dados e Inteligência Artificial, pode ajudar a fixar talento, a contribuir até para o desenvolvimento do interior?
2: O talento vem quando a gente começar a criar as spin-offs e as startups. O talento fixa-se. Pronto. Porque neste momento, isto é por acaso é uma coisa que me preocupa. Nós agora, nós já conseguimos formar pessoas, formá-los para a região também. Não é só formá-los para o país. É que a região faz parte do país. Então, mas a gente, os primeiros que a gente formou, entregámo-la ao país. Pronto, e agora estamos, os próximos também têm que se, alguns vão ter que se fixar cá, quer dizer, eles não têm, vão ter as oportunidades para fazer. Nossa. Se quiserem, não é? Porque viver na Guarda e construir coisas na Guarda, em cidades como a Guarda, é diferente de fazê-lo em Lisboa e Porto, por exemplo, que são cidades com muito...
0: Faltam empresas. Sim.
2: Não é, são cidades com muito barulho, muita atividade diária que origina a falta de concentração. E então, eu, por exemplo, em Lisboa, se quiser ir trabalhar, eu, quem digo, sou eu ou qualquer pessoa, sou capaz de passar 2 horas nos transportes. E isso já chega ao trabalho maçado.
1: Sim.
2: Pronto. Isto é diferente de eu ir para o trabalho a pé, começo logo com uma produtividade diferente. E isso tudo sente-se. Isso tudo sente-se. E isto penso que é uma grande vantagem. Pronto. E quando nós conseguirmos construir aqui um conjunto de spin-offs e startups, com as pessoas a irem de cabeça limpa para o trabalho, a produção vai ser diferente. Até vamos ajudar o país no produto interno bruto nacional. Aumentar. Okay. Isto é uma expressão de Rui Veloso.
1: Mas e então... Então, isso quer dizer, ou pode até não, então, o interior está preparado para essa revolução digital ou não?
2: O interior vai se preparando. Aliás, a existência dos cursos já vai no caminho da preparação. E agora estamos à espera. A gente candidatou-se aí a um conjunto de projetos e se conseguirmos que eles sejam aprovados, já vai começar a haver algumas mudanças significativas. Significativas já noutras áreas no Politécnico, mas estou a falar desta área da inteligência artificial e da ciência dos dados, ligados diretamente ao curso.
1: Okay.
2: Pronto, então estamos um bocado à espera e vamos ver. Pronto, uma das coisas, novidades, mais uma que nós fizemos, foi entrarmos na supercomputação. A introdução de supercomputação e de supercomputadores europeus ao nível da sala de aula na licenciatura, penso que o único projeto que foi apresentado à FCCN foi o nosso. E já funcionou o ano passado e este ano voltámos a apresentar. Pronto. E isso é muito importante para o treino dos modelos, porque nós atualmente na sala de aula estamos a treinar modelos mais ou menos com 1 milhão de parâmetros. Se conseguirmos, e isto sem supercomputação, se conseguirmos com a supercomputação, vamos conseguir, se calhar, criar modelos com uma quantidade de parâmetros próximos do Lama, se calhar. Pronto, do Lama e do Mistral, que já são modelos consideráveis, okay? Modelos de linguagem consideráveis.
0: Hoje ficámos a perceber melhor o que é a inteligência artificial, a sua história também, como é que a inteligência artificial está presente no nosso dia-a-dia, aqui na região também, na Guarda, na região interior. Pergunto ao

0: que é para as pessoas não criarem medos irracionais, que depois ainda por cima são usados muitas vezes de forma indevida. Pronto. Então é um bocado isso. Este programa é inovador, porque não existe um programa de rádio que fale sobre a inteligência artificial neste momento. E penso que, dentro do que das perguntas que me foram feitas, consegui mais ou menos esclarecer as pessoas. E pronto, estarei sempre disponível para este tipo de coisas.
1: Agradeço professor Paulo Vieira, a presença do Lucas também, que está a fazer o estágio aqui na Rádio Altitude. E no próximo episódio vamos explorar mais sobre o tema inteligência artificial. Vamos abordar novas perspectivas. Até ao próximo programa.

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0: 4 horas.
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2: Boa tarde, são agora 5 horas.
3: A partir desta sexta-feira, o Cursódromo Internacional das Lajes é palco das provas de motocross que decorrem durante todo o fim de semana. Fernão Joanes recebe mais uma etapa do Campeonato Europeu de Motocross nas categorias AMX65, AMX85 e AMX Open, com mais de 90 pilotos inscritos. A competição volta a ser a única prova europeia realizada em Portugal dedicada às classes jovens, lembrando que neste ano a organização conta com a estreia da categoria AMX Open em Portugal. A região das Beiras e Serra da Estrela volta a ser palco a partir desta sexta-feira de uma das mais importantes competições do calendário velocipédico, com a realização da 8ª edição do Grande Prémio Internacional até ao próximo domingo. A prova vai atravessar os 16 concelhos da região, num percurso superior a 550 km, ligando a Meda à cidade da Guarda. Quem costuma passar pelo Parque da Saúde da Guarda, mas também por outras zonas arborizadas da cidade, já deu conta que, nesta altura do ano, anda no ar uma nuvem de flocos brancos parecidos com algodão. A pergunta é, será que estas partículas podem provocar alergia, problemas respiratórios? A resposta é não. O médico pneumologista do Hospital da Guarda explica porquê, já a seguir.

0: Para amanhã, sábado, dia 23 de maio, pode contar no interior do país com céu algo nublado e também com chuviscos isolados. Temperaturas com descida, máximas na Guarda de 24 graus, de 27 na Covilhã e também em Figueira de Castelo Rodrigo e 28 em Celurico da Beira.
1: Grande Prémio Internacional Beiras e Serra da Estrela regressa às estradas da região nos dias 22, 23 e 24 de maio. Durante 3 dias, o pelotão internacional vai percorrer aquele que é para muitos o território mais bonito de Portugal. A primeira etapa liga Meda a Fornos de Algodres, passando por Trancoso, Figueira de Castelo Rodrigo, Almeida, Pinhel e Celurico da Beira. A etapa inclui prémios de montanha em Val de Afonsinho e Castelo Rodrigo e metas volantes em Pinhel e Celurico da Beira. Na segunda etapa, o pelotão parte do Sabugal em direção ao Fundão, com passagem por Belmonte e Penamacor. O dia contará com prémios de montanha em Castelo Novo e Alpedrinha e metas volantes na Orca e em Alcaide. A terceira e decisiva etapa sai de Gouveia e termina na Guarda, onde serão consagrados os vencedores desta edição. Pelo caminho, os atletas passam por Manteigas, Covilhã, Penhas da Saúde, Torre e Ceia. Haverá metas volantes na Covilhã e em Maçainhas e prémios de montanha em Folgozinho e na subida ao ponto mais alto de Portugal continental. E caso não consiga presenciar, acompanhe as transmissões das etapas nos canais V+ e DAZN. O Grande Prémio Internacional Beiras e Serra da Estrela é uma organização da Associação de Municípios da Cova da Beira e da Enerarea, em parceria com os municípios associados, com o apoio do Interreg e do Visit Portugal. 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
0: Passamos agora para as notícias com a edição de Carlos Gomes.
2: A partir desta sexta-feira, o Crossódromo Internacional das Lages é palco das provas de motocross que decorrem durante todo o fim de semana. Fernão Joanes recebe mais uma etapa do Campeonato Europeu de Motocross nas categorias EMX 65, EMX 85 e EMX Open, com mais de 90 pilotos inscritos, segundo adianta Carlos Cruz, da Associação Cultural e Recreativa de Fernão Joanes.
3: Mais uma vez temos motocross em Fernão Joanes, agora é sábado e domingo. No sábado de manhã iniciam também os treinos livres e cronometrados para essas classes. E durante a tarde temos as primeiras mangas de qualificação das classes 65 e 85. Depois, durante o dia de domingo, um dia mais preenchido, temos já o MX Open na calha, também para o mesmo dia, que iniciamos os treinos também por volta das 9h20, treinos livres e cronometrados, o warm-up das mangas de 65 e 85, e depois, a partir do meio-dia e 40, meio-dia e meio, meio-dia e 40, teremos as provas oficiais de todas as mangas, de 65, 85 e MX Open. Já temos cerca de 80, 90 e a expectativa é chegarmos aos 120.
2: A competição volta a ser a única prova europeia realizada em Portugal dedicada às classes jovens, lembrando que neste ano a organização conta com a estreia das categorias EMX Open em Portugal. O programa arranca este sábado com treinos livres, sessões cronometradas e mangas de qualificação e domingo fica reservado às corridas oficiais e às segundas mangas das diferentes categorias. A prova é organizada pela Associação Cultural e Recreativa de Fernão Joanes com o apoio do Município da Guarda, do IPDJ e do Turismo do Centro, contando com a colaboração também de cerca de 150 voluntários. A região das Beiras e Serra da Estrela volta a ser palco a partir desta sexta-feira de uma das mais importantes competições do calendário velocipédico, com a realização da 8ª edição do Grande Prémio Internacional até ao próximo domingo. A prova vai atravessar os 16 concelhos da região num percurso superior a 550 km, ligando a Meda à cidade da Guarda. Almeida, Belmonte, Celurico da Beira, Covilhã, Figueira de Castelo Rodrigo, Fornos de Algodres, Fundão, Gouveia, Guarda, Manteigas, Meda, Penamacor, Pinhel, Sabugal, Ceia e Trancoso são as autarquias envolvidas numa prova dividida em 3 etapas. A primeira tirada, de 192 km, parte da cidade da Meda e atravessa os concelhos de Pinhel, Trancoso, Figueira de Castelo Rodrigo, Almeida e Celurico da Beira, antes da chegada a Fornos de Algodres. A segunda etapa tem início no Sabugal e vai percorrer 174 km até ao Fundão, passando por Sortelha, Belmonte, Penamacor, Castelo Novo e Alpedrinha. A derradeira etapa, considerada a etapa rainha, começa em Gouveia e termina no centro da cidade da Guarda, no Jardim José de Lemos. A subida à torre na Serra da Estrela promete ser o ponto alto da competição e decisivo para a definição do vencedor, num percurso que inclui a passagem por Manteigas, Covilhã e Ceia. O pelotão é formado por 20 equipas, incluindo formações do ranking União Ciclista Internacional, com 7 países representados: Portugal, Espanha, Colômbia, Argélia, Roménia, Kosovo e Emirados Árabes Unidos. A organização, a Associação de Municípios da Cova da Beira, refere que as etapas foram desenhadas para valorizar as aldeias históricas, o património natural e cultural, as paisagens e a gastronomia e tradições, afirmando a Serra da Estrela como destino de excelência para o ciclismo e turismo sustentável, como afirma Miguel Gavinhos, presidente da AMCB.
4: Esta é seguramente a maior prova desportiva que esta região organiza, seja do ponto de vista da sua distribuição espacial. Estamos a falar da organização que envolve 16 municípios, estamos a falar para a economia local de cerca de 2 milhões e meio, aquilo que significa a adesão e a participação das equipas na hotelaria, na restauração e todos aqueles que vêm para participar. Mas queria aqui reforçar que esta prova, ela tem a garantia do seu financiamento através de uma solidariedade que existe entre os municípios por perceberem o seu impacto e por perceberem a importância que ela tem para toda a região.
2: O Grande Prémio Beiras e Serra da Estrela este ano tem um orçamento de 700 mil euros. Quem costuma passar pelo Parque da Saúde da Guarda, mas também por outras zonas arborizadas da cidade, já deu conta que, nesta altura do ano, anda no ar uma nuvem de flocos brancos parecidos com algodão. A pergunta é: será que estas partículas podem provocar alergia, problemas respiratórios? A resposta é garantidamente não. Basta ouvir o médico pneumologista do Hospital da Guarda, José Manuel Silva.
5: Em relação às partículas que se veem, aquele vulgarmente chamado algodão das árvores, não há qualquer tipo de problema para a saúde. Pelo seu tamanho, pelas suas dimensões, elas não entram nas vias respiratórias e, portanto, são incapazes de provocar qualquer tipo de sintomatologia. Essas partículas para a saúde são inócuas. No entanto, nesta altura do ano, nós temos partículas mais pequeninas, invisíveis, que essas sim podem penetrar nas vias aéreas e dar a agravar sintomas de rinite, sintomas de asma ou até simplesmente umas crises de espirros. Mas essas normalmente não se veem, podem aparecer nesta mesma altura do ano.
2: Quanto ao chamado algodão das árvores, não há qualquer associação a problemas para a saúde.
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0: Olá, muito boa tarde, caros ouvintes da Rádio Altitude. Estamos de volta à antena com a segunda edição do programa Vozes Soltas. Hoje, tendo como convidado o músico César Prata, que é natural da Guarda, acabou de lançar mais um disco e que hoje regressa à rádio, de que também faz parte. César, se muito bem-vindo de volta à casa.
1: Muito obrigado.
0: Qual é que é a tua ligação à Rádio Altitude e ao Jornal do Interior?
1: Portanto, como pessoa da Guarda, não é? Que vivi na Guarda durante muito tempo, estive ligado à Rádio Altitude também nessa altura, participação em alguns programas, inclusive com o saudoso Rui Nuno, que acabo por relembrar agora, porque fiz alguns programas com ele. Mas depois, mais tarde, tive também aqui um programa na rádio sobre músicas do mundo, um programa pequenino, era só meia hora semanal. E pronto, a Rádio Altitude é uma rádio de referência na Guarda, e não só na Guarda, pelo historial que tem em todo o país.
0: Colaboraste também com o Interior?
1: No Interior também, sim. Colaborei, sim, inclusivamente também participei num espetáculo, uma vez que o Interior promoveu, há uns anos, fui convidado para participar nessas atividades culturais, o que era uma feira do livro, se não estou em erro. Portanto, quer um, quer outro, são órgãos de comunicação que são referências para a nossa cidade.
0: Uhum. César, tu dispensas apresentações, mas vamos percorrer um pouco do teu trajeto para percebermos de que forma foste semeando este novo disco que hoje divulgamos, Três Tentos, do teu projeto Ning Ning. Portanto, tu nasceste na Guarda, em 64, és professor, licenciaste em História. Estava a nevar no dia em que nasceste. Temos mais uma coisa em comum.
1: Porque eu nasci em janeiro, tal como tu.
0: Exatamente. E quando eu nasci também estava a nevar. Pelo menos é o que me dizem. Portanto, licenciaste em História pela Universidade de Coimbra, onde integraste o grupo de etnografia e folclore da Academia de Coimbra. Portanto, este teu gosto pela cultura popular, tradicional, começou cedo.
1: Sim, tu já revelaste aí a minha data de nascimento. 64, portanto, uma conta muito fácil, que é somar 10, dá 74, que é o ano 25 de Abril. Ou seja, nesse ano eu tinha 10 anos. Estava naquilo que antigamente se chamava quarta classe. E pronto, aqueles anos que vieram a seguir, eu comecei a ouvir muita música daquela que passava na altura na rádio, e daqueles cantores ditos de intervenção, que hoje já se discute se é intervenção ou se deve ter outro nome, porque só a título de curiosidade, há pessoas que acham que intervenção é antes do 25 de Abril e depois do 25 de Abril se deve chamar comprometimento social ou algo assim, porque já não era intervenção. Mas pronto, isso é uma à parte. E todos eles, de uma maneira ou de outra, portanto, estamos a falar de nomes como, por exemplo, Fausto, José Mário Branco, Sérgio Godinho, Vitorino, José Afonso, todos eles tiveram, de maneiras diferentes, mas tiveram sempre também muita relação com o nosso folclore e com a nossa música de tradição oral. E eu comecei-me também a interessar por isso, e depois também pelos instrumentos tradicionais, depois também foi o tempo do auge da divulgação do cavaquinho, por exemplo, com o Júlio Pereira, e o meu interesse vem daí. De forma que quando chego a Coimbra, a Associação Académica de Coimbra tem muitos organismos, havia, e julgo que ainda haverá, a intenção que os estudantes universitários façam da atividade cultural também uma atividade sua e em que participam, de forma que a Associação tem inúmeros organismos desportivos, tem fado, tem orfeão, tem teatro, e tinha o GEFAC, que achei eu que era aquele em que me poderia integrar melhor, e sim, por lá passei, e foram anos de muita aprendizagem.
0: Já mais recentemente fizeste o mestrado em Estudos de Património pela Universidade Aberta. Fundaste e dirigiste diversas associações culturais e trabalhaste com inúmeras coletividades no âmbito da recolha do património imaterial. Publicaste vários cadernos sobre tradição oral. Editaste Canções de Cordel, integrado na coleção, a ver se eu digo bem, A IELTSAR se vai ao longe, do Instituto de Estudos de Literatura Tradicional da Faculdade de Ciências Sociais e Humanas da Universidade Nova de Lisboa. Isto foi em dezembro de 2010.
1: Lembras-te?
0: Lembro, sim senhor. Tu achas que o meio académico, e porque enumerámos aqui várias iniciativas ligadas ao meio académico, achas que há suficiente valorização da cultura popular e tradicional por parte do meio académico?
1: Há interesse, porque é assim, estamos a falar, quando falamos de cultura popular ou de tradições, estamos a falar de algo que vem de um grupo que não tem voz. E essa voz é-lhes precisamente dada, mesmo em termos históricos, digamos assim, pelo meio académico. Ou seja, é a cultura erudita que se interessa pela cultura popular e que vai à procura do que é que ali haverá de interesse, de interessante. E quando é que isso acontece? Acontece numa altura histórica, que é o século XIX, com o romantismo, as afirmações das nacionalidades e as especificidades de cada cultura, por exemplo, a diferença entre ser italiano ou ser francês, ou ser, por exemplo, sueco, ou ser da Noruega, ou ser húngaro e não ser búlgaro. Portanto, essas delimitações fronteiriças que os românticos quiseram e afirmaram, alicerçaram alguns dos seus argumentos precisamente na tradição e nas diferenças culturais que advêm dessas tradições. E então, voltando à tua pergunta, é o meio académico que dá voz à cultura popular e à cultura tradicional, que habitualmente é desconsiderada, não é? E é considerado algo menor.
0: Da parte da cultura popular, há normalmente abertura. Ou seja, quando eu digo a cultura popular, tem a ver com as próprias fontes. Algumas, se calhar, cada vez vamos perdendo mais essas fontes. Mas, por exemplo, quando falamos de pessoas que ainda vivem no meio rural, e elas estão normalmente dispostas a partilhar o seu conhecimento, as suas canções, as suas tradições.
1: Sim, poderíamos falar disso em dois âmbitos, em duas vertentes. Primeiro, enquanto produtores de cultura, a chamada tradição oral, as pessoas sempre foram beber muito ao erudito e até à igreja. Por exemplo, neste disco do qual vamos falar, ou a propósito do qual estamos a falar, há muitas notas do Sr. Padre Moraes, que é uma pessoa com conhecimento incrível e vastíssimo. Ele tem notas para cada uma das canções, e em que diz: esta canção imita ou faz lembrar ou parte, por exemplo, do canto gregoriano. Porquê? Porque as pessoas ouviam aquilo na igreja, vinham para o campo, para o terreiro, e baseavam-se naquilo que ouviam para produzir. E então há essa tal contaminação. Quem diz da igreja? Diz também da cultura erudita. E recuando mais para trás, por exemplo, dos jograis ou dos trovadores. Depois, a outra parte, sim, as pessoas estão muito disponíveis. Eu já fiz talvez milhares de horas de recolhas, já há muito tempo que não faço e já deixei de fazer, porque considerei a partir de determinada altura que já não havia interesse. Isto seja, as pessoas que tinham alguma coisa de genuíno e de interessante para mostrar e para contar já não estavam entre nós. E as pessoas, presentemente, há uma evolução, e isso é como em tudo na vida, as coisas transformam-se, mas aquilo genuíno que mais me interessa já não existe. Mas enquanto existiu, eu encontrei muitas pessoas que tinham muita coisa para ensinar e para contar. Muitas delas eram pessoas que viviam sozinhas, ou mais ou menos isoladas, e que não tinham bem a noção daquilo que transportavam consigo. Elas próprias também desvalorizavam o seu saber e os seus conhecimentos. E quando aparece alguém que se interessa por aquilo que tu fazes e aquilo que tu achas que está num canto arrumado, digamos assim, e nem interessa, nasce assim um brilhozinho nos olhos das pessoas. E além disso também são pessoas que convivem sozinhas, têm todo o tempo do mundo, e ao mesmo tempo que nós fazemos esse trabalho de recolha, chamemos-lhe assim, e de gravação e de conservação, também fazemos ao mesmo tempo trabalho de assistente social, digamos, uhum. ou conversar com as pessoas e ou dar-lhes atenção.
0: Uhum. Disseste que cada vez menos vais fazendo esse trabalho de recolha direta.
1: Sim, deixei de fazer.
0: Então, onde é que tens ido basear-te para os teus últimos discos? Tens encontrado as tuas fontes? Uhum. Onde?
1: Este foi uma sorte, sim. porque o Sr. Padre Moraes disponibilizou recolhas que eu tinha. Tudo muito bem sistematizado, como já te disse, notas sobre cada recolha, notas musicológicas, os modos, as escalas, tudo, a origem, as pautas,
0: uhum.
1: porque eu não sei se ele... Eu não sei se ele tem as coisas gravadas em áudio.
0: Melodias.
1: Mas sim, tem o registro das pautas, em que escreveu rigorosamente na tonalidade em que as pessoas cantavam. Às vezes dá coisas inacreditáveis. E, portanto, foi a partir desse trabalho. E, portanto, já não havendo ninguém para contar, acho que aquilo que podemos fazer é usar tudo aquilo que existe publicado. E há dezenas e dezenas e dezenas de cancioneiros que podemos consultar para pesquisar e para encontrar essas coisas que depois servem de material.
0: Tu tens orientado oficinas de formação na área da música, desde os instrumentos tradicionais à cultura popular e à informática musical. De que forma é que a cultura popular pode relacionar-se com a informática musical?
1: Na medida em que a cultura popular, e neste caso a música de tradição oral, serve, no meu entender, como material plástico. Ou seja, depois de termos aquilo que é uma recolha, imagina, e de sabermos o que é, podemos trabalhá-la conforme a criatividade de qualquer pessoa, assim o deseje. E então aí podemos usar o tipo de instrumentos que as pessoas quiserem, para fazer os arranjos, para tocar, para acompanhar, e o computador será também um instrumento.
0: Uhum. Esse é então o teu processo criativo, normalmente, ou seja,
1: sim.
0: partindo de uma base, depois é o teu lado criativo enquanto artista,
1: uhum.
0: e a adaptação dessas técnicas de informática que foste desenvolvendo ao longo dos tempos,
1: uhum.
0: não é? Que nos dá este resultado final,
1: uhum.
0: não é?
1: Sim, isso foi em 2003, que uhum. eu nunca tinha visto aquilo. Mas uma pessoa aqui da Guarda, com quem eu trabalhei no Aquilo, que era técnico no Aquilo, na altura, e que agora felizmente regressou, depois de ter estado muito tempo da vida dele longe disso e a fazer outras coisas, profissionalmente, ele agora está no Teatro Municipal e é técnico no teatro, eu vi ao Luís mexer naquilo. Eu não percebia nada daquilo, nem me tinha passado pela cabeça que aquilo podia existir. E então, sinceramente, comecei a aprender com ele, e depois comecei a estudar, porque já na altura, hoje cada vez mais, não é? Já na altura nós podemos aprender tudo aquilo que quisermos. Hoje em dia temos à mão tudo, todos os recursos que quisermos para
0: é curioso,
1: pesquisar e aprender.
0: É curioso como nos teus interesses tu passas da cultura tradicional, mais longínqua, à tecnologia mais avançada em termos de informática musical.
1: Sim, e misturámos isso, por exemplo, em 2005, em 2007, fazer isso. Eu fiz isso com Chuchurumel, nos dois discos de Chuchurumel. Fazer isso não era muito bem visto por parte das pessoas da música tradicional. Por exemplo, quando nós chegávamos ao palco e eu punha o computador e depois uma série de pedais e outros processadores, havia pessoas que não achavam piada nenhuma aquilo. Muito puristas, digamos.
0: Uma heresia.
1: É uma heresia, sim, sim. O mesmo aconteceu com o Fado 2.0, aquele disco que fiz com Assobio,
0: uhum.
1: Que não tem qualquer instrumento acústico ou qualquer instrumento normal, entre aspas, e é tudo feito com midis e com programações. A única coisa que tem lado natural é a voz da Wanda.
0: Uhum. Portanto, essa junção entre esses dois mundos, tu sentes que ainda choca?
1: Agora não. Curiosamente, depois isso desenvolveu-se, apareceram muitos projetos que eu não vou enumerar, depois de Xuxurmel, a ligar as duas coisas, e hoje acho que isso até assim está a entrar num grande conceito, mas na altura não era.
0: Não foi bem recebido. Tu criaste e asseguraste a direção musical de vários espetáculos e também compuseste para teatro e cinema. Que projetos foram estes, particularmente o cinema?
1: No teatro, desde o Aquilo, portanto, várias coisas, e depois também no Teatro Municipal da Guarda. Para cinema, estou-me a lembrar basicamente de um. Foi um filme feito no seio de uma associação da qual eu fazia parte, chamada Luz Linar, que é uma associação que trabalha a partir do Feital, trabalhava a partir do Feital e em torno da pessoa da Maria Lino, que é uma artista plástica portuguesa que viveu muito tempo na Alemanha, em Hamburgo, e em determinada altura da vida dela decidiu regressar e transformou a vacaria, a antiga vacaria do pai, na sua casa e no seu ateliê. E houve uma altura em que, no seio dessa associação, foi feito um filme sobre os montes e a Romaria dos Montes. Os Montes é um sítio perto de Trancoso. Na altura viviam lá 6 ou 7 pessoas. Sinceramente, hoje não sei quantas vivem, ou se ainda vive lá alguém. Mas tem uma romaria muito curiosa, que é no primeiro domingo de fevereiro, portanto aquilo que normalmente se chama a Senhora das Candeias, é a Romaria de São Brás. E então é uma romaria que se manteve durante todo este tempo, e mesmo até hoje, tanto quanto sei, inalterada. Portanto, não há bailes, não há pimbalhada, a romaria é sempre a mesma coisa. Há grupos das aldeias vizinhas, que se chamam maltas, que se autodesignam maltas, que acompanhados por bombos, e com umas mocas às costas, sobem lá acima, à capelinha dos montes, e depois há um ritual de dar umas voltas à capela, e pronto, depois ficam por ali a confraternizar, e há algumas que se juntam e que só preparam os bombos, pelo menos na altura em que o filme foi feito, para fazer a romaria, uma vez por ano. E o filme foi feito contando, de uma forma documental, tudo isto acerca da romaria. E eu fiz a música para... O filme é esse. Chama-se A Batalha dos Montes.
0: A Batalha dos Montes, muito bem. Estamos então a conversar em torno deste teu novo projeto, aliás, é mais um disco do teu projeto Ning Ning, não é? Chama-se Três Tentos, acaba de ser lançado, foi lançado em abril, e já nos disseste que consiste em algumas recolhas que foram feitas pelo padre Moraes, certo, não é? E com quem tu tiveste contacto. Nós vamos, não tarda já, ouvir o primeiro tema que tu escolheste para nos mostrar, mas fala-nos então da tua ideia para este disco e dos temas que aqui trazes. Para já, e muito obrigada por esta oferta que me fizeste, vou ouvir com muita atenção. Quais é que foram, que ideias é que tu pretendeste recriar?
1: Esse é um disco de um grupo, é um duo, mais um. Todos os meus grupos, à exceção de Aya, em determinada altura, que foi um trio, mas todos os outros foram um duo, e sempre uma mulher e eu. Esse é o terceiro disco, Ning Ning, somos um duo, a Maria Isabel Mendonça e eu. Portanto, o que está aí, tal como nos outros dois anteriores, resulta de um trabalho a quatro mãos, digamos assim. Neste caso, são recolhas do Sr. Padre Moraes, que nos cedeu esse espólio dele para trabalharmos e para fazermos esse disco. Eu acho que é o disco mais tradicional dos discos que eu já fiz. sinceramente, em termos de arranjos, talvez seja aquele que se aproxima mais num formato, digamos, da tradição, conforme pode ser essa palavra usada, apesar de também estar longe, não é? Mas é o que se aproxima mais, acho eu. E fiquei muito feliz pelas contaminações que aparecem aí, sobretudo nas notas do Padre Moraes, a partir da música medieval, a partir da igreja, porque o nosso disco anterior, que se chama No Passo e no Terreiro, era mesmo uma proposta de, com música, afirmar e justificar essas contaminações. E, portanto, elas existiam e nós conseguimos prová-lo. Esse segundo disco foi disco Antena 2 e agora, curiosamente, este é disco Antena 1, o que também nos deixou muito felizes. Ele está, ao longo desta semana que estamos a falar, em destaque na Antena 1, e no domingo vamos fazer uma entrevista também no âmbito desse disco. É o terceiro, o que também é inédito, porque os outros grupos ficaram sempre por dois discos e acabaram. E este chegou a um terceiro disco que também me deixou

0: alguém nos dizia que ouviu o disco e disse-nos: este vosso disco é muito dançável, parece um disco de dança. E nós que tínhamos pensado nisso, olha, está bem. Mas pronto, o tema que abre o disco é esse, Três Tentos, é um instrumental, foi usado também pelo nome, Três Tentos, quando andámos à procura de nome para o disco, uhum. sendo o terceiro, acho que fomos aí buscar o nome para o disco, e é uma dança de roda, ninguém sabe o que é que quer dizer tentos, a palavra tentos, porque não tem a ver com tentativa, nem nada, talvez tenha a ver com tempos, porque é um ternário, e ser uma corruptela de tentos, de tempos, uhum. perdão, mas não sabemos.
1: Uhum. Vamos então ouvir uhum. Três Tentos.

0: César, continuando o nosso périplo pelo teu percurso profissional, há cerca de 10 anos, em julho de 2016, tu coproduziste e programaste, juntamente com o município de Trancoso, a primeira edição do Festival Música no Castelo. Que géneros musicais é que inseriste neste festival?
1: Esse festival partiu de um desafio do município e o desafio era encontrar musicalmente algo que se pudesse inserir no espaço do castelo, portanto dentro do castelo, e ao mesmo tempo dar visibilidade a Trancoso e ao castelo. E então o que resultou foi esse Festival de Música no Castelo, que foi um festival Antena 1, portanto teve transmissões a partir de Trancoso, em direto, na Antena 1, e aí a parte da visibilidade acho que ficou garantida e assegurada. Do ponto de vista musical, o que é que encontramos para inserir? Duas coisas: música de tradição oral, e então estiveram alguns grupos que trabalham nessa área, ou então música medieval, e estiveram também outros grupos que trabalham nessa área. E esse então era o formato para o festival. Depois nós só trabalhámos na primeira edição, depois o município

0: segurou as edições seguintes, e lamentavelmente não compreendeu bem esse formato que o próprio município quis criar, digamos assim, ou que fomos desafiados a criar, e ao longo dos anos ele foi-se perdendo e foi-se desvirtuando, até grupos que pop, que não têm nada a ver com este estilo de música, também deixou de ser feito no Castelo, por uma questão de obras, pronto. Mas a boa notícia é que este ano o festival vai regressar ao Castelo. Não tenho nada a ver com o festival, essa também é uma boa notícia, mas o município de Trancoso vai fazer regressar o festival ao Castelo, e num formato próximo ao que tenha a ver com o espírito inicial.
1: Muito bem. A tua experiência como programador, tu sentes que é importante para o teu trabalho enquanto músico?
0: Eu gosto muito. Gosto, apesar de não ter tido grandes oportunidades de fazer isso, gosto muito. Trabalhei um ano aqui na Câmara da Guarda, em 2015, com a responsabilidade de estar à frente do Departamento da Cultura, e gostei muito. Gosto muito porque acho que, ou sinto-me a fazer uma coisa que, quando olho para o lado, sinceramente, e perdoem-me a imodéstia ou a crítica que vou fazer, mas neste momento, nomeadamente os municípios, aí tu sabes bem que é assim, na área da cultura trabalham as pessoas mais indiferenciadas que nós possamos imaginar. Por exemplo, chegas a um município para fazer uma casa, metes uma licença de uma obra e aquilo é avaliado por um engenheiro civil ou por um arquiteto. Chegas a um município para tratar um problema jurídico e tens como interlocutor um advogado. Chegas a um município para tratar de um problema de cultura e pronto. Não encontras pessoas com quem possas conversar que tenham formação nessa área, porque também existe formação na área da cultura, há cursos, não é? Eu sempre gostei de fazer uma coisa e achei que não sabia o suficiente. Eu acho que, e honra seja feita a todas as pessoas que fazem isso, eu acho que o mais importante que podem fazer é ir aprender, porque só aprendendo é que nos podemos tornar melhores naquilo que fazemos. Eu, por exemplo, quando tive a oportunidade de fazer um curso de gestão cultural, que era uma coisa que eu gostava, eu fiz e aprendi. Mas pronto, aquilo que se vê, depois também há muita pressão política. É assim, por exemplo, voltando ao exemplo da casa, não é normal que um vereador ou um presidente de Câmara vá dar palpites acerca de uma licença de obras ou acerca do trabalho técnico de um engenheiro civil. Agora, na área da cultura, sabemos bem que não são só palpites, quando muitas vezes são imposições, e eu já ouvi as coisas mais incríveis. Por exemplo, uma vez, não vou citar sítios nem nomes, não foi na Guarda, uma vez vi numa determinada terra um determinado nome num cartaz de um festival que não tinha nada a ver com aquilo. Eu perguntei, mas por que raio é que esta pessoa está ali a tocar neste sítio? E então houve alguém que me disse, ah, é que a mulher do senhor presidente gosta muito deste grupo ou deste músico. E eu, está bem, então faz todo sentido.
1: Pois, há uma certa tentação a levar a cultura que as pessoas consomem.
0: Sim, sim, e as televisões, então são um perigo enorme. Porque neste momento também há essa tendência, não é? Por exemplo, as pessoas que são júris em concursos de televisão e que são ao mesmo tempo músicos. E depois os responsáveis políticos também gostam muito de ver as salas cheias, e é muito fácil ter as salas cheias. Qualquer pessoa enche salas, basta ter dinheiro para pagar cachês, mas isso lamento informar, mas não é projeto cultural, nem é cultura.
1: O teu nome encontra-se ligado em inúmeros discos, quer como compositor, quer como arranjador, criador, intérprete, técnico. Já falaste aqui de algumas distinções que o teu trabalho foi recebendo. Eu tenho aqui algumas também para referir, por exemplo, dois dos temas do disco Cantos da Quaresma, que foi feito em parceria com Sara Vidal, foram selecionados pela Antena 2 para representar Portugal na coletânea europeia Folk Eurorádio de Primavera em 2018. A Antena 2 propôs dois temas do teu disco Do Natal aos Reis, Cantos da Galiza e Portugal. Foi uma parceria que fizeste com Ariel Ninas e Catarina Moura para inclusão no projeto de Natal e Ano Novo da União Europeia de Radiodifusão. Sentes que localmente, quando digo localmente, é dentro do nosso distrito, nós, público, temos a noção da qualidade do teu trabalho?
0: Eu acho que isso, primeiro, essa apreciação da qualidade, isso é uma coisa que eu procuro, não quero dizer que é alcance. E não
1: mas
0: quero...
1: é reconhecida, não é? Porque se tens este destaque...
0: Sim.
1: É
0: mas,
1: porque é reconhecida.
0: Mas esses reconhecimentos também são... ou ficam no domínio da opinião, não é? Por exemplo, imagina, há um prémio, há um júri, tu podes concordar com a atribuição daquele prémio, mas tu pensas, por exemplo, se eu fosse júri, com certeza até era capaz de atribuir o prémio a outra pessoa. Portanto, isso é sempre um bocadinho subjetivo, não é? Em termos artísticos, não se pode... Por exemplo, numa corrida de 100 metros, aquele tipo que ganha a corrida é mesmo melhor, porque não é subjetivo. Ele chegou primeiro, ele passou primeiro, ou ele nadou mais depressa, ou correu mais depressa, ou pedalou mais depressa. Na literatura, na música, no teatro, isso não é objetivo. Agora, se nos sentimos bem quando isso acontece, claro que sim, que nos sentimos bem, porque esse reconhecimento faz-nos, sobretudo, continuar.
1: E por aqui, localmente, tens sentido esse reconhecimento?
0: Não propriamente, para ser sincero, não propriamente.
1: César, em 2022, o teu trabalho discográfico No Passo e no Terreiro, disse bem?
0: Sim.
1: Que, como já dissemos, é um projeto desenvolvido com Maria Isabel Mendonça, em Ning Ning, tornou-se um disco Antena 2. Que projetos vocês ainda têm para o futuro com esta ideia, no âmbito de Ning Ning?
0: Não sei. Não sei, porque quando se acaba uma coisa, nós damos tudo a essa coisa e ficamos assim como que vazios. E às vezes até ficamos a duvidar, será que eu vou ser capaz de fazer mais alguma coisa depois disto tudo? De forma que não sei. Foram três discos com Ning Ning, o primeiro que se chama Ning Ning, este segundo No Passo e no Terreiro, que foi assim surpreendente, porque, quer dizer, essa chancela disco Antena 2 costuma ser atribuída a projetos ou a músicos de uma área mesmo, da área mais da música erudita, não é? Porque é a área de divulgação da Antena 2. E na altura, quando nós mostramos o disco a uma jornalista da Antena 2, que conhecia o nosso trabalho, a Inês, ela disse: ah, isto é tão giro, mandem para o diretor e proponham que seja disco Antena 2, porque é mesmo um disco, não sei o quê. E eu pensei, mas mandei, não é? E surpreendentemente foi recebeu essa menção, disco Antena 2, o que nos permitiu depois também ter um destaque e fazer concertos para a Antena 2, nomeadamente no Museu Nacional de Arte Antiga, e foi muito bom. Este agora, pronto, isso, disco Antena 1, sinceramente acho que foi mais previsível ou mais fácil dentro dos quadros da normalidade, digamos assim, mas não temos projetos para enquanto Ning Ning, agora o projeto é divulgar isso, que é muito difícil, é tocar isso ao vivo, que é ainda mais difícil, porque tu mandas mails para instituições que supostamente deveriam responder-te, instituições mesmo, imagina câmaras ou instituições que estão acima das câmaras e nem te respondem, depois dizem, ah, isto só falando com alguém, Portugal, no seu melhor. Pronto, e é difícil fazer espetáculos com isso. Nós já temos alguns agendados, já temos alguns programados, temos 13 espetáculos, estamos à procura de muitos outros, não é? Ainda por cima, esse é um disco que se insere muito num território. Eu ontem, fiz uma publicação meio a brincar, meio a sério, com uma brincadeira, o queijo da serra e o disco da serra, porque este é um disco da serra, porque só tem temas mesmo da Serra da Estrela. Portanto, é algo que aqueles municípios que pertencem ao Parque Natural da Serra da Estrela ou que se inserem nesse âmbito poderiam agarrar até como divulgação também e fazer com que ele passasse e fosse conhecido. Vamos ver se isso acontece. Nós vamos fazer por isso.
1: Vamos então ouvir o segundo tema musical deste teu novo disco. Escolheste Cantiga da Ceifa. Queres falar-nos um bocadinho sobre este tema?
0: Sim, Cantiga da Ceifa é um tema muito intenso. É uma canção de trabalho, ceifar, e que nos remete para um tempo muito, muito calor, um esforço físico que nós nem conseguimos calcular o que seja, porque não temos qualquer referência. Não sabemos o que era andar a ceifar com 30 e tal graus, desde nascer ao pôr do sol, porque era mesmo assim, numa posição fisicamente muito incómoda, não é? E depois as pessoas chegavam ao fim do dia e ainda tinham ânimo para cantar e tocar e dançar. Estas cantigas de trabalho serviam precisamente para fazer desligar o cérebro e para continuar o esforço físico. E então é uma canção muito, muito bonita, é uma canção modal, portanto leva-nos precisamente para uma melodia da Idade Média, pronto, e que nós também quisemos misturar com algumas ambiências árabes, porque o modal também cruza isso. E eu usei nesta canção uma guitarra fretless, portanto que também consegue uma aproximação mais imediata musicalmente e timbricamente a esses universos.
1: Muito bem, vamos então ouvir Cantiga da Ceifa.

0: César Prata, entre 2024 e 2025 desenvolveste o projeto de Boca em Boca, que foi um projeto apoiado pela Direção-Geral das Artes. Em que é que consistiu este projeto?
1: Será um projeto que foi uma sorte, quero dizer, houve uma pessoa, daquelas pessoas que trabalham em projetos, coisa para a qual eu não tenho a mínima pachorra nem paciência, que é estar à frente de um computador a trabalhar numa candidatura. E eu valorizo muito quem faz isso, porque é um trabalho incrível. E houve uma pessoa do Porto que tem faz isso como profissão, além de outras coisas, além de agenciamento, e propôs que fizéssemos uma candidatura de Ning a esse projeto, a essa candidatura da DG Artes. Candidatura era essa. Era uma candidatura destinada àquilo que se chamam territórios de baixa densidade, que é aquilo que nós somos. Podia-se chamar Reserva dos Índios, que é onde há poucos, mas não, nós somos território de baixa densidade. E então era levar música tradicional a espaços onde vivem poucas pessoas, quer a escolas, quer a coletividades. Então o projeto foi aprovado pela DG Artes e foi desenvolvido em Fornos de Algodres, Alfândega da Fé, Trancoso e Sernancelho. E nesses quatro municípios nós trabalhámos ou com coletividades ou com escolas de segundo ciclo para levar-lhes música de tradição oral. Depois o projeto terminava sempre em cada um dos sítios com um concerto em que ou as crianças ou o grupo de cantares ou o rancho folclórico, o que fosse, tocava connosco.
0: Houve alguma razão especial na escolha desses municípios?
1: Trancoso pela proximidade, Fornos porque também havia uma ligação de Ning a Fornos, através de um contacto. Alfândega da Fé era a programadora, que tinha também facilidade, e Sernancelho, porque é onde eu trabalho.
0: E houve boa receptividade por parte dessas instituições, quer escolas, quer coletividades.
1: Sim, imediata, sim.
0: Em janeiro de 2025, editaste o teu disco Folclore Vulgar. E há cerca de um mês, então, em abril de 2026, editaste este terceiro disco de Ning Ning, Três Tentos, de que temos estado a falar, que recebeu então a chancela Disco Antena 1, A Árvore da Música. Produzes e editas novos trabalhos a um ritmo que muitos músicos que se dedicam à carreira a tempo inteiro não conseguem. O que é que te move para estares em constante criação artística? É uma espécie de uma criatividade incontrolável?
1: Não é constante, mas quando tenho uma ideia, não é muito difícil parar enquanto não concluo, enquanto não a concretizo. Portanto, quando me proponho fazer uma coisa, dedico todo o tempo disponível a essa mesma coisa e é difícil parar. Este disco Ning Ning foi feito entre julho de 25 e março de 26. Demorou bastante tempo. Mas, por exemplo, posso adiantar-te que entre janeiro e abril gravei outro disco. Só meu. Só com romances. Porque era também uma coisa que eu queria fazer. Tratar, abordar esse formato. Que são os romances. Eu estava a trabalhar em romances também a propósito de outra coisa, de uma formação de professores, e então não consegui parar enquanto não gravei e enquanto não arranjei aqueles romances, que ainda por cima foram muitos, porque são 20, e está pronto para editar. Não vou editar agora, porque não vou sobrepor coisas, mas lá para julho ou setembro.
0: Essas melodias são originais? Disso.
1: Não. É tudo tradicional. Sim.
0: Uhum. Portanto, é mesmo uma criatividade incontrolável?
1: Não lhe chamemos isso. É ter projetos e, por exemplo, lá no computador, se fores lá ver, há lá mais coisas para fazer. mas estão paradas. Mas quando eu pegar numa delas, não consigo parar.
0: Enquanto não terminas, não é? A par do teu trabalho discográfico, tens feito alguns trabalhos com associações do distrito e de fora do distrito, que ajuda a manter essas instituições ativas e em constante inovação. Quão importante é esse trabalho para ti, enquanto músico, e para os grupos também?
1: Para mim é importante porque eu gosto muito de contactar com pessoas e aprendo muito quando fazemos esses trabalhos. Para os grupos, houve uma época em que muitos grupos registaram em disco o trabalho que estavam a fazer na altura, por exemplo, a Rifana, Mensagem, o grupo de Maçainhas, Aldeia do Bispo. Eu gravei esses discos e acho que ficaram como documento, até porque o Germel, estava-me a lembrar, algum desses grupos até já acabaram, como por exemplo a Ronda do Germel ou a Aldeia do Bispo, e ficou ali um documento, um registro daquilo que é uma espécie de uma fotografia musical, aquilo que em determinada altura aquelas pessoas daquela terra, daquele grupo, fizeram.
0: É importante para as comunidades manterem-se ligadas e ativas pela
1: Sim,
0: música.
1: Sim, importantíssimo, importantíssimo.
0: Uhum. Vamos então ouvir o terceiro dos temas que escolheste, retirados deste teu novo disco de Ning Ning, Três Tentos. Vamos ouvir Menina dos Caracóis, não é, César? Queres contar-nos como é que surgiu esta recolha?
1: Esse Menina dos Caracóis foi escolhido porque é um tema que é feito com sanfona, que é um instrumento que me apaixonou também há 20 e tal anos, em relação ao qual eu também não sabia nada. E vi aquilo e pensei, olha que coisa tão engraçada, uma sanfona. E então, olha, retomando aquilo que disse há bocado, o que é que eu fiz? Descobri que semestralmente, duas vezes por ano, havia perto de Madrid, promovido pela Associação Ibérica de Sanfona, uns cursos de sanfona num sítio maravilhoso chamado Casa Vieja, que é uma pequena aldeia que tem uma casa grande, onde as pessoas passavam 3, 4 dias em comunidade com alguém que era convidado para ministrar esse curso, a aprender a tocar sanfona, ou ver como era aquilo. E eu fui lá, nessa altura, estive lá esses 4 dias, a ver, e depois comprei uma sanfona, e pronto, desde aí tenho-me interessado. Não é um instrumento que eu pratique com muita regularidade, porque eu toco vários instrumentos, e aquilo que acontece a quem toca vários instrumentos é não tocar nenhum devidamente, apesar de saber mexer em todos. Pronto, e a sanfona é mais um. Além disso, a sanfona é um instrumento muito delicado, porque além da questão técnica, é um instrumento que requer muita manutenção, por causa da roda, das cordas, dos algodões, da resina. E às vezes eu digo, quem me dera um órgão eletrónico, que está sempre pronto para tocar. E aquilo não. Bem, mas esse tema foi escolhido por causa da sanfona, e é um tema também que foi escolhido por causa daquela questão das contaminações, porque o Sr. Padre Moraes diz que a origem desse tema é uma dança feita dentro da igreja, na charola, que era uma parte da igreja que na Idade Média era permitido dançar, onde o povo dançava. E então é um tema que, segundo ele, e segundo o estudo que ele fez, sai depois de dentro da igreja, quando é proibido dançar dentro da igreja, para a rua, para o terreiro, e as pessoas continuam com a mesma melodia e transformam, e há aqui aquele processo de evolução e de contaminação, numa dança que se faz já fora, no terreiro, e já não dentro da igreja. E é a Menina dos Caracóis.
0: Vamos então ouvir Menina dos Caracóis.

0: César, disseste há pouco que já tens algumas datas para apresentar este disco ao vivo. Queres dizer-nos quando e onde?
1: Se eu souber, olha, 13 de junho será em Cativelos. Depois, 4 de julho em Almeida. E depois há uma data em 20 e tal de agosto em Sobral de Montagraço.
0: Vamos estar atentos para podermos ir assistir ao vivo à apresentação destes temas.
1: E agora
0: estamos
1: nessa fase, porque gravar discos é muito bonito e é tudo muito fácil, entre aspas. Mas depois o processo de repor ou levar o disco do estúdio para o palco é um desafio. Também que gosto muito de fazer e é isso que estamos a fazer agora, porque no disco eu toquei vários instrumentos, não é? É possível fazer isso e no palco é possível, mas com algumas limitações, não é? E então é preciso transpor o disco do estúdio para o palco e é isso que estamos a fazer agora.
0: E até lá, onde é que podemos encontrar o teu disco à venda? O vosso disco à venda?
1: A edição é pequenina. Esta primeira edição tem 300 exemplares e nós vamos sobretudo vender a quem nos pedir por correio ou por mensagem. O disco está disponível em todas as plataformas de distribuição digital de música, na Apple Music, no Spotify, na Amazon Music, no YouTube, nesses sítios todos, de forma que as pessoas, se quiserem ouvir, podem também ouvi-lo por aí. Se quiserem mesmo ter o disco, que é coisa que hoje muita gente já não quer. Há inclusivamente pessoas que já nos disseram: ah, gostava muito, mas não tenho onde ouvir. Porque já não têm leitores de CDs. Portanto, podem ouvir aí. Ou nos concertos também vamos ter o disco para vender.
0: Pedia-te agora que nos deixasses uma sugestão de leitura e de um filme, como habitualmente pedimos aos nossos convidados.
1: Mas de leitura para ler... agora ou...
0: Sim, uma sugestão de leitura, quer de ficção, quer de história, quer, pronto, alguma coisa.
1: Está bem, então
0: que...
1: vou deixar uma... Eu leio mais género ensaios ou divulgação do que ficção, para ser sincero. E então li um livro muito engraçado que se chama, eu acho, ele não está traduzido em português, tanto quanto sei, porque eu procurei, mas eu li-o em espanhol. E em espanhol existe. E acho que é qualquer coisa como, eu não me lembro do autor, História do Mundo em 6 tragos. E então tem o quê? Tem 6 bebidas, a ver se não me falha nenhuma, o café, a cerveja, que é a mais antiga, a cerveja, o chá, o café, o whisky, a Coca-Cola, falta-me outra qualquer, porque são 6. E então, para cada uma destas bebidas, faz uma análise, uma integração histórica de cada uma destas bebidas. Por exemplo, a cerveja vai ao tempo da Mesopotâmia e do início da cerveja. Porque é que aparece aquela bebida, que é muito engraçado? É por causa da conservação dos cereais. Os cereais só por si estragavam-se, mas quando transformados em cerveja, aquilo durava muito tempo. Depois as pessoas começaram a descobrir outros atributos na cerveja e pronto, até hoje. Mas é um livro muito engraçado, História do Mundo em 6 tragos, 6 bebidas e o seu relacionamento com a história.
0: Muito bem. E um filme? Gostavas de nos deixar alguma sugestão?
1: Filme. É um filme que eu ainda revejo, às vezes. É um filme muito antigo. Revejo muito pela música também e pela história do filme. Chama-se Danças com Lobos. É um filme de 94, salvo erro, assim. Tem uma banda sonora brutal, que foi, ganhou o Oscar. Não quer dizer que isso lhe dê algo de especial, porque às vezes
0: às
1: não.
0: Às vezes não conhecido.
1: Mas foi outras uma vezes, banda sim. sonora vencedora do Oscar. E eu gostei muito, muito, muito logo a primeira vez que vi o filme. E ainda ouço muitas vezes.
0: César Prata, muito obrigada pela tua presença neste Vozes Soltas. Foi um gosto enorme podermos conhecer uma vida artística tão variada e de tanta qualidade. Muitos parabéns pelo teu percurso e passa por aqui sempre que tenhas novidades para partilhar connosco, porque a Rádio Altitude será sempre a tua casa.
1: Obrigado eu e uma longa vida a este programa.
0: Muito obrigada. Chega ao fim o segundo programa de Vozes Soltas, em que estivemos a conhecer um pouco melhor a carreira e os sucessos de César Prata, professor e músico natural da Guarda, e também deste projeto que desenvolve com Maria Isabel Mendonça, Ning Ning, e que acaba de lançar o seu novo disco, Três Tentos. Esperamos que os nossos ouvintes tenham gostado de passar este fim de tarde connosco e recordamos que devem entrar em contacto com a Rádio Altitude e com o programa Vozes Soltas se quiserem apresentar-nos os seus projetos culturais e artísticos numa das próximas edições. Votos de um bom fim de semana e até ao próximo programa.

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1: Noticiário das 7, edição de Sofia Pereira.
2: A partir desta sexta-feira, o Cruzódromo Internacional das Lages é palco das provas de motocross que decorrem durante todo o fim de semana. Fernão Joanes recebe mais uma etapa do Campeonato Europeu de Motocross nas categorias EMX65, EMX85 e EMX Open, com mais de 90 pilotos inscritos, segundo adianta Carlos Cruz, da Associação Cultural e Recreativa de Fernão Joanes.
3: Mais uma vez temos motocross em Fernão Joanes, agora é sábado e domingo. No sábado de manhã iniciam também os treinos livres e cronometrados para essas classes. E durante a tarde temos as primeiras mangas de qualificação das classes 65 e 85. Depois, durante o dia de domingo, um dia mais preenchido, temos já o MX Open na calha, também para o mesmo dia, que iniciamos os treinos também por volta das 9h20, treinos livres e cronometrados, o warm-up das mangas de 65 e 85, e depois, a partir do meio-dia e meia, teremos as provas oficiais de todas as mangas, de 65, 85 e MX Open. Já temos cerca de 80, 90 e a expectativa é chegarmos aos 120.
2: A competição volta a ser a única prova europeia realizada em Portugal dedicada às classes jovens, lembrando que neste ano a organização conta com a estreia das categorias EMX Open em Portugal. O programa arranca este sábado com treinos livres, sessões cronometradas e mangas de qualificação e domingo fica reservado às corridas oficiais e às segundas mangas das diferentes categorias. A prova é organizada pela Associação Cultural e Recreativa de Fernão Joanes, com o apoio do Município da Guarda, do IPDJ e do Turismo do Centro, contando com a colaboração também de cerca de 150 voluntários. A região das Beiras e Serra da Estrela volta a ser palco a partir desta sexta-feira de uma das mais importantes competições do calendário velocipédico, com a realização da 8ª edição do Grande Prémio Internacional até ao próximo domingo. A prova vai atravessar os 16 concelhos da região num percurso superior a 550 km, ligando a Meda à cidade da Guarda. Almeida, Belmonte, Celurico da Beira, Covilhã, Figueira de Castelo Rodrigo, Fornos de Algodres, Fundão, Gouveia, Guarda, Manteigas, Meda, Penamacor, Pinhel, Sabugal, Ceia e Trancoso são as autarquias envolvidas numa prova dividida em 3 etapas. A primeira tirada, de 192 km, parte da cidade da Meda e atravessa os concelhos de Pinhel, Trancoso, Figueira de Castelo Rodrigo, Almeida e Celurico da Beira antes da chegada a Fornos de Algodres. A segunda etapa tem início no Sabugal e vai percorrer 174 km até ao Fundão, passando por Sortelha, Belmonte, Penamacor, Castelo Novo e Alpedrinha. A derradeira etapa, considerada a etapa rainha, começa em Gouveia e termina no centro da cidade da Guarda, no Jardim José de Lemos. A subida à Torre na Serra da Estrela promete ser o ponto alto da competição e decisivo para a definição do vencedor, num percurso que inclui a passagem por Manteigas, Covilhã e Ceia. O pelotão é formado por 20 equipas, incluindo formações do ranking União Ciclista Internacional, com 7 países representados: Portugal, Espanha, Colômbia, Argélia, Roménia, Kosovo e Emirados. Emirados Árabes Unidos. A organização, a Associação de Municípios da Cova da Beira, refere que as etapas foram desenhadas para valorizar as aldeias históricas, o património natural e cultural, as paisagens e a gastronomia e tradições, afirmando a Serra da Estrela como destino de excelência para o ciclismo e turismo sustentável, como afirma Miguel Gavinhos, presidente da AMCB.
4: Esta é seguramente a maior prova desportiva que esta região organiza, seja do ponto de vista da sua distribuição espacial. Estamos a falar da organização que envolve 16 municípios, estamos a falar para a economia local de cerca de 2 milhões e meio, aquilo que significa a adesão e a participação das equipas na hotelaria, na restauração e todos aqueles que vêm para participar. Mas queria aqui reforçar que esta prova, ela tem a garantia do seu financiamento através de uma solidariedade que existe entre os municípios por perceberem o seu impacto e por perceberem a importância que ela tem para toda a região.
2: O Grande Prémio Beiras e Serra da Estrela este ano tem um orçamento de 700 mil euros. Quem costuma passar pelo Parque da Saúde da Guarda, mas também por outras zonas arborizadas da cidade, já deu conta que, nesta altura do ano, anda no ar uma nuvem de flocos brancos parecidos com algodão. A pergunta é, será que estas partículas podem provocar alergia, problemas respiratórios? A resposta é garantidamente não. Basta ouvir o médico pneumologista do Hospital da Guarda, José Manuel Silva.
5: Em relação às partículas que se veem, aquele vulgarmente chamado algodão das árvores, não há qualquer tipo de problema para a saúde. Pelo seu tamanho, pelas suas dimensões, elas não entram nas vias respiratórias e, portanto, são incapazes de provocar qualquer tipo de sintomatologia. Essas partículas para a saúde são inócuas. No entanto, nesta altura do ano, nós temos partículas mais pequeninas, invisíveis, que essas sim podem penetrar nas vias aéreas e dar a agravar sintomas de rinite, sintomas de asma ou até simplesmente umas crises de espirros. Mas essas normalmente não se veem, podem aparecer nesta mesma altura do ano.
2: Quanto ao chamado algodão das árvores, não há qualquer associação a problemas para a saúde.
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0: Boa tarde, regressamos à antena da Rádio Altitude para mais uma edição de Coisas da Vida, a tertúlia que pode seguir em 90.9 ou em altitude.fm. Coisas da Vida, esta tarde com Sofia Monteiro, Carlos Gonçalves e Rui Abreu. Aguardamos que ainda chegue Alexandre Lote, que também convidámos para esta nossa conversa de hoje. O ex-chanceler alemão, Olaf Scholz, durante um discurso na Universidade de Harvard, a 30 de abril de 2026, um ano depois de deixar de ser chanceler da Alemanha, lamentou a incapacidade, em primeiro lugar da Alemanha, mas também da Europa, em modernizar e construir infraestruturas, destacando que a China conseguiu construir uma vasta rede ferroviária nacional em apenas 20 anos, enquanto a Alemanha, como a Europa, enfrenta dificuldades para aprovar e construir uma simples linha de suburbano no mesmo período. O antigo chanceler alemão fez estas declarações durante um fórum na Universidade de Harvard, onde comparou a atual situação da Alemanha e dos Estados Unidos à da China, que hoje possui a maior rede ferroviária de alta velocidade do mundo. O tema surgiu no contexto das preocupações sobre a perda de competitividade e a burocracia ocidental. Scholz tem defendido repetidamente a necessidade de simplificar drasticamente os processos de planeamento e licenciamento em toda a Europa para acelerar projetos de modernização e transição energética, evitando o chamado desacoplamento. Segundo Scholz, que é advogado, diz mesmo que hoje a China é um país de engenheiros como há 100 anos o era a Alemanha. E hoje a Alemanha é um país de advogados porque as teias da lei são tantas que para fazer alguma coisa são precisos anos e muitos advogados. Vem tudo isto a propósito da transparência e da guerra entre o Governo e o Tribunal de Contas, com o Governo a defender, nomeadamente, alterações ao visto prévio do Tribunal de Contas, por forma a acelerar a aprovação de concursos públicos e lançamento de obras ou execução de projetos. Carlos Gonçalves, o que é que o Governo quer? Aliás, vemos que há muitas obras e vamos falar também, ou vamos tentar falar de algumas que sabemos pelo país fora, mas desde logo também na Guarda, que precisam do visto do Tribunal de Contas e esses atrasos ou esse tempo em que se pedem documentos e mais documentos leva a que obras que por vezes achávamos urgentes acabam por demorar anos a arrancar. O que te parece?
1: Bom, então, muito boa tarde a todo o auditório da Rádio Altitude, a quem nos ouve e a quem nos vê lá em casa, e a todos os que se encontram aqui no estúdio. Bom, de facto, eu não sou economista e muitas vezes estas...
0: Mas és engenheiro civil?
1: Eu sou engenheiro civil. E, portanto, leva-me...
0: E como dizia o Scholz, a Alemanha há 100 anos crescia porque tinha muitos engenheiros. Hoje é a China que tem muitos engenheiros.
1: Muitos engenheiros. Mas, ou seja, no fundo é um tribunal acusado de querer governar e um governo acusado de querer esvaziar o controle da despesa do Estado. No fundo é isto que está a passar. E eu não consigo perceber se efetivamente o valor dos tais 10 milhões de euros relativamente ao controlo, ao valor mínimo para o controlo prévio, se é ou não é um valor que efetivamente se devia ser mais ou devia ser menos. Eu não tenho essa capacidade para poder dizer. O que eu acho é que deveria haver uma separação de poderes, isto é, e a separação de poderes entre aquilo que é os tribunais, aquilo que é de facto o governo e a governança do Estado. E isso, quando as duas situações se misturam, criam estes problemas. Eu penso que o facto de o facto do Tribunal de Contas ter como, acho que neste momento a meta são 750 mil euros, se não estou em erro. Sim. 750 mil euros. Como meta 750 mil euros, eu acho que é um valor muito pequeno. O valor dos 10 milhões de euros parece-me também um valor extremamente exagerado. E, portanto, eu acho que, neste caso, em alguns países, o caso da Bélgica, só há controle prévio para as obras públicas, não há controle prévio para aquilo que são as empresas do Estado, as autarquias. Noutros países, os valores também só são mesmo para aquilo que são as obras públicas e não o resto das outras obras. E, portanto, isto é um pouco tentar, de alguma forma, mudar aquilo que é usual por parte do Tribunal de Contas. Eu penso que deveremos encontrar aqui uma solução. Neste caso, podemos também avançar, que, de facto, o ministro Gonçalo Matias já disse que este valor dos 10 milhões poderá ser negociado e, portanto, vamos aguardar pelos próximos capítulos. Eu penso que isto ainda vai levar uma grande volta, apesar, como sabem, a Presidente do Tribunal de Contas ter vindo a criticar de uma forma severa aquilo que efetivamente
0: duas vezes,
1: aquilo que é a proposta do Governo. Portanto, vamos aguardar aquilo que efetivamente se vai passar nos próximos dias.
0: Por um lado, o que é que lhe parece a posição, precisamente, da Presidente do Tribunal de Contas, da forma como se veio a expressar? O que é que lhe parece esta diferença, que é nacional, mas também é local? E até que ponto é que algumas pequenas, médias ou grandes, à nossa escala, obras podem demorar anos a arrancar por causa deste diferendo ou por causa do visto prévio do Tribunal de Contas?
2: Muito boa tarde a todos, aos nossos ouvintes, a quem nos assiste através dos canais digitais. Agradecer primeiro, Luís, o convite, mais uma vez. É sempre um prazer estar aqui nesta tertúlia e agradecer também aqui a presença aos restantes convidados. Por acaso, achei curioso o Luís começar pela questão da China, porque eu acho que nós devíamos aprender muito com a China. A China, como sabem, tem aqui um plano estruturado que já tem muitos anos, já está a levar a cabo esse plano e que começa claramente a dar resultados. Nós, Europa, América, temos muita coisa para aprender. Claro que há coisas que não fazem sentido, mas em termos de planeamento estratégico, acho que devemos todos aprender muito com a China, particularmente a Europa. Enquanto a Europa está preocupada em manter as tampinhas, por exemplo, junto das garrafas de plástico, devíamos estar preocupados com outro tipo de situações que efetivamente fazem crescer os países e melhoram a vida dos cidadãos. Relativamente a esta questão do Tribunal de Contas, eu tenho uma posição bastante clara. Eu acho que nós, e sou muito contra a burocracia, nós temos que ter cada vez mais decisões mais ágeis, processos mais ágeis, e as coisas têm que fluir a um ritmo cada vez mais acelerado. Um bocadinho fruto dos tempos que vivemos. Mas não podemos estar tempos infinitos à espera de decisões, com um investimento nas autarquias, nos municípios, no próprio país, parado por um simples visto. E eu acho que aqui, Luís, nós temos que assumir um bocadinho a cultura de responsabilização. Responsabilizar quem toma mais decisões, e acho que é isso que falta um bocadinho, essa cultura de responsabilização, com consequências efetivas para os governantes, para os políticos, para os gestores, para os administradores que efetivamente tomam estas más decisões. Eu acho que falta um bocadinho isso, esta cultura de responsabilização, e temos claramente ter um país com menos burocracia, em que as coisas andam mais rápido. Agora, concordo aqui com o Carlos, se o limite dos 10 milhões de euros é muito, se é pouco, aí já teria que aprofundar um bocadinho essa temática, mas uma coisa é certa, não podemos estar à espera, às vezes, de investimentos importantes.
0: Na sua opinião, o Tribunal de Contas não deve, estas palavras da Presidente do Tribunal de Contas não deviam ser tão consideradas, é isso?
2: Sim, eu acho que sim,
0: Sofia, boa tarde.
3: Boa tarde a todos, e aos presentes, a todos que nos estão a ouvir e aos presentes. Realmente, esta é uma questão que nós, só se nos oferece dar uma opinião, não com base num conhecimento mais apurado, mas o que acontece é que temos aqui duas posições que foram já apresentadas, quer pelo Carlos, quer pelo Rui, relativamente à morosidade, não é, dos processos. O Tribunal de Contas demora muito tempo a decidir, a fiscalizar, e esse pode ser um problema. Agora, nós não podemos dar uma ideia

0: Mas o que é certo é que vai colocar fora do radar muitos contratos que, desta forma, seriam fiscalizados. Também compreendo, porque infelizmente no nosso país o que mais nós temos visto são situações que, mesmo sendo fiscalizadas, estão erradas, não é? Temos tido processos dessa natureza, o que é grave. E tirar fora do radar muitos destes contratos públicos, eu penso que é um risco. Se o Tribunal de Contas deve ser mais célere, também acho que sim. Se não ser tão burocratizado o processo, também considero que sim, porque isto representa um atraso na execução de obras públicas. Depois também há uma questão que teve a ver com a penalização aos gestores. Eles querem baixar também a penalização aos gestores. Eu acho que a penalização não deve ser reduzida, porque as pessoas têm que ser responsabilizadas se algum erro cometem. Enfim, muito mais claro. Nesta situação,
1: muito mais nesta situação
0: de gestão da coisa pública. Agora, que a fiscalização deve de facto ser menos morosa e mais eficaz, eu acho que sim. A forma como o Tribunal de Contas o pode fazer é que eu acho o processo. O conteúdo processual destas fiscalizações é que se calhar tem que ser discutido. Agora, que não pode deixar de existir. Não me parece que em país algum isto aconteça. Sim,
2: mas,
0: não é?
2: Mas
0: não é
2: uma coisa, Sofia, é a fiscalização e outra sim. coisa é o visto prévio antes das coisas avançarem. Pois. E a fiscalização plenamente de acordo.
0: Claro, isso, claro. Agora, o visto prévio, de facto, devia ser muito mais rápido e acompanhar então todo o processo e, no final, ser penalizado quem tem que ser penalizado. Tirando isto, é uma discussão que acho que é do ponto de vista processual que se tem que fazer.
3: O Alexandre Lote é autarca, é presidente da Câmara Municipal de Fornos de Algodres. Seguramente pode-nos dar a sua visão, a sua percepção deste problema, nomeadamente na relação que o Tribunal de Contas tem com as câmaras municipais e, no caso concreto, a de Fornos de Algodres, mas também uma visão global, até porque seguramente nas reuniões que têm na CIM muitas vezes falarão de problemas de arranque de obras com algum atraso porque se aguarda o visto prévio do Tribunal de Contas.
4: Antes de mais, boa tarde a todos, cumprimentar o Luís, o Pedro, a Sofia, o Rui, o Carlos e todas as pessoas que nos acompanham através da rádio ou dos canais digitais. E sim, a mim parece-me evidente que esta reforma é necessária, honestamente. Até a mim sempre fez um bocadinho de confusão haver um tribunal que faz uma fiscalização prévia a contratos, claro. Independentemente de, é evidente que o que está aqui em causa são dinheiros públicos, e é com base nesse facto que surge um tribunal a fazer uma fiscalização prévia. Mas honestamente sempre me fez um bocadinho de espécie da necessidade de existir esta fiscalização prévia para valores até 750 mil pois, euros. Parece-me que é um claro. Valor extremamente baixo, tal como 10 milhões me parece um valor extremamente alto, e 5 milhões pode-me parecer razoável, até
3: que
4: porque...
3: Que é a posição neste momento do Partido Socialista.
4: Sim. E da Presidente do Tribunal de Contas, é bom dizer. A Presidente do Tribunal de Contas também já veio dizer que lhe parece, admite até 5 milhões de euros como um valor razoável.
0: Claro.
4: Porque, na verdade, aquilo que nós temos em Portugal, e isso, quando falamos em burocracia, as pessoas utilizam muito a palavra burocracia, que para mim é desconfiança. Nós temos burocracia porque desconfiamos uns dos outros.
0: Claro.
4: E a partir do momento em que desconfiamos, o que vamos fazer é colocar uma série de sistemas ou mecanismos de controlo que depois são tantos mecanismos de controlo que às páginas tantas só estamos a favorecer aquelas pessoas que efetivamente têm a necessidade de não cumprir. Porque às páginas tantas nós metemos tantas camadas de controlo que depois é mais fácil até fugir, porque há sempre folgas nos mecanismos de controlo, do que propriamente cumprir. E eu acho muito bem que o Governo tenha honestamente olhado para este problema, porque é um problema sério na execução das obras. Eu posso dizer que eu já fui multado pelo Tribunal de Contas, não tenho problema nenhum em dizer isto, e vou-vos dizer qual foi a situação. E o juiz do Tribunal de Contas disse-nos claramente, compreendia o nosso racional, compreendia aquilo que tínhamos feito, mas que seguindo a letra da lei tinha que nos multar. E porquê? Porque muitas das vezes, e agora vou àquela parte da penalização, muitas das vezes, se olharmos só à letra da lei,

0: é isso que o governo me parece que quer mexer, que é não olharmos para um processo do ponto de vista causa e efeito passados 5 anos, porque a premissa, aquilo que pode estar por trás de uma decisão, a decisão naquele momento até podia ter sido boa, mas depois revelou-se errada. Eu, como Presidente de Câmara e como Vereador, já tomei decisões erradas, quando olho para trás, que se fosse hoje não as teria tomado. Mas tenho a certeza absoluta que quando as tomei naquele momento, a informação que eu tinha disponível era suficiente e clara para me dizer que aquela era a melhor decisão. Se depois não se converteu na melhor decisão ao longo do tempo, isso não quer dizer que eu tenha feito um mau ato de gestão. Um mau ato de gestão é quando uma pessoa erra de forma propositada, quando sabe que não está a fazer o melhor, e aí não, ninguém quer mexer nisso.
1: Mas essa distinção deve ser feita.
0: Sim, mas é isso que eu defendo.
1: Tem que ser alterado nesse sentido.
0: Agora, o que eu acho também é que não faz sentido, eu vou-vos dizer o caso concreto, não tenho problema nenhum. Nós, quando chegámos à Câmara de Fornos, nós tínhamos que pagar 220 mil euros por mês de serviço de dívida. 220 mil euros
2: por mês.
0: E nós não conseguíamos pagar. E então, na altura, o Presidente Manuel Fonseca falou comigo e disse: pá, vamos ter que tomar aqui uma decisão de risco, mas vamos ter que a tomar. Vamos ter que negociar com os bancos para nos reduzirem o valor que pagamos mensalmente, o serviço de dívida, para conseguirmos pagar salários sob pena de termos que despedir 40 pessoas. E aquilo que nós fizemos foi, fomos à banca e renegociámos de 220 para 180. O que é que o Tribunal de Contas veio dizer? E multou-nos por causa disso. Veio dizer que nós hipotecámos as gerações futuras porque tivemos que passar aquele diferencial do valor para mais anos. E fomos multados por causa disto. Isto não faz sentido absolutamente nenhum do meu ponto de vista. Mas, de facto, seguindo aquilo que diz a lei, o juiz não tinha outra hipótese. Nem nós tínhamos. A hipótese que tínhamos era despedir 40 pessoas. E nós sabíamos os riscos que estávamos a correr. E de maneira que, hoje, eu penso... Na minha opinião, o Tribunal de Contas deve ter uma função efetiva de fiscalizadora dos contratos a posteriori. Isso sim, é o que faz sentido.
2: A maior fiscalização.
0: E os autarcas e todos os gestores públicos têm que ter a responsabilidade de gerir bem a coisa pública e garantir que, no caso de haver fiscalização, os processos estão devidamente acautelados. Se não estiverem, têm que ser penalizados. Claro. É tão simples quanto isso. E eu acho muito bem que o Governo tenha olhado para isto, honestamente.
3: Sim, claro. E vamos continuar a falar disto, nomeadamente considerando, algumas vezes ouvimos dizer por aí, e vocês já ouviram seguramente, que estes processos às vezes atrasam-se, ou melhor, e ganha-se novo tempo da parte do Tribunal de Contas ao pedir documentos, porque faltam documentos, claro, por vezes é um documento de identificação, por vezes é um documento de esclarecimento de um processo. Isto não é muito mal para o desenvolvimento do país, para o desenvolvimento dos locais, das regiões?
4: Sem dúvida, mas antes de responder isso, só queria dar 2 ou 3 números. Se nós olharmos para o número de contratos do ano 2025, se de facto estes 10 milhões fossem aprovados, nós teríamos uma redução de quase 90% dos contratos.
1: Sim.
4: Né? E mais, e teríamos uma outra coisa, que era o valor que o ano de 2025 anda à volta dos 13 mil milhões de euros em termos de contratos fiscalizados pelo Tribunal de Contas, reduziríamos cerca de 60%, iríamos para cerca de 5 mil milhões. Ou seja, iríamos reduzir significativamente, provavelmente não só o tempo para o controle prévio dos contratos, como obviamente o valor. Mas, como já disse, e volto a frisar, eu acho que o valor dos 10 milhões é um valor perfeitamente exagerado. Agora é assim. O Tribunal de Contas não pode ser, de forma nenhuma, um entrave ao desenvolvimento do nosso país.
3: É essa a questão.
4: Esta que é a questão. Não pode ser, de forma nenhuma. E tem que haver, neste momento, uma alteração significativa daquilo que é a posição do Tribunal de Contas relativamente aos autarcas, relativamente ao Governo, relativamente a todos os gestores públicos, por mais diversos motivos, têm que apresentar os seus processos junto ao Tribunal de Contas. Isto tem que ser revisto, não tenho dúvidas nenhumas. Esta questão que começaste por falar no ex-chanceler alemão é de facto paradigmático. É que nós, quando queremos fazer alguma coisa no nosso país, e já não digo só no nosso país, e na Europa, isto são entraves atrás de entraves.
3: É porque existe...
4: Nós também, alguns também os fazemos de propósito nós próprios. Mas o que é um facto é que existem entraves constantes àquilo que é o desenvolvimento, não só do país, como daquilo que é o nosso momento em termos, europeus, que é onde nós estamos.
0: Só para não ficar uma ideia errada daquilo que se pretende. Aquilo que se pretende não é que os contratos fiquem fora da alçada do Tribunal de Contas.
4: Não, não,
0: é bom
4: não
0: que
4: é
0: as pessoas
4: isso.
0: percebam
4: é,
0: isso.
4: Claro,
1: não,
4: também.
0: O que se pretende é que o Tribunal de Contas faça o seu trabalho, se calhar até com mais tempo e mais profundidade e maior qualidade...
4: Em termos da fiscalização.
0: Na qualidade da fiscalização que faz sobre os contratos. Porque, vamos ser claros...
4: É claro.
0: 750 mil euros, o Carlos disse, vamos reduzir 90%. Agora vejam o volume de trabalho que o Tribunal de Contas tem para responder nos prazos que são pré-determinados à letra da lei. Porque normalmente o que há são deferimentos tácitos.
4: Claro.
0: É quase assim para toda a gente.
4: Pois é.
0: E depois vem aquilo que o Luís disse, há um deferimento tácito e eles quando sentem que há um deferimento tácito, por norma vem um pedido de esclarecimentos a seguir que é para se salvaguardarem, porque também estão a correr riscos, como
1: claro,
0: é óbvio.
1: Claro.
0: Isto não é bom para ninguém e honestamente, parece-me que até mesmo para o Tribunal de Contas é bom que seja revista a sua lei para dar mais qualidade àquilo que deve ser o trabalho de fiscalização do Tribunal de Contas e mais celeridade e agilidade para que o país avance.
3: Rui Abreu, sobre este assunto ainda, acha que pode, falou inclusive de que podíamos ver tal exemplo da China, que era o que de certa forma o Olaf Scholz dizia, quando referia que em 20 anos a China fez toda uma rede ferroviária nova e nós na Europa não conseguimos sequer fazer uma linha nova. Mas só em relação ao planeamento, não em relação às políticas...
5: Sim, não. Não às políticas, longe das políticas comunistas, que se há alguém que defende o contrário, são exatamente
1: eles. Aqui
5: a questão é uma questão de estratégia, uma questão de visão estratégica. Eu acho que é o que falta um bocadinho neste país, é uma visão a médio e longo prazo, e aqui um envolvimento de todos os partidos políticos, todos os decisores, em algo estratégico. E aqui nós, na autarquia, aqui num exemplo mais pequeno da Guarda, também acho que é uma coisa que falta muito. É nós, há determinados assuntos estratégicos que temos todos que rumar para o mesmo, independentemente da cor política, e há assuntos que aí é absolutamente inegociável.
3: Vamos então a casos concretos e que todos conhecemos. Por exemplo, diz-se por aí, não, também confesso que neste momento, não sei o que é que se passa, mas, supostamente, por exemplo, na Avenida São Miguel, há algum atraso, nomeadamente por causa do visto prévio do Tribunal de Contas. Entretanto, é o cidadão que sai altamente penalizado porque aquela avenida está um caos em termos de tráfego. Sofia, como é que fazemos isto? Como é que o cidadão pode contribuir para mudar isto?
1: Isso é um pouco difícil de responder. Eu acho que está nas mãos dos decisores políticos, nomeadamente no Parlamento, encontrar caminhos facilitadores, mas não facilitadores no sentido de abrir ou facilitar situações menos claras, para que se possa, de facto, ter uma operacionalização, se dar a resposta muito mais rapidamente, porque acho que é aquilo que de facto está em causa. Porque nós conseguirmos, de facto, livrar-nos da burocracia, acompanhar os processos, e ao acompanhar os processos podermos permitir que eles avancem, não é? Vamos criar condições para que as coisas não estejam estagnadas num mundo infinito de burocracias e de pedidos disto e de pedidos daquilo, que nós sabemos que é assim que acontece. Portanto, perdemos todos, depois chegamos ao fim, depois acabamos por não ter ou o equipamento ou a obra feita e, portanto, não nos interessa de facto que é que assim seja. O Tribunal de Contas não pode ser um entrave ao progresso. Tem que ter o seu papel bastante bem definido, podemos discutir a questão dos valores das obras públicas, mas eu acho que não pode todo ser um entrave neste processo.
3: Sobre este assunto, alguém quer dizer mais alguma coisa?
0: Não, só dizer que o cidadão tem uma função muito importante, que é responsabilizar os seus representantes para que cumpram com aquilo que têm pré-determinado, porque mesmo a questão do visto, muitas das vezes pode ser conseguido, e é utilizado, não estou a dizer neste caso concreto, que fique claro, mas é utilizado até como alibi por parte de alguns responsáveis políticos para a não execução de determinadas
1: alibi,
0: obras.
1: Não, mesmo desculpa.
0: Pronto, está bem, desculpa, que seja, porque e isso é mau para todos, e de maneira que eu confio muito mais na capacidade do cidadão em responsabilizar um agente político pela execução ou não execução, pela melhoria ou não melhoria da sua cidade, do seu concelho, do que propriamente o Tribunal de Contas. Tem uma função muito importante, que é garantir a qualidade no processo decisório e gestão dos dinheiros públicos.
3: Sobre isto, só para o Rui e para o Carlos, nós na Guarda há algumas... E tem para os outros, claro, mas desde logo para os dois, há muitas obras que supostamente deverão ser lançadas em breve, como é o caso da Alameda Tijuquina. Vai-se atrasar muito? Acham que a questão do entrevisto prévio e aprovação do Tribunal de Contas, isso vai contribuir para que nos próximos tempos essas obras consideradas como urgentes, aliás, Sérgio Costa anunciou mesmo que a Alameda Tijuquina seria a primeira obra que iria lançar depois das eleições, mas não consegue lançá-la sem o Tribunal de Contas permitir.
4: Claro, isso é óbvio. Enquanto o Tribunal de Contas não se pronunciar, ele não pode lançá-la.
3: É um problema para a Guarda.
4: Claro, eu acho uma coisa, eu acho que... A partir do momento que existe cabimento, a obra está cabimentada, a obra está comparticipada em termos financeiros, em termos europeus, ela deveria, obviamente, arrancar. Esta é a minha ideia. Ou seja, ela arrancava mesmo sem o visto do Tribunal de Contas. O Tribunal de Contas vinha a seguir, que era a fiscalização. Agora é assim, tínhamos muito tempo para conseguir encontrar soluções que permitissem resolver os problemas colocados pelo Tribunal de Contas. Mas a obra tinha que arrancar. Porque os cidadãos não podem ser prejudicados, passo a expressão, por algo que é burocrático. É evidente que eu concordo com aquilo que diz o Alexandre no que diz respeito à questão da burocracia. A burocracia só existe porque, efetivamente, há sempre alguém que consegue mudar as regras do jogo e conseguir ultrapassar um determinado número de coisas que não devia acontecer. Ou seja, leia-se corrupção. E, portanto, é isto que acontece. Agora, eu acho que nós, enquanto cidadãos, enquanto guardenses ou enquanto forenses, não podem ser de forma nenhuma ser prejudicados pelo facto de haver um organismo do Estado que põe constantemente entraves, muitas vezes, por aquilo que disse o Alexandre, muitas vezes chega-se ao limite do último dia, deixa-me cá pedir mais um documento, precisamente ter mais 30 dias para a resolução deste problema. Isto não pode acontecer. E isto acontece na Guarda e acontece Por todo o país.
0: Desculpa, desculpa estar a... Já é a terceira ou quarta vez que estou a falar. Por isso.
3: A ideia é essa.
0: Mas, por exemplo, esse é um bom exemplo. E eu vou-vos dar, pegando nesse exemplo, aquilo que, na minha opinião, deveria ser o papel.
3: O exemplo
0: da
3: Alameda.
0: Da Alameda. Eu acho que a obra devia avançar. E se tivesse algum problema, devia ser resolvido em paralelo enquanto está a decorrer. Se houvesse um problema grave e irresolúvel, a Câmara da Guarda devia devolver o financiamento que teve. E isso iria criar um problema a quem?
3: À Câmara da Guarda.
0: Ao Presidente da Câmara da Guarda, que não seguiu os procedimentos. E quem é que tem depois, por último, a responsabilidade de responsabilizar o Presidente da Câmara da Guarda? São os eleitores.
1: Exatamente.
0: É assim que tem que funcionar. Esse é um bom exemplo.
5: E por isso é que eu dizia, Alexandre, esta cultura de responsabilização que temos de ter mais assumida aqui na nossa sociedade. E isso é que eu acho que falta.
3: Mas, Rui, vi, no geral... nestes processos públicos, legislação a mais, regras a mais, burocracia a mais, como já falámos, o que é que pode ser feito para além de alterar-se estas questões que estão a ser discutidas neste momento com o Tribunal de Contas, o que é que mais acha que deve ser feito para evitar tantos atrasos, tantos empecilhos a obras como a Alameda da Tijuquina ou tantas outras que há por este país fora.
5: Mas também, muitas vezes, diga-se em bom rigor, muitas vezes também não estamos a falar de burocracia, estamos a falar às vezes também de falta de capacidade de execução e, como todos sabemos, nós estamos aqui numa fase um bocado complicada, enfim, estamos em fim de execução dos projetos dos PRRs, o que limita muito esta capacidade de execução em tempo útil destas obras. Nem todos os problemas estão relacionados com a burocracia, infelizmente. Mas nós podemos e devemos, enquanto país, enquanto sociedade, enquanto cidadãos, trabalhar na agilização dos processos e na simplificação desses mesmos processos que nós temos aqui neste país. exemplos absolutamente absurdos daquilo que é a burocracia. Eu via no outro dia, estava a ler um artigo de alguém a queixar-se que, a propósito destes apoios que a Segurança Social dá às vítimas das intempéries, que tinha que entregar, as pessoas tinham que entregar um conjunto de documentação à Segurança Social. E um desses documentos era precisamente uma certidão de não dívida da Segurança Social.
1: Que já lá está,
5: que eles têm acesso a toda essa informação. E nesta era digital, nesta era em que os serviços e bem têm acesso a toda essa informação informatizada, continuamos a pedir o papel. Isso às vezes acho que até é uma desculpa para as coisas andarem um bocadinho mais lentamente. E eu acho que este paradigma também que temos que ir mudando.
1: Há também aqui, eu só gostaria de acrescentar, algum receio de parte de quem gera, de quem executa. Acaba por haver aqui algum receio de algum tipo de penalização, responsabilização. Há todo um conjunto de fatores que criam aqui um caldo que, de facto, nos puxa para trás constantemente. E é uma pena que assim seja. Temos que ter uma visão completamente diferente das coisas, sob pena de não avançarmos. Isso é que nos deve...
0: Mas é que não tenham a menor das dúvidas...
4: Que há algum
0: que
4: receio.
0: É algo que há um receio muito grande, porque depois as multas são... Quem as paga é título individual.
1: É, isso é outro aspecto que eu acho.
0: Não há dúvidas quanto a isso. E, portanto, esse tema é um tema muito importante. Porque é cada vez, e acho que até foi o Sr. Ministro que referiu isso, uma das principais dificuldades em conseguirmos atrair gestores de elevada qualidade para a administração pública é exatamente a questão do receio que muitas das vezes eles têm que num pequeno passo mal dado possa gerar um problema gigantesco para si e para a sua família.
4: Claro, daí a introdução na lei precisamente daquela situação.
0: Daí que se tenha que olhar com cuidado, é verdade, mas com atenção para melhorarmos a forma como nós cuidamos da coisa pública. Porque, na verdade, aquilo que temos hoje não nos ajuda a cuidar da melhor forma a coisa pública. E eu acho muito bem que o governo tenha
1: mas também não haver qualquer tipo...
4: Não, isto também não.
0: Nem 8 nem 80. Eu acho que passámos do 8 para o 80. Mas também está na hora de, se calhar, passarmos aqui para o 50 e 60.
1: Para o equilíbrio, claro.
5: Nós não sabemos fazer isso.
0: Eu fico feliz, sou insuspeito, como devem calcular, por haver um governo que se demonstra disponível e atento a esta situação. E o Partido Socialista deve abraçá-la e ajudar o Governo a encontrar uma boa solução em prol dos portugueses.
5: E a proposta desta questão, também só para terminar, Luís e Alexandre, se me permites, pegando um bocadinho nesta questão que colocaste, para que nós temos tido a capacidade nos últimos anos neste país, e também acontece aqui nesta cidade, de afastar bons gestores e bons políticos. Por problemas que lá vão aparecendo, situações assim meias duvidosas, mas temos tido esta capacidade de os afastar, e este é um problema político que o país também tem que resolver. Eu costumo dizer muitas vezes que ninguém no seu perfeito juízo se mete na política, porque isto é um facto. Alguém que entra na política, o Alexandre melhor do que ninguém sabe isso,
0: e estava com perfeito juízo.
5: É um risco enorme entrar na política, particularmente nos municípios, que é muito, muito fácil, e tendo em conta esta complexidade legislativa, é muito fácil, inadvertidamente, um autarca cometer ali algum deslize, uma distração, uma coisa qualquer. E isto é que é necessário também proteger quem efetivamente decide. E é fundamental trabalhar nesta vertente.
3: Carlos Gonçalves, na Guarda Viva, depois de ter sido aprovado a sua instalação, percebeu-se que o Presidente da Câmara e o Vice-Presidente não poderiam votar em si próprios.
4: Claro.
3: Houve, por isso, uma reunião extraordinária. O assunto formalmente já foi resolvido, mas muito mais importante do que isso é a função, o objeto da atividade. A Guarda Viva é uma empresa que já se pretendia instalar no anterior mandato. Avança finalmente com o objetivo de fazer a melhor gestão das zonas industriais, da plataforma logística e também fazer a gestão precisamente da habitação. No dia em que se sabe que apenas, se não me equivoco, 12% das casas apoiadas pelo PRR foram de facto entregues às pessoas, pergunto o que é que tem faltado para que o chamado primeiro direito se cumpra, até que ponto é que empresas como a Guarda Viva podem contribuir para que o problema da habitação nos nossos concelhos, no nosso concelho, possa ser minorado? Uma pergunta grande, complexa, é para todos.
1: Vamos fazer por partes.
4: Olha, é assim, começando com o Guarda Viva, eu penso, e aliás acho que já houve uma altura em que eu defendi aqui que deveria haver uma empresa municipal, um organismo, um gabinete que vendesse a nossa guarda lá fora. E portanto, o vender da guarda, eu estou-me a falar aquilo que é os parques industriais, aquilo que nós temos, para nós conseguirmos atrair empresários, atrair pessoas para que venham para a nossa cidade e que possam investir nela. E portanto, eu penso que este passo foi dado e ainda bem que foi dado. No que diz respeito à habitação, e portanto estou a falar naquilo que é a empresa que está a ser criada ou que foi criada e que irá fazer esta gestão em termos daquilo que é o nosso parque empresarial. E agora, no que diz respeito à habitação, a mesma coisa. O problema da habitação tem a ver neste momento, e eu está um autarca que saberá melhor do que eu sobre o assunto, mas que eu tenho aqui um número que eu queria deixar até para discussão, que é o valor do número de projetos que foram aprovados para a habitação em termos do PRR, aqui no Distrito da Guarda. Foram 103 projetos aprovados, num valor de 41.043.909, em número de onde 42 milhões ou 41 milhões de euros. E o número de projetos contratados já são 88, o valor contratado, tanto no que diz respeito aos projetos contratados, é de 39 milhões, mas o valor pago é de 12 milhões e 247 mil euros. Ou seja, 31%, o que é de facto um valor muito baixo. O PRR acaba em agosto, não é, Alexandre? É evidente que toda a gente só espera que não seja no dia 31 de agosto, porque provavelmente no dia 30 haverá algum projeto que esteja aprovado e que ele tenha que, obviamente, continuar e prolongar-se. E, portanto, o problema da habitação é transversal ao Distrito da Guarda, por aquilo que eu me apercebo dos últimos valores do PRR que saíram ontem ou anteontem. E isto é, efetivamente, um problema. Agora, há que começar por algum lado. E o começar por fazer a empresa é importante, agora vem o resto. Os executivos. Quem são as pessoas que vêm a seguir? Porque, como é óbvio, estamos a falar de não executivos, agora estamos a falar dos executivos. A equipa seria pequena, segundo ouvi ao Sr. Presidente da Câmara. Eu não sei se, às vezes, as equipas grandes também
3: muito
4: podem...
3: Muito pequena.
4: Muito pequena, segundo ele disse, muito pequena. Para gerir já neste momento, eu não sei bem qual é o valor na totalidade, mas para gerir, acho que já vão começar 60 casas,
3: 60
4: casas, 60 habitações, e portanto, penso que já é
3: primeira fase.
4: É uma primeira fase, e portanto tem um valor financeiro com alguma dimensão. Nós temos que ter pessoas que, não só que façam um projeto, acompanhem as obras, fiscalizem e no fundo... aprovem autos, aprovem faturas e, portanto, uma equipa pequena, não sei como é que fará. Agora, vamos aguardar para ver, eu vou esperar para ver os resultados que efetivamente
3: vêm. Com otimismo ou nem por isso?
4: Com otimismo, mas com algumas reticências.
3: Rui, sobre tudo isto.
5: É um bocado também com algumas reticências. Aqui mais uma atrapalhada, acho que começou um bocadinho mal esta questão.
4: Atrapalhada foi.
5: Da Guarda Viva e uma situação absolutamente escusada, na minha opinião. Mas assumir aqui uma posição, claro, eu defendo que nós temos que ter uma gestão profissionalizada daquilo que é o património público. Isso é uma boa política, nós, e cada vez mais devemos ter este tipo de gestão profissionalizada. Porque eu acho que as câmaras não foram criadas para gerir parques industriais, para gerir mobiliário, nem esse tipo de ativos. E é importante que haja aqui uma separação clara dessas áreas. Mas eu acho que existe aqui uma condição que é absolutamente essencial, que é a independência de quem cria estas empresas, depois quem as gera. Nós neste momento temos o Presidente da Câmara que vai presidir o Conselho de Administração, o Vice-Presidente que é vogal, ou seja, isto em termos empresariais, em última análise temos aqui um executivo que é acionista da própria ação, supervisor da própria empresa, supervisor, gestor, acaba por assumir aqui múltiplos papéis, que eu acho que é importante haver aqui uma separação real neste tipo de papéis. E eu acho que é aqui que começa mal. Depois, a forma como começou a votação inicial nunca na vida devia ter ocorrido, da forma com a presença do Sr. Presidente da Câmara e do Vice-Presidente. Verdade seja dita, a vereadora Alexandra Isidro esteve ausente, enquanto funcionária da Câmara não votou, e bem. E eu acho que aqui deve valer aquela velha máxima que a mulher de César não basta ser honesta, é preciso parecer honesta. E acho que aqui, neste caso, isso devia ter sido levado à letra, porque, efetivamente, eu acho que é importante separar aqui um bocadinho as coisas. Se bem que, volto a sublinhar, e eu acho que é uma boa medida, uma boa política, haver esta gestão profissionalizada daquilo que a Câmara não tem capacidade de gerir, nem deve gerir, na minha opinião.
3: Sofia.
1: Pois, temos aqui com algumas temos aqui uma situação, pronto, está resolvida, não é? Chamada a atenção, resolveu-se. Eu também concordo com as opiniões, tenho aqui algumas reservas, mas eu acho que é preciso organizar para poder executar, e este é um primeiro passo. E nós temos tido atrasos significativos. Olha, sinceramente, não vamos a lado nenhum, não andamos para lado nenhum. E acho que este primeiro passo, esta guarda viva, direcionada para uma determinada função, é como digo, um primeiro passo. Vamos ver como é que as coisas correm, se as pessoas terão de facto essa capacidade. Também acho que deve haver uma gestão profissional destas empresas, mas claro que tem que haver sempre uma supervisão do executivo da Câmara, porque no final das contas são eles que têm que prestar contas também a quem os elegeu, e não só.
3: Sobre os objetivos.
1: E não só. Eu acho que é positivo. Se for no sentido, como eu digo, de organizar para executar, eu acho que é positivo. Temos que começar por algum lado. E enquanto andamos aqui, às vezes, a culpar-nos uns aos outros, porque não deixamos, porque não podemos, porque não conseguimos, e sempre neste discurso do lamento, é que não vamos, de facto, a lado nenhum. Cá estaremos nós, todos, eleitores, para depois julgar se isto, de facto, resultou ou não resultou. Acho que é um caminho iniciado. Espero que corra bem, para bem de todos. A gestão do que vai ser feito, ou aquilo para que está direcionada esta empresa municipal, é bem claro. Portanto, os objetivos são bem claros, tem uma direção definida, tem projetos que tem que desenvolver. Portanto, é isso, temos que ir acompanhando. Cá estaremos nós depois para dizer que mais uma vez foi uma ideia que...
5: E mesmo que não corra bem,
1: já é alguma coisa.
5: Mesmo que não corra bem, pelo menos tentamos uma abordagem diferente. Pronto, acho que isso é de valorizar e é positivo.
3: Alexandre Otto, não para falar apenas da Guarda Viva, mas para falar do objetivo da Guarda Viva na Guarda ou em qualquer concelho deste país, e o Carlos Gonçalves, de certa forma, já o disse, que é a tal questão de poder vender, poder atrair investimento, nomeadamente em parques empresariais, e também resolver um grande problema que em todos os concelhos ocorre, à sua escala, seguramente também em Fornos de Algodres, que é a questão do primeiro direito, a questão da habitação.
0: Sim, por partes. Eu tenho a maior das dúvidas sobre a criação de uma empresa municipal na área da habitação, mas parte do princípio que, se os eleitos na Guarda entendem que é uma necessidade, é porque fizeram uma relação de uma análise de causa e efeito que lhes diz que é benéfico para a cidade. E as minhas dúvidas resultam do quê? Primeiro é preciso desconstruirmos esta ideia de que a gestão profissionalizada só é possível fora do espaço de uma autarquia local ou daquele conceito de autarquia local clássica, porque muitas das vezes até são as pessoas que estão na Câmara, que são deslocadas para as empresas municipais para fazerem essas funções. E, portanto, não me parece que o facto de não ser numa... de criar uma empresa municipal para dar resposta...
3: Suposto que é mais ágil.
0: Pronto, esse é outro tema. Esse poderá ser o tema. Mas na área da habitação e da promoção dos parques empresariais, onde é que poderá haver ganhos? Só pode haver ganhos, do meu ponto de vista, em dois aspectos importantes. Contratação de pessoas, que é muito mais célebre numa empresa municipal para dar resposta às necessidades que podem existir e que os concursos públicos na administração pública não permitirão, é muito mais ágil. E o segundo ponto, que este é muito importante, eu confesso que desconheço, até porque no Informes de Algodos estamos impossibilitados de ter empresas municipais e, portanto, nunca estudei a fundo essa possibilidade, que é a possibilidade de se desbloquearem algumas oportunidades que podem existir na área da habitação. Vou dar um exemplo. Um privado, uma Câmara Municipal que tenha um terreno e que tente chegar a um acordo com um privado para fazer uma construção de um prédio em que a Câmara lhe garanta que durante 20 anos lhe paga uma determinada renda por esse prédio, ficando o custo do lado do construtor, isto é ilegal. O Tribunal de Contas não permite que uma Câmara Municipal faça isto porque diz que está a financiar diretamente uma entidade privada.
4: Claro.
0: Eu não sei se... E eu penso que era inteligente. E resolvia muitos dos problemas da habitação no país.
4: Acredito que sim.
0: Mas... E não teria grandes riscos para o país, nem me parece que houvesse grande oportunidade para haver as malandrizes que muitas das vezes acusam os políticos. Honestamente, acho que seria uma solução inteligente deixar do lado do privado a realização do investimento. As câmaras garantiriam uma renda durante X anos para o privado também ser ressarcido o investimento que fez e, ao mesmo tempo, a Câmara depois recebia o dinheiro das pessoas a quem ia arrendar a casa e, portanto, parece-me que seria um sistema, talvez ingenuamente, mas parece-me que poderia ser um sistema que deveria funcionar. Esse não é o entendimento do Tribunal de Contas e eventualmente, uma empresa municipal pode ajudar a ultrapassar este tipo de abordagens que muitas das vezes, no domínio clássico das organizações que temos, não é possível. E portanto, se conseguir muito bem, mas estou um bocadinho como todos os outros, o que é importante é que foi criada e agora pedir contas em relação àquilo que vai ser feito. A questão da habitação é uma questão muito importante. Todos os municípios têm graves problemas. O Carlos deu números que eu acho que são muito superiores àquilo que é a realidade. Honestamente, daquele valor que nós contratualizámos com o IRU, eu tenho muitas dúvidas sobre esses valores do PRR. Eu sei que são públicos, ou houve alguém que acelerou muito na execução nos últimos dois meses.
3: Ah, Alexandre é mais pessimista.
0: Sou mesmo mais pessimista.
3: Sim, eu percebi.
0: Sou muito mais pessimista. E vou-vos dizer porquê. Porque nós temos um outro organismo que nos tem criado inúmeras dificuldades e não é por maldade. É porque não tem recursos humanos suficientes para este novo impulso que existiu no país em torno da habitação, que é o IRU.
4: O IRU, claro.
0: Eu tenho três... E não é só a questão do primeiro direito. As pessoas muitas vezes falam do primeiro direito. O primeiro direito diz respeito às pessoas mais carenciadas e que permite que as abordagens dos municípios sejam ou uma abordagem municipal criando habitação social ou intervindo até diretamente nas próprias habitações, devolvendo dignidade àquilo que são as habitações dessas próprias pessoas. Mas a maior parte dos municípios do Distrito da Guarda, aquilo que têm verdadeiramente necessidade, é evidente que isso é uma parte muitíssimo importante, mas é da habitação acessível. E a habitação acessível é aquela habitação que permite que as pessoas, em função dos rendimentos, paguem uma determinada renda aos municípios. E eu vou-vos dar o meu exemplo. Nós, em Fornos de Algodres, eu estou há 4 meses à espera que o IRU me analise um projeto de execução que eu tenho contratualizado e depois ou é a arquitetura que não está bem, ou é a circulação das pessoas que não está correta. Tenho um outro projeto, que é o projeto Bandeira, que nós temos para este mandato, que nós queremos criar, seguramente, temos essa expectativa, mais de 9 habitações acessíveis, mesmo em frente à Câmara Municipal, num edifício de veludo. E eu, à data de hoje, não sei qual é a verba que o IRU tem pelo metro quadrado que nós ali temos. E, portanto, isso condiciona completamente o projeto. Nós temos o projeto de arquitetura contratado, tenho o projeto de execução contratado e não sei qual é o valor do metro quadrado para poder ajustar o projeto àquilo que é a disponibilidade orçamental. E voltamos ao mesmo. A mim parece-me evidente que se fosse disponibilizado e se confiassem nas câmaras municipais, efetivamente, para resolver o problema da habitação, e o IRU pudesse vir fiscalizar novamente os processos em termos de arquitetura, especialidades, a posteriori, andaríamos muito mais rápido, seríamos muito mais eficazes e seguramente que teríamos a execução do PRR feita.
3: Outro assunto que hoje temos, obviamente, que falar é que foi apresentado pela Cimeiras e Serra da Estrela, em Figueira de Castelo Rodrigo, o novo dispositivo especial de combate aos incêndios rurais. É uma preparação para o verão que seguramente será de muitos incêndios, infelizmente, porque de facto, como bem vemos, tivemos um inverno muito chuvoso, isso implica haver muita erva que vai secar, ou seja, vamos ter, evidentemente, muito combustível nas nossas serras, nos nossos campos. 811 operacionais em permanência previstos. Carlos Gonçalves, é uma boa notícia?
4: Claro que sim. É evidente que ao longo de anos, e acho que nos últimos 10 anos, houve um reforço significativo do número de operacionais, no número de equipas de intervenção permanente, no número de veículos. Houve efetivamente ao longo dos anos, e portanto estamos a falar de vários governos que passaram por este país, não foram muitos, porque de facto o Partido Socialista esteve lá, teve efetivamente... Governos foram muitos. E de facto houve um aumento sempre gradual durante estes anos do número de meios para o combate aos incêndios. O problema, eu acho que não tem sido de facto o número de meios, tem sido a prevenção. E de facto a prevenção não tem sido aquilo que todos nós gostaríamos que fosse. E, portanto, eu acho que tem que haver por parte do Estado alguma capacidade de intervir mais diretamente naquilo que é a prevenção relativamente às pessoas. Isto é, a obrigatoriedade efetiva, ela tem sido feita, os municípios têm também tido um papel extremamente importante na limpeza daquilo que são as zonas adjacentes às estradas, aquilo que é as zonas florestais que pertencem aos próprios municípios e ao ICNF, e portanto tem havido uma pressão, tem havido alguma capacidade para poder fazer face àquilo que é a prevenção, mas ainda não está a ser tudo feito. E, portanto, acho que em termos de meios estamos bem, em termos da prevenção continuamos mal.
3: Rui, alguma opinião também sobre
5: sim,
3: isto?
5: Sim,
3: finalmente,
5: parece
3: que vamos ter uma equipa com operacionais, que vamos ter uma coordenação feita de forma diferente daquilo que estávamos habituados, por forma a podermos combater o flagelo dos incêndios.
4: Olha, mas deixa-me só uma coisa, Rui. O esforço que a Autoridade Nacional de Emergência e Proteção Civil e as câmaras municipais têm feito no que diz respeito às equipas de intervenção permanente tem sido enorme. Só para dar um número, em 2016 nós tínhamos 165 equipas de intervenção permanente e neste momento temos 760 equipas de intervenção permanente. É um esforço enorme por parte do Estado e por parte das autarquias para, efetivamente, o combate ao incêndio.
5: Isso, obviamente, é muito importante, mas eu acho que, ano após ano, continuamos sempre com os mesmos problemas, que é ter esta atitude mais reativa e menos preventiva, que eu acho que é isso que é fundamental mudar. E nós, este ano, particularmente este ano, temos que nos preparar para o que vem. Efetivamente, o Sr. Ministro da Administração Interna já alertou para esta situação, já alertou que vai ser um ano complicado. Nós tivemos aí um ano muito chuvoso, tivemos também estes temporais que colocou as matas com muito combustível, e vamos ter um problema sério que é necessário gerir. É importante atacarmos este problema atempadamente, mas irmos um bocadinho mais a fundo e implementar políticas profundas nacionais que deem resposta às reais necessidades dos territórios, porque aquilo que eu vejo é que às vezes existem medidas que não são aplicáveis aqui em territórios particularmente como os nossos, aqui de baixa densidade, e é necessário haver aqui um plano nacional a médio e longo prazo. Lá está aquilo que temos falado um pouco desde o início, uma estratégia clara a médio e longo prazo para atacar definitivamente este problema. Senão andamos todos os anos a repetir os mesmos problemas e acontecer exatamente o mesmo.
1: Exatamente.
3: Sim, Mulher.
1: Isto é de saudar. Eu acho que é muito importante o reforço de meios materiais e humanos. O combate aos incêndios é uma preocupação que nós temos, dadas as catástrofes que tivemos nos últimos anos. Acho que aprendemos alguma coisa com o que aconteceu. Há muito esta abordagem de salvar vidas e, em último caso, salvar bens, e eu acho que isso também ajudou as populações estão um pouco mais informadas, e aquela ideia que nós muitas vezes assistíamos, que acho que já não assistimos tanto, de que a pessoa não quer abandonar a sua habitação e põe em risco a sua vida, a vida dos operacionais que têm que a salvar. Eu acho que já vamos aqui num bocado numa situação de alguma pedagogia tem funcionado para evitar algumas destas situações. Temos uma maior capacidade de resposta, mas de facto acho que o que temos que fazer é apostar muito na prevenção, desde logo a limpeza de terrenos. E estas nossas zonas, esta nossa zona de baixa densidade populacional tem esse problema. As pessoas não estão para limpar os terrenos que não estão lá.
4: Claro,
1: vivem lá. Então tem que haver uma intervenção clara do Estado, um investimento, porque acaba por ser um investimento.
5: E nem consegue
1: nacional,
5: muitas vezes. Uma população altamente envelhecida que não consegue.
1: E com
5: não
1: pouco
5: consegue.
1: Poder económico também, porque isto tem custos,
5: claro,
1: não é?
5: Claro.
1: E portanto é essa a dificuldade. O futuro são os fenómenos extremos e, portanto, face a isto, eu acho que devemos ter as condições necessárias para vos enfrentarmos e não termos aquilo que é as reações que, enfim, não resolvem tudo, muitas vezes têm custos humanos também. E há um outro aspecto que eu continuo a achar que não percebo porque é que não funciona, porque dados os investimentos todos que foram feitos, que é o sistema do Ciresp.
3: Um problema.
1: Não é? Não,
4: vai haver
1: não.
4: Mais um investimento no Ciresp agora.
1: Sim, pronto,
4: vai haver mais um
1: investimento. Pode ser que seja desta. Mas que é um instrumento fundamental até para o socorro e o acompanhamento destes custos.
5: É um bocado, mas Luís, se me permites, eu não partilho desta perspectiva romântica aqui da Sofia que algumas que foram feitas algumas coisas nos últimos anos. Eu aí tenho uma perspectiva um bocado crítica. Acho que foi feito muito pouco. E nós aqui na região sofremos muito disso. Nós tivemos estes grandes incêndios na Serra da Estrela, que muito pouco foi feito. E eu aí sou muito crítico relativamente a isto e acho que a região merecia mais.
1: Isso talvez, eu também concordo.
0: Sim, eu só, primeiro, falar de uma pessoa que se reformou há pouco tempo. Sim. E eu gostaria de deixar aqui uma palavra para o Comandante Fonseca, que acho que é uma referência da Proteção Civil do Distrito. Sim. E que mencionou uma coisa que eu evidentemente que já sabia, mas que ele cada vez que estava connosco nos relembrava, que a prevenção está no cidadão. E o maior problema que nós temos nos nossos territórios é que temos poucos cidadãos. E não há, a maior falha que nós temos no sistema de prevenção de incêndios é a desumanização dos nossos territórios. Eu digo isto sempre que estou em qualquer fórum com membros do governo. Ainda recentemente na CCDR disse de forma clara que os incêndios de 17 de outubro, se têm sido em 17 de julho, nunca tinham tido aquela proporção. Porque os nossos territórios, em 17 de julho ou 17 de agosto, têm o triplo da população e população muito mais jovem. E de maneira, portanto, não investir muito, mundos e fundos em políticas que não tragam gente para humanizar estes territórios é uma forma muito pouco inteligente de abordar o sistema de prevenção de incêndios. E essa devia ser mesmo o primeiro pilar de qualquer sistema de prevenção de incêndios para territórios como os nossos, era efetivamente garantir que nós conseguimos ter mais gente nestes territórios. E voltamos ao que dizíamos: habitação, economia, serviços de qualidade. Isso é que tem que ser a principal alavanca, ou o principal pilar de uma estratégia nacional contra os incêndios florestais. E depois há outra coisa. A mim parece-me evidente, nós muitas das vezes somos muito injustos para com agentes da nossa região. Porque ter um terreno, para muitos deles, é verdadeiramente uma dor de cabeça. As pessoas não têm, muitas das vezes, noção quanto é que custa limpar um hectare. Um hectare, neste momento, termos médios, anda à volta de 1.400 euros, em média. Ao fim de 10 anos, são 14 mil euros. Eu pergunto quem é que em 10 anos retira 14 mil euros de rendimento de um hectare de floresta.
4: É impossível.
0: E eu, honestamente, fico contente porque o governo, pela primeira vez, o Partido Socialista já tinha dado alguns passos, mas finalmente há um programa que paga para que se limpe o hectare, tentando dar rentabilidade a esse hectare, porque só assim é que nós podemos ter, o Estado só consegue ter autoridade para exigir a um cidadão que cumpra com a sua missão, a partir do momento em que, das duas uma, ou substitui e assume essa responsabilidade, ou cria condições para que ele tire rendimento para que possa fazer aquilo que lhe compete. De outra forma, é muito difícil de se conseguir ultrapassar este problema. E houve um programa muito importante que o governo, os governos anteriores, não interessa quem, no passado foi lançado, que foi o do BUPI. O BUPI, e aproveito também para dizer a todas as pessoas que até setembro ainda têm a oportunidade de registar gratuitamente todas as propriedades rústicas que têm em seu poder, depois disso vai passar a ser pago. O BUPI hoje é um instrumento essencial para qualquer município na estratégia de combate aos incêndios florestais que nós não tínhamos antes. Eu hoje em Fornos tenho 45% num mapa que chega ao meu computador e sei de quem são as parcelas, onde é que estão as zonas que mais nos preocupam, com quem temos que falar, e isso é algo que é transformador. E portanto eu fico muito contente que tenhamos estes meios operacionais todos para o combate, mas há muito a fazer na prevenção. Mas eu penso que nós não devemos colocar um pendor sempre tão grande sobre as gentes que aqui habitam, quando elas fazem o melhor que podem muitas das vezes e não têm mais recursos para poder fazer melhor. E portanto vai ser um desafio grande, é verdade. Nós estamos preparados, a CIM está a fazer um trabalho notável, comprou agora duas máquinas pesadas que estão, por exemplo, em Fornos, estão há 15 dias a abrir aceiros, a fazer corta-fogos, vão passar por todos os municípios da região. É um trabalho que não é visível, claro, a fazermos a prevenção, mas no final de contas o que vai contar é se efetivamente o terreno, aquele hectare, está limpo ou não está limpo, e se tem continuidade ou não tem continuidade. E isso só é possível se nós dermos rentabilidade aos cidadãos do nosso território.
3: Carlos Gonçalves, notas finais para terminarmos por hoje?
4: Só tenho aqui duas, mas só vou dizer uma por causa do tempo. Eu queria chamar a atenção do seguinte: eu penso que continuamos a falar das grandes obras públicas do nosso país, e essas obras públicas estão neste momento já praticamente aprovadas pelo Governo, não há volta a dar, mas só queria chamar a atenção para dois ou três valores que me parecem importantes. No que diz respeito ao plano do Governo, o valor a pagar pelos fundos das concessionárias, os fundos europeus, o empréstimo do Banco Europeu de Investimentos, o orçamento do Estado e das infraestruturas de Portugal e empréstimos da banca, o valor anda em 42,2 milhões de euros. Isto é, quando efetivamente nós temos uma bitola que é ibérica. Estamos a falar de alta velocidade. Se a bitola não fosse ibérica e fosse europeia, obviamente que o valor dos fundos europeus aumentava significativamente. Ao ponto de este financiamento total, que é de 43,2 milhões, baixava para 29,4 milhões de euros. Ou seja, baixava, eram menos 13,8 mil milhões de euros, assim é que é melhor dizendo, assim, e neste caso estou a falar em menos 32%. Isto é, nós estamos, efetivamente, a fazer alta velocidade com bitola ibérica, porque se a fizéssemos com bitola europeia, permitia que efetivamente tivéssemos mais fundos europeus. Só para vos dar o valor, se de facto nós fizéssemos com bitola ibérica, o valor dos fundos europeus aumentava de 3,8 mil milhões europeia. De bitola ibérica para bitola europeia, de 3,8 mil milhões de euros para 8,2 mil milhões de euros. Ou seja, era um valor consideravelmente maior. Ainda há aqui um outro pormenor, é que neste momento as travessas que vão ser usadas para fazer alta velocidade são travessas que depois, mais tarde, podem-se fazer e levar a bitola europeia. É extremamente grave aquilo que de facto estamos a fazer, é um erro que o Governo está a cometer.
3: Rui Abreu, notas finais, por favor.
5: Notas finais. Eu aqui, como notas finais, queria pegar um bocadinho ali na dica do Alexandre, porque efetivamente a nossa região tem aqui um problema grave, de difícil resolução, que está relacionado com a falta de gente, a falta de população. E precisamos rapidamente arranjar aqui estratégias e medidas e, para atrair, para fixar pessoas aqui no, na nossa região. E um dos polos de fixação de pessoas é trabalharmos também a cultura. E queria deixar como nota final a candidatura ao Centro Histórico...
3: Do
5: Centro Histórico a Património Mundial, assim é que é, que eu acho que é também uma, algo que devemos trabalhar, esta questão da cultura como polo também de desenvolvimento da região e como agente de fixação de pessoas.
3: Sofia Monteiro, notas finais?
1: Inevitavelmente, o pacote laboral deu entrada na Assembleia da República esta terça-feira, depois de ter sido aprovado em Conselho de Ministros. Portanto, toda a negociação, na minha opinião, foi uma completa inabilidade da senhora Ministra do Trabalho. Ela revelou sempre pouca capacidade negociadora, apresentou, as propostas eram apresentadas e ela lia-as, embora tenha dito que acolhia, que acolheu algumas propostas. Acho estranho que, por exemplo, a UGT tenha pedido as atas das reuniões, alguma coisa não está aqui a bater certo. Portanto, os sindicatos apresentaram...
4: O senhor Ministro diz que acolheu 12 sim, propostas pronto, da UGT.
1: Porquê é que a UGT pediu as atas?
3: Agora já não temos tempo para isso.
1: Mas eu só quero deixar aqui uma nota.
5: Temos que arranjar uma tertúlia.
1: Sim, porque muito havia a dizer. Só deixar uma nota. Há vários momentos de luta. Agora o que nós temos no próximo 3 de junho é uma greve geral que tem que dar são provas de moda que não têm valor de exames. Mas o que é certo é que, e seria na educação, podia ser noutro setor qualquer. É difícil encontrar-se um setor onde realmente seja o dia ideal. Agora, só deixar esta nota. É o momento agora de se fazer. Já se fez a pressão sobre o governo e é o momento agora de se fazer a pressão sobre o Parlamento, que é quem vai discutir e aprovar eventualmente o. Ou não, eu espero que não, o pacote laboral.
3: Alexandre, relato notas finais, por favor.
0: Nota final, inicia-se amanhã a 8ª edição do Grande Prémio Internacional das Beiras e Serra da Estrela, com chegada a Fornos de Algodres. Serão 3 dias, seguramente, em que promoveremos também o nosso território e os últimos indicadores são extremamente positivos na área do turismo. Não sei se a Comunidade Intermunicipal já os publicou, se não, honestamente.
3: Nós publicamos no Jornal do Interior, quem quiser ver.
0: Pronto, ainda não tinha reparado, honestamente, que já tinha saído essa nota de imprensa. Estamos a falar da região que mais turistas conseguiu captar nos primeiros 2 meses do ano, e o que também nos deve orgulhar, e claro. Quando o Rui dizia que a aposta na cultura é uma necessidade, é evidente que a cultura, o turismo e a economia andam sempre lado a lado.
3: Ficamos por aqui, obrigado à Sofia Monteiro, Carlos Gonçalves, ao Rui Abreu, ao Alexandre Lote. No dia em que ficamos a conhecer 2 novas universidades em Leiria e no Porto, avançamos que em breve a Guarda vai ter universidade. Na próxima semana vamos falar de universidade, vamos falar da Universidade da Guarda. Com o Pedro Correia na assistência, eu sou o Luís Batista Martins, fiquem bem.

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0: Boa tarde, sejam bem-vindos à primeira edição do programa Café com IA. Este programa faz parte de uma sequência de episódios que irão abordar este tema com o objetivo de promover a literacia digital e dar a conhecer algumas das suas aplicações no dia-a-dia, nas empresas e na nossa região. Sou a Cecília Rosa, professora do Instituto Politécnico da Guarda. Estou acompanhada do Lucas, aluno do CETESP em Análise de Dados, e eu e ele vamos moderar esta sequência de programas. Hoje temos connosco o convidado, o professor Paulo Vieira, do Instituto Politécnico da Guarda, que nos vai ajudar a perceber melhor o que é a inteligência artificial e como é que ela já faz parte do nosso dia-a-dia. Boa tarde, professor Paulo Vieira, e passo a palavra ao Lucas.
1: Olá a todos, sou o Lucas e, como a professora disse, vou ser o moderador durante esses programas.
0: Começamos então com uma pergunta simples ao professor Paulo Vieira. Professor, diga-nos de forma breve o que é inteligência artificial.
2: Bem, eu vou falar do que é inteligência artificial para mim, não é? Outras pessoas podem ter outras definições, mas não andarão também muito longe da minha. Para mim, a IA é uma tentativa de mimetizar a inteligência que, onde ela se expressa, onde a gente sabe que ela se expressa com toda a certeza, é nos seres humanos, e tentar mimetizá-la para programas que, em última análise, a gente pode pensar em máquinas. Pronto. E é todas as expressões de tudo, inteligência é tudo aquilo que a gente, num ser humano, considera como sendo um comportamento inteligente, uma atitude inteligente, e é tentar levar isso e transformar isso em computação. Pronto, isto para mim é que é a inteligência artificial.
0: Sim, Lucas.
1: Então, e quando falamos de Alan Turing e dos anos 50, o que é que mudou desde desse tempo até hoje?
2: O Alan Turing, em 1950, escreveu um artigo em que o artigo dizia o seguinte, em que ainda hoje é esse artigo que serve para indicar quando é que uma máquina se pode tornar inteligente, ou quando um software pode ser considerado inteligente. São chamados testes de Turing. Ele escreveu um artigo em 1950 em que disse que quando alguém conseguir questionar um programa ou uma máquina e uma pessoa sem saber com quem está a falar, e as respostas que obtém não consegue distinguir se esteve a falar com uma máquina ou com uma pessoa, se o interlocutor for a máquina, é porque nós conseguimos chegar ao ponto de termos uma máquina inteligente. Esses testes de Turing hoje em dia estão muito vulgarizados nas captchas. Quando a gente quer
1: entrar num site e fazer num site, aprovação para ver se é humano ou não. Sim,
2: sim. E então, ou que registar um e-mail, aparece uma captcha que está ali a verificar se é um software que está a tentar fazer qualquer coisa ou se é um humano. Isso são os testes de Turing. O que acontece hoje em dia é que os modelos de IA, e transpondo agora para os dias de hoje, principalmente os modelos de visão, porque a área de visão é uma área já muito desenvolvida, chegou a tal ponto que muitos do que eram considerados testes de Turing, que eram inultrapassáveis, já conseguiram ser ultrapassados por esse tipo de modelos. O que acontece é que não se chegou ao ponto de dizer que uma máquina ultrapassou um teste Turing, é que o teste Turing não era suficientemente forte. Na verdade, não era um teste Turing, era uma tentativa. Okay. E então tem-se criado outras captchas mais difíceis que, entretanto, o entendimento humano consegue corresponder, não é? E responder de forma afirmativa, em que as máquinas ainda não conseguem ultrapassar. Então, eu diria que nós ainda não temos uma máquina inteligente, porque continua a haver testes de Turing, isso para manter a metodologia do Turing, que continuam a ser inultrapassáveis. Pronto, é um bocado isso.
1: E sabemos também que a IA teve essa explosão de, vou dizer, estão pronto, uns 4 anos para cá. Porque é que durante, desde dos anos 50 até hoje ficou meio que adormecida?
2: Pois, o que aconteceu foi, a inteligência artificial tem evoluído entre períodos de ouro e períodos de inverno. E teve 3 grandes épocas de ouro, está na terceira. Então, a primeira época de ouro foi, e todas as épocas de inverno que se seguiram foram épocas porque havia falta de computação. Ou seja, os sistemas e os modelos já exigiam tanta computação para conseguir-se fazer com eles qualquer coisa que a nossa tecnologia não estava suficientemente desenvolvida. Hoje em dia nós temos, por exemplo, os telemóveis, que são objetos relativamente pequenos e são objetos que fazem muita computação, mas isto são umas coisas que, com este ponto de vista, surgiram depois do ano 2000. Sim. Que antigamente o que nós tínhamos eram os desktops grandes e que não faziam o processamento, muitos deles, que fazem hoje em dia estas máquinas que a gente traz no bolso. E isto foi devido a uma evolução tecnológica. Essa evolução tecnológica é que foi permitindo, dificultando em alguns momentos a contínua evolução da IA nos períodos de ouro, foi os travões dos períodos de ouro, para os períodos de inverno. Porque depois as pessoas não tinham computação para pôr os modelos teóricos em produção. E então deixavam de acreditar um bocado naquilo, porque aquilo tornava-se um bocado demasiado teórico. E mesmo porque surgiram alguns problemas teóricos em alguns modelos, algumas impossibilidades que se perceberam, que alguns modelos que se pensou que se conseguia fazer muita coisa com eles, descobriram-se algumas impossibilidades. Que depois surgiram outros modelos que resolviam o problema, só que exigiam muita computação. E não havia máquinas para as computar. Como não havia, entrava-se em período de inverno. Quando em 2020, penso eu, foi que surgiu o chat GPT.
0: Chat GPT foi.
2: 2021, por ali. Surge o chat GPT, porque o GPT já havia. O que não havia era algum GPT que conseguisse falar connosco como este começou. Sim. Pronto. Aí entramos na época, eu nem digo que é de ouro, é uma época de ouro e diamantes.
0: Não é? Pronto.
2: Mas não é por acaso, que... não é por acaso. Aquilo não é magia que se está a passar ali. O que se está a passar ali é tudo matemática. E então, ainda foi o quê? Foi a aula passada em Deep Learning que eu estive com os alunos do terceiro ano a explicar-lhes a arquitetura dos transformers e eles a perceberem que aquilo não tem nada a ver com magia. E então o medo irracional que muita gente sente dos modelos de IA, nós tínhamos... Eu, por exemplo, a gente descarregou o GPT-2, que são alguns ficheiros, e olhámos para eles e disseram: são estes ficheiros que andam a aterrorizar aí muita gente. Sim. Pronto, e aquilo é falta de interpretabilidade da IA, de entendimento do que ela é. Porque os modelos agora... são matemática que está em computação. Não há ali intencionalidade humana.
0: Sim.
2: Como é que a gente olha para os seres humanos? Não há.
0: Mas falando em coisas um pouco mais simples, a inteligência artificial já faz parte do nosso dia-a-dia. Todos lidamos com ela todos os dias. Nem nos apercebemos disso muitas vezes. Professor Paulo, pode dar assim uns exemplos simples onde a inteligência artificial está no nosso dia-a-dia?
2: Bom, ela está em todo lado, não é? Hoje em dia está desde os sistemas de análise de dados nos supermercados, a observarem a satisfação dos clientes, até
0: nos nossos telemóveis,
2: está em todo lado neste momento, porque os modelos atualmente já são fáceis de programar, são fáceis para quem sabe. Pronto. E é por isso que a gente ainda temos os cursos do TESP, de análise de dados, e temos o curso de inteligência artificial, porque estamos a preparar pessoas para isso. Porque a maior parte das pessoas o que são utilizadores. Pronto, mas é preciso depois as pessoas que conseguem, primeiro, introduzir os modelos nos sistemas e resolver os problemas que eles vão tendo.
1: Sim, os treinar também.
2: Pronto, treiná-los, prepará-los e depois resolver os problemas que eles têm. Porque é como um carro, a gente põe um carro na rua, depois ele vai tendo os problemas deles. E é preciso o pessoal da manutenção. Nós, é o que nós temos.
1: Porque, querendo ou não, ainda a IA comete erros.
2: Claro, claro, claro, comete.
1: Sim.
2: Comete erros porque os sistemas... vamos lá ver uma coisa. Quando eu treino um modelo de IA, eu estou... Agora está-se a passar para outra fase, que é a fase de entendimento da IA, dos conceitos. Mas nós ainda estamos muito nos modelos que se ajustam aos dados que a gente lhe dá. E os dados que a gente lhe dá, se depois entregarmos ao modelo dados que ele nunca viu, o modelo tem duas formas. Ou o modelo alucina, dá um resultado disparatado, ou dá um resultado dentro de parâmetros corretos, e então diz-se que o modelo generaliza bem, porque nunca viu aqueles dados. Então, sim, sim. Isso são também parâmetros que são tidos em atenção no treino dos modelos. Pronto, que os alunos que nós temos no TESP e principalmente na licenciatura, já são preocupações que eles têm em mente quando estão a treinar os modelos. É a capacidade do modelo se ajustar aos dados e a generalizar bem.
1: Sim, sim.
2: Que é porque depois ele na vida... Não é? No dia-a-dia vai encontrar um conjunto de dados que ele nunca viu e tem que tomar decisões coerentes. Isto é, por exemplo, se eu tiver um modelo que me faz previsões das alturas, o modelo, se me disser que uma pessoa tem 20 metros de altura, está a alucinar, mas a alucinar muito.
1: Sim.
2: Não é? Pronto, então é este tipo de coisas que têm que ser cuidadas durante o treino.
1: Okay.
2: E muito desse cuidado atualmente é feito no equilíbrio dos datasets, dos dados que a gente deu. Os datasets são um bocado os livros da IA, e é como as pessoas. Se eu estiver a ensinar uma pessoa com um livro de matemática, ele não vai aprender inglês, não é? Pronto, e é um bocado isso. Temos que preparar bem os datasets, e é isso, o teste de análise de dados tem muito essa funcionalidade, saber tratar bem com dados. Porque o TESP não é bem ainda virado para os modelos, embora eles saibam programar modelos. É mais para o tratamento dos dados.
1: Sim. E então, falando nessa região da Guarda, o senhor acha que a IA pode ajudar a fixar as pessoas no interior, ou então que possa trazer, que essa tecnologia pode trazer alguma oportunidade para essas zonas tipo Ceia, Gouveia, mesmo aqui na Guarda?
2: Bem, isto é um bocado assim. Nós aqui na região da Guarda, temos uma particularidade, que é, somos muitas vezes os primeiros a fazer caminho. E foi assim quando abrimos a licenciatura em Inteligência Artificial. Dos politécnicos fomos os primeiros no país a fazer caminho. E mesmo na Europa fomos das primeiras instituições europeias a abrir caminho. Se somos os primeiros a abrir caminho, somos os primeiros a ir construindo conhecimento na área. E isso enriquece a região, traz pessoas para a região e traz-nos, porque nós estamos a criar conhecimento e ainda não passamos para essa fase, mas é uma fase que nós vamos passar na área da licenciatura e do TESP, que é a criação de um conjunto de spin-offs, inicialmente, e posteriormente startups, mas isso é uma conversa ainda para ter com a presidência. Eu estou aqui a falar, mas são coisas que ainda estão na minha mente já há um tempo, porque nós agora já temos maturidade. Nós temos uma maturidade de uma licenciatura de 4 anos e já temos a maturidade de um TESP de 5, 6. E todo o conhecimento que está a existir a nível mundial, anda todo à volta da inteligência artificial. Todas as áreas estão a colar à IA, e não é por acaso. É porque esta área é a área mais importante do conhecimento humano. Nunca o homem conseguiu criar uma ferramenta com a capacidade desta. E nós, aqui, fomos dos primeiros a introduzi-la no ensino superior, tanto ao nível dos cursos de profissionais, mais profissionalizantes, como ao nível da licenciatura. Pronto, e isso, os retornos disso podem ainda não ter chegado na totalidade, mas vão começar a chegar. mesmo porque nós estamos a abrir caminho já nesse sentido.
1: Ok.
0: Acho que este tipo de formação aqui na Guarda, nomeadamente a licenciatura em Ciência de Dados e Inteligência Artificial, pode ajudar a fixar talento, a contribuir até para o desenvolvimento do interior?
2: O talento vem quando a gente começar a criar as spin-offs e as startups. O talento fixa-se. Pronto. Porque neste momento, isto é por acaso uma coisa que me preocupa. Nós agora, nós já conseguimos formar pessoas, formá-los para a região também. Não é só formá-los para o país. É que a região faz parte do país. Então, mas a gente, os primeiros que a gente formou, entregámo-la ao país. Pronto, e agora estamos, os próximos também têm que se, alguns vão ter que se fixar cá, quer dizer, eles não têm, vão ter as oportunidades para fazer se quiserem, não é? Porque viver na Guarda e construir coisas na Guarda, em cidades como a Guarda, é diferente de fazê-lo em Lisboa e Porto, por exemplo, que são cidades com muito...
0: Faltam empresas. Sim.
2: Não é, são cidades com muito barulho, muita atividade diária que origina a falta de concentração. E então, eu, por exemplo, em Lisboa, se quiser ir trabalhar, eu, quem digo, sou eu ou qualquer pessoa, sou capaz de passar 2 horas nos transportes. E isso já chego ao trabalho maçado.
1: Sim.
2: Pronto. Isto é diferente de eu ir para o trabalho a pé, começo logo com uma produtividade diferente. E isso tudo sente-se. Isso tudo sente-se. E isto penso que é uma grande vantagem. Pronto, e quando nós conseguirmos construir aqui um conjunto de spin-offs e startups, com as pessoas a irem de cabeça limpa para o trabalho, a produção vai ser diferente. Até vamos ajudar o país no produto interno bruto nacional a aumentar. Okay. Isto é uma expressão de Rui Veloso.
1: Mas e então? Então isso quer dizer, ou pode até não, então o interior está preparado para essa revolução digital ou não?
2: O interior vai se preparando. Aliás, a existência dos cursos já vai no caminho da preparação. E agora estamos à espera. A gente candidatou-se aí a um conjunto de projetos e se conseguirmos que eles sejam aprovados, já vai começar a haver algumas mudanças significativas. Significativas já noutras áreas no Politécnico, mas estou a falar desta área da inteligência artificial e da ciência dos dados, ligados diretamente ao curso.
1: Okay.
2: Pronto, então estamos um bocado à espera e vamos ver. Uma das coisas, novidades, mais uma que nós fizemos, foi entrarmos na supercomputação. A introdução de supercomputação e de supercomputadores europeus ao nível da sala de aula na licenciatura, penso que o único projeto que foi apresentado à FCCN foi o nosso. E já funcionou o ano passado e este ano voltamos a apresentar. E isso é muito importante para o treino dos modelos, porque nós atualmente na sala de aula estamos a treinar modelos mais ou menos com 1 milhão de parâmetros. Se conseguirmos, e isto sem supercomputação, se conseguirmos com a supercomputação, vamos conseguir, se calhar, criar modelos com uma quantidade de parâmetros próximos do Lama, se calhar. Pronto, do Lama e do Mistral, que já são modelos consideráveis, okay? Modelos de linguagem consideráveis.
0: Hoje ficámos a perceber melhor o que é a inteligência artificial, a sua história também, como é que a inteligência artificial está presente no nosso dia-a-dia, aqui na região também, na Guarda, na região interior. Pergunto ao professor Paulo Vieira se tem mais alguma questão ou algum esclarecimento.
2: Gostava só, se calhar, de acrescentar que este tipo de programas são muito importantes. São muito importantes porque levam as pessoas a entender o que é a inteligência artificial. que faz parte da interpretabilidade da inteligência artificial, que é para as pessoas não criarem medos irracionais, que depois, ainda por cima, são usados muitas vezes de forma indevida. Pronto. Então, é um bocado isso. Este programa é inovador, porque não existe um programa de rádio que fale sobre a inteligência artificial neste momento. E penso que, dentro do que das perguntas que me foram feitas, consegui mais ou menos esclarecer as pessoas. E pronto, estarei sempre disponível para este tipo de coisas.
0: Agradeço a sua presença, professor Paulo Vieira, a presença do Lucas também, que está a fazer o estágio aqui na Rádio Altitude. E no próximo episódio vamos explorar mais sobre o tema inteligência artificial. Vamos abordar novas perspectivas. Até ao próximo programa.

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